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0: sim, hein? Que coisa mais linda, né?
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0: 21:59.
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0: 3 horas.
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0: 23:59.
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0: 11:02.
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11:04, Cidade em Revista está no ar na sua edição de 7 de outubro de 2026. Bom dia para você, bom dia para todo mundo. Eu sou Luiz Carlos de Freitas e junto com toda a nossa equipe, vamos levar até você os principais fatos, informações e reportagens que são destaque em nosso município e também na região. Você acompanha o trabalho de entrevistas e reportagens de Graziela Mello, Daniele Leite, Elison Gonçalves e Zezinho Rodrigues, trazendo os assuntos que movimentam a nossa cidade. E nas notícias do Complexo Policial, a apuração é com o repórter Donizete de

0: hoje, quarta-feira, o tempo segue instável na cidade. A previsão indica chuva ao longo do dia com temperaturas entre 18 e 25 graus. E atenção, porque o sul de Minas está entre as regiões com maior possibilidade de chuva forte, rajadas de vento e até granizo nesta quarta-feira. É, minha gente, infelizmente. Por isso, durante as pancadas, a orientação é evitar áreas abertas, não se abrigar debaixo de árvores e ter cuidado com alagamentos e descargas elétricas. Agora, para quem já está pensando na quinta-feira, o cenário vai mudar. Amanhã, quinta, o tempo deve ficar mais aberto, com temperaturas entre 16 e 30 graus e pouca possibilidade de chuva, ou seja, a quinta começa mais fresca, mas o calor vai aumentando rapidamente ao longo do dia. Então, para hoje, quarta, chuva por perto e atenção às mudanças no tempo. Amanhã, repito, pode preparar a roupa mais leve, a temperatura sobe de maneira mais rápida. 11 horas e 6 minutos, previsão do tempo, quarta e quinta pela manhã. 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Manchete de hoje. Falta de acessibilidade nos espaços públicos durante as eleições reforça alerta do COPED em Três Corações. Solidariedade transforma o Dia das Crianças em gesto de amor e esperança na cidade. Pedágio em Três Corações e Varginha fica mais caro, é? E a partir desta sexta-feira, tarifa básica passa R$10,10 para R$10,60. Paróquia Nossa Senhora das Graças anuncia nova programação de novenas e missas a partir do dia 13 de outubro. Saúde mental no trabalho. Como as empresas podem transformar a prevenção em rotina? Acompanhe o último episódio da série. Chuvas alteram o calendário do café no sul de Minas e trazem desafios para a qualidade e a colheita. É o que explica o engenheiro agrônomo. Defesa Civil esclarece distribuição de telhas a famílias atingidas pela tempestade e explica prioridades, novos atendimentos e como solicitar também ajuda. No giro de esporte, basquete feminino de Três Corações conquista o segundo lugar de Minas Gerais no módulo 1 e celebra destaque de atletas na seleção mineira sub-16. Lembrando que você fica atento agora, viu? Cidade Revista está começando e a gente traz as vagas do Cine. Se liga. Bom dia.
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2: Bom dia, ouvintes da Rádio Tropical. Eu sou Alex Andrade, responsável pelo Cine de Três Corações. O Cine está com diversas vagas de emprego abertas nessa semana em diferentes áreas e temos oportunidades para profissionais com variados perfis e níveis de experiência. No comércio, atendimento e vendas, temos vagas para analista de compras, analista de marketing digital, assistente de vendas, atendente de bazar, atendente de lanchonete, atendente de saque, consultor comercial, consultor de vendas, garçom, operadora de caixa e vendedores interno, externo e online. Na área administrativa e financeira, há oportunidades para analista contábil sênior, assistente administrativo, auxiliar administrativo, auxiliar de departamento fiscal, contador, estagiário de contabilidade, instrutor de gestão e secretária administrativa. Na indústria mecânica e produção, temos vagas para ajudante de produção, ajudante geral, auxiliar de eletrônica, auxiliar de eletricista de autos, auxiliar técnico, eletromecânico, mecânico, mecânico de autos, mecânico de manutenção, marmorista, operador de máquinas, serralheiro, soldador e técnico em eletrônica. Também temos oportunidades na área de logística e transporte, como ajudante de motorista, carregador de armazém, conferente, estoquista, gerente operacional, motorista entregador com categoria B e motoristas com categorias B, D e E. Na construção, manutenção e serviços, há vagas para auxiliar de jardinagem, auxiliar de serviços gerais, eletricista, eletricista de autos, eletricista industrial, lanterneiro, oficial de serviços gerais, pedreiro, servente de pedreiro e técnico em refrigeração. E na área de alimentação, saúde e outros serviços, temos oportunidades para camareira, classificador de café, cozinheira, desossador, empregada doméstica, farmacêutico, médico veterinário, patologista, motoboy, padeiro, professor infantil, trabalhador rural e vigilante em posto armado. É importante destacar que também existem vagas destinadas à pessoa com deficiência e reabilitados do INSS, incluindo oportunidades para ajudante de produção.

0: operador de máquina, operador de produção, auxiliar de serviços gerais e uma vaga exclusiva para auxiliar administrativo. Os interessados devem conferir os requisitos específicos de cada oportunidade. E um recado importante para quem está procurando emprego. Você pode consultar as vagas e verificar como se candidatar acessando o site da Prefeitura Municipal de Três Corações, no menu Vagas do Sino Três Corações. Também é possível consultar oportunidades de emprego em Três Corações e região pelo aplicativo da Carteira de Trabalho Digital. Fique atento às informações de cada vaga, mantenha seus dados atualizados e acompanhe os canais oficiais, pois as oportunidades podem ser preenchidas a qualquer momento. Reforçamos também a importância da qualificação profissional. Buscar cursos e capacitações podem ajudar você a desenvolver novas habilidades e ampliar suas possibilidades de inserção no mercado de trabalho. Procure oportunidades de formação e invista no seu desenvolvimento profissional. Aos empresários, o Sino está de portas abertas para auxiliar gratuitamente na divulgação de vagas e no encaminhamento de trabalhadores conforme o perfil solicitado pela empresa. Se a sua empresa precisa contratar, entre em contato conosco. Sino de Três Corações, aproximando trabalhadores e empresas, gerando oportunidades para a nossa cidade.
1: 11 horas e 11 minutos. Nós abrimos a edição de hoje falando sobre solidariedade, amor e cuidado. A Igreja Evangélica Sara Nossa Terra desenvolve o programa Sara Social, que atende crianças e famílias em situação de vulnerabilidade aqui em Três Corações. E nesse mês de outubro, a igreja prepara uma ação especial em comemoração ao Dia das Crianças. A comunidade pode ajudar com doações e também participar das atividades que serão realizadas no dia 18. Vamos saber mais detalhes? Repórter Daniele Leite.
2: Outubro é o mês das crianças. É uma data tão especial, também pode ser celebrada com solidariedade. No dia 18 de outubro, a Igreja Evangélica Sara Nossa Terra de Três Corações vai realizar uma ação para as crianças e famílias em situações de vulnerabilidade. A iniciativa faz parte do Sara Nossa Terra, programa mantido pela igreja para acolher e apoiar quem precisa. Nossa reportagem conversou com Isabela, obreira da igreja, é uma das organizadoras. Ela explica como surgiu essa ação e fala sobre o trabalho realizado pelo projeto.
3: Meu nome é Isabela, sou obreira na Igreja Sara Nossa Terra em Três Corações, faço parte do Sara Social, que é um projeto social que busca atender crianças e famílias em situação de vulnerabilidade aqui na nossa cidade em Três Corações. O projeto social com as crianças, ele nasceu há 5 anos atrás no coração da nossa missionária. Foi ela quem deu o pontapé inicial para estar fazendo esse projeto com as crianças, não só no Dia das Crianças, mas também no Natal. E de lá para cá, a gente tem atendido um número bem significativo de crianças e adolescentes, ou até mesmo família. Mas no Dia das Crianças, especificamente no Natal, que a gente é um projeto mais voltado para as crianças, né? A gente alcança em torno de 150 crianças hoje.
2: E você também pode fazer parte dessa corrente do bem. A ação conta com o apoio das famílias da igreja. Quem quiser ajudar pode contribuir com doações ou participar das atividades no dia da comemoração. Isabela deixa o convite para toda a população de Três Corações.
3: Toda a comunidade em torno pode participar, seja doando alguma coisa, nos apoiando, ou seja, participando das comemorações. Nós temos as famílias, né, da nossa igreja, que sempre busca estar nos apoiando com doações. Temos padrinhos também, fora da igreja, que sempre busca nos apoiar, que sempre apadrinha uma criança, tanto no Dia das Crianças como no Natal. E eu queria deixar aqui o meu convite para você que queira ser um padrinho, né? Pode estar entrando em contato comigo mesmo no telefone 98464-5347. Todo tipo de doação, todo tipo de oferta é sempre muito bem-vinda. Porque, como eu disse, a gente atende crianças e famílias em situação de vulnerabilidade em nossa cidade. A comemoração no Dia das Crianças será no dia 18 de outubro, às 19 horas, na Igreja Sara Nossa Terra em Três Corações. O principal objetivo dessa comemoração não é somente comemorar o Dia das Crianças, mas também estar evangelizando essas crianças, levando o amor de Deus, o amor de Cristo para essas crianças, alcançar mais famílias e cada vez mais lares, para que nós possamos ser uma comunidade mais perto do amor de Deus, né? Mais perto do amor de Cristo. Então fica para você aí o meu convite para estar participando dessa comemoração conosco. E você também que queira apadrinhar uma criança, a tá entrando em contato comigo. Um abraço, Deus abençoe, e a todas as crianças da nossa cidade, um feliz Dia das Crianças.
2: A comemoração será realizada no dia 18 de outubro, na Igreja Sara Nossa Terra, localizada na Avenida Deputado Carlos Luz, número 450, em Três Corações. Quem desejar colaborar pode procurar a igreja para receber as orientações. Mais do que uma festa, é uma proposta de oferecer às crianças um momento de alegria, acolhimento e esperança, mostrando que cada gesto de solidariedade pode transformar a vida de uma família. Daniele Leite para o Cidade Revista.
1: Belíssimo trabalho, né, Dani? Muito bom. 11:16, parabéns à turma aí que se engaja, né, nesse trabalho maravilhoso. Daqui a pouco a gente vai falar mais. Mais comunidade também preparando uma comemoração para as crianças. A comemoração continua em outro local. Deixa eu falar isso contigo após o intervalo. Cidade Revista 11:16.
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1: Pois é, no intervalo passado eu disse que voltaríamos a falar de comemorações para o Dia das Crianças. No bairro Jardim Paraíso, A comunidade também se prepara para comemorar o Dia das Crianças no dia 12 de outubro. E mantendo vivo o legado de Dona Mirtes, que iniciou esse trabalho com muito amor e dedicação. A ação representa união, solidariedade, amor e fé. Cada pessoa que participa, cada doação e cada gesto de carinho ajuda a dar continuidade a essa história. Vamos conferir os detalhes com a repórter Daniele Leite.
2: As ações do Dia das Crianças não param por aqui em Três Corações. No bairro Jardim Paraíso, uma ação solidária mantém vivo o legado da Dona Mirtes, uma moradora que dedicava seu tempo e seu coração para proporcionar alegria às crianças da comunidade. Mesmo depois da sua partida, esse exemplo de amor não foi esquecido. Em 2022, moradores e voluntários decidiram continuar a missão iniciada por ela. Mais uma vez, estão preparando uma comemoração para o Dia das Crianças. A ação será realizada no dia 12 de outubro, no bairro Jardim Paraíso, em Três Corações.
11: Bom dia, meu nome é Viviane, sou uma das organizadoras dessa ação. Bom, tudo começou com a Mirtes, uma pessoa que antes mesmo de nós iniciarmos essa ação, já dedicava seu tempo e seu coração para levar alegria às crianças. Hoje ela já não se encontra mais entre nós, mas me deixou esse exemplo de amor, carinho, fé e devoção que jamais será esquecido. E foi inspirado a ela que em 2022 nós decidimos dar continuidade a essa linda missão. E reunimos a família e amigos e aos poucos todos foram abraçando a causa, contribuindo e ajudando a transformar este momento em uma festa feita com amor e carinho. E sempre com o mesmo propósito, manter viva a história que a Mirtes começou. E acima de tudo, colocando tudo nas mãos de Nossa Senhora Aparecida, pedindo bênção e proteção para todas as crianças, suas famílias e para cada pessoa que ajuda a tornar esse dia possível. Que esse legado continue vivo por muitos e muitos anos, levando alegria às crianças e mantendo acesa a linda semente que a Mirtes plantou. E com a ajuda e a união de cada um, conseguimos proporcionar às crianças um dia cheio de alegria e carinho. Um bolo, pipoca, algodão doce, refrigerante e a tão esperada sacolinha surpresa. E para fortalecer ainda mais a nossa fé e agradecermos por tudo que conseguimos realizar, também nós unimos para fazer um terço em homenagem à Nossa Senhora Aparecida e à nossa PRA, que surgiu no dia em que aconteceria a nossa primeira festa, em 2022. Quando estávamos sentados esperando o horário de começar o nosso terço, surgiu a ideia de fortalecer ainda mais a nossa fé e devoção à Nossa Senhora Aparecida. Veio a ideia de sairmos de carro com a imagem de Nossa Senhora Aparecida. E assim, abraçamos a ideia na primeira vez. Saiu um grupo de 5 a 6 carros. E depois disso, nos próximos anos, fortalecendo ainda mais a nossa fé e devoção. Conseguimos reunir carros, motos, cavaleiros e até carro de boi. E para não deixar esse legado morrer, esse ano, com a ajuda de Nossa Senhora, vamos realizar novamente nosso PRA, com a imagem de Nossa Senhora e logo após o terço e a nossa tão esperada festa do Dia das Crianças.
2: Os organizadores também colocam esse trabalho sobre a proteção de Nossa Senhora Aparecida e pedem bênção às crianças, suas famílias e todas as pessoas que colaboram para tornar esse dia possível. Quem quiser participar com doação pode entrar em contato pelo telefone 35984357987, falar com Juscelane, ou 35992569255, falar com Suelen, ou 35846955 48, falar com Milena. Vocês podem ligar ou chamar pelo WhatsApp. Qualquer doação será bem-vinda. Essa ação vai acontecer na rua Maria Marcelina, não tem número, Jardim Paraíso, perto da fábrica Bloco São Mendes, no dia 12 de outubro. Vai sair uma carreta às 14h. Daniele Leite para a Cidade em Revista.
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1: 11h24. Bom, depois de ouvir que enfrentou dificuldades relacionadas à saúde mental no ambiente profissional e entender as mudanças na NR1, chegou a hora de saber como tudo isso funciona na prática. No terceiro e último capítulo da nossa série, o repórter Elison Gonçalves vem mostrar agora uma empresa que já desenvolve ações voltadas à saúde e ao bem-estar dos trabalhadores.
12: Depois de ouvir a história de um trabalhador e entender o que mudou na NR1, vamos sair um pouco da teoria. Porque existe uma pergunta importante nessa discussão. Como uma empresa coloca a prevenção em prática? Nós fomos conhecer a experiência da empresa Soma Contabilidade em Três Corações, que já desenvolve ações relacionadas à saúde mental e à prevenção de riscos no ambiente de trabalho. E a primeira pergunta foi justamente essa. Quando a empresa percebeu que cuidar da saúde mental dos funcionários precisava fazer parte da rotina da empresa? A entrevistada é Talilian Borges, uma das proprietárias da Soma Contabilidade.
13: Bom dia, ouvintes da Rádio Tropical. É um prazer falar com vocês e falar de um assunto tão importante, que é sobre a NR1. Na verdade, na Soma, a gente sempre teve essa preocupação com o bem-estar da nossa equipe e com um ambiente de trabalho saudável. Mas, com as mudanças da NR1 e esse olhar mais direcionado para os riscos psicossociais, nós percebemos que era o momento de tratar esse assunto de uma forma mais estruturada. E foi muito interessante, porque fez a gente olhar para dentro da empresa e avaliar coisas que fazem parte do nosso dia a dia. Carga de trabalho, os períodos de maior demanda, a comunicação mesmo, né? O relacionamento entre equipe e até a forma como as nossas atividades são organizadas. Então, mais do que simplesmente cumprir uma norma, nós enxergamos isso como uma oportunidade de melhorar a nossa gestão.
12: Talília também explica que tipo de ação foi realizada.
13: E aí, né, nós buscamos profissionais capacitados para nos orientar e fizemos um trabalho envolvendo toda a equipe, né? Até para a gente poder indicar para os nossos clientes, para explicar para os nossos clientes como é a NR1, a gente precisava aplicar internamente na nossa empresa. E aí, juntamente, né, com esse profissional, foram feitas avaliações, conversa com todos os colaboradores para entender como que eles enxergam o ambiente de trabalho e identificar as situações que poderiam representar algum risco ou gerar algum desgaste maior. A partir disso, né, nós conseguimos entender onde estavam os pontos de atenção e quais ações poderiam ser adotadas. Tudo isso com a ajuda do profissional que nos assessora hoje. E acho muito importante deixar claro que não é a empresa avaliando ou diagnosticando, né, a saúde mental do funcionário. O nosso papel é olhar para o ambiente de trabalho, identificar os possíveis riscos e buscar formas de prevenir esses problemas.
12: E aqui vale destacar uma coisa. Prevenção não significa necessariamente esperar que alguém adoeça para depois procurar uma solução. A proposta do gerenciamento de risco é justamente identificar situações que podem causar danos e trabalhar para preveni-las. No caso dos riscos psicossociais, isso significa olhar também para a organização do trabalho. Como estão distribuídas as tarefas? Existe excesso de cobrança? O trabalhador tem suporte? Há canais para comunicar problemas? Como a empresa lida com conflitos e situações de assédio? E principalmente, os funcionários são ouvidos? Essa última pergunta é importante porque quem está no dia a dia muitas vezes consegue apontar situações que não aparecem em um relatório.
13: Eu acredito que desde que a gente iniciou esse trabalho, a principal mudança foi o nosso olhar. Às vezes na correria do dia a dia, né, algumas situações acabam se tornando tão comuns que a gente nem percebe que elas podem estar gerando uma sobrecarga. Hoje nós temos uma atenção maior com a distribuição das atividades, com a comunicação, com os períodos de maior demanda e principalmente com a abertura para ouvir a nossa equipe. E acredito que esse seja o grande objetivo, a prevenção. Para nós, na Soma, a NR1 não deve ser vista simplesmente como mais uma obrigação para a empresa cumprir. Se ela for aplicada de maneira correta, pode ser uma ferramenta de gestão. Porque quando você cuida do ambiente de trabalho das pessoas, você também melhora a organização, o relacionamento da equipe e, consequentemente, né, os resultados da empresa.
12: E talvez essa seja a principal mensagem dessa série. Falar de saúde mental no trabalho não significa apenas falar sobre o trabalhador. Também significa olhar para o ambiente, para a organização das tarefas, para as relações profissionais e para as condições em que esse trabalho acontece. A nova NR1 coloca os fatores de riscos psicossociais dentro do gerenciamento dos riscos ocupacionais. E a partir daí, o desafio é transformar a regra em prevenção de verdade. Porque saúde mental no trabalho não deveria ser assunto somente quando alguém chega ao limite. Essa foi uma série de reportagens para o Cidade em Revista. Repórter Elison Gonçalves.
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1: 11 horas e 33 minutos. 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
1: 11:35, estou de volta. A acessibilidade nos espaços públicos voltou a chamar atenção durante o domingo de eleições, quando eleitores com deficiência ou mobilidade reduzida puderam perceber na prática as dificuldades encontradas para entrar, circular e utilizar determinados locais com segurança e autonomia. Sobre esse tema, nós vamos ouvir a presidente do COPED, que é o Conselho Municipal dos Direitos da Pessoa com Deficiência, Ludmila Pereira Alves, é o nome dela. Ela faz uma reflexão sobre a realidade de Três Corações e destaca que a acessibilidade vai muito além de construção de uma rampa e garantir condições para que todas as pessoas tenham acesso aos serviços públicos com mais segurança, autonomia e dignidade. Com a proximidade do segundo turno, a Ludmila reforça também a importância de buscar soluções para essas dificuldades e colocar aí o COPED à disposição para ouvir pessoas que enfrentaram problemas de acesso durante as eleições, buscando encaminhamento e possíveis ações. Vamos ouvir? Ludmila.
2: E eu trago uma questão para que a gente analise, tenha um debate, que eu acho fundamental. Ficou muito evidente, né, durante o período eleitoral, a acessibilidade dos espaços públicos. Esta ainda precisa avançar muito para que o direito de participação seja, de fato, garantido a todas as pessoas. Durante a eleição, podemos observar instituições públicas com acesso restrito, tanto em suas áreas internas quanto externas. Calçadas com degraus, desníveis, ausência de rampas, escadas e dificuldade de circulação são barreiras que podem transformar um simples ato de entrar, votar, ou buscar um serviço público em uma verdadeira dificuldade. É importante compreender que a acessibilidade não significa apenas construir uma rampa. Significa garantir condições para que todas as pessoas possam chegar, entrar, circular, utilizar os serviços e sair de um espaço público com segurança, autonomia e dignidade. Também precisamos lembrar que a deficiência pode ser tanto permanente quanto temporária. Entre as limitações permanentes, podemos citar as pessoas com deficiência física, visual, auditiva, intelectual ou múltipla, que podem necessitar de adaptações arquitetônicas, comunicação acessível, sinalização adequada e recursos de tecnologia assistidos. Em contrapartida, existem também as limitações temporárias. Uma pessoa com uma perna ou um braço mobilizado, alguém que esteja se recuperando de uma cirurgia, uma gestante com mobilidade reduzida, uma pessoa idosa com dificuldade momentânea de locomoção, ou alguém utilizando muletas após um acidente, também podem encontrar grandes obstáculos diante de uma escada, de uma calçada irregular ou de uma porta inadequada. A acessibilidade, portanto, não deve ser pensada para uma minoria. Ela beneficia toda a sociedade. Quando uma escola possui acesso adequado, uma pessoa cadeirante consegue entrar, mas também um idoso, uma gestante ou alguém com uma limitação temporária consegue circular com muito mais segurança. Quando uma calçada é regular, contínua e acessível, ela deixa de ser apenas uma obra de infraestrutura e passa a representar segurança, autonomia e cidadania. Como COPED, defendemos que a acessibilidade seja incorporada ao planejamento e à fiscalização dos espaços e serviços públicos, considerando não apenas as necessidades arquitetônicas, mas também a comunicação, a informação, a sinalização e o atendimento humanizado. Precisamos deixar de pensar em acessibilidade apenas quando uma pessoa com deficiência chega à porta de uma instituição e percebe que não consegue entrar. O espaço público deve estar preparado antes que essa pessoa chegue. Garantir acessibilidade é cumprir direitos, eliminar barreiras e reconhecer que cada cidadão, independente da sua condição física ou funcional, tem o mesmo direito de participar da sociedade. A verdadeira inclusão acontece quando ninguém precisa pedir para ter o acesso àquilo que já é seu por direito. Como atual presidente do COPED, reforço nosso compromisso com uma sociedade mais acessível, inclusiva e humana, na qual as diferenças não sejam obstáculos à cidadania, mas parte da diversidade que devemos respeitar e proteger.

0: nós teremos o segundo turno. E eu peço que qualquer dificuldade que alguém tenha, estando com a sua limitação temporária ou permanente, a sua deficiência temporária ou permanente, entre em contato com o COPED e nos relate qual foi essa dificuldade, para que possamos minimizar ou resolver essas questões de acessibilidade no nosso município. Muito obrigada e tenha um bom dia.
1: Bom, então lembrando aí também do endereço, Avenida Brasil 325, Jardim América, sala 122. O telefone é 3239-7138, código de área 35. Vou repetir, 35-3239-7138. E-mail, conselhosmunicipais.tc@gmail.com. Este é o endereço eletrônico. Outro assunto. Hoje o padre Wendel, da paróquia Nossa Senhora das Graças, na Vila Lima, apresenta aos nossos ouvintes a nova programação de novenas e celebrações da comunidade. A partir do dia 13 de outubro, tem início a novena perpétua de Santo Expedito, o santo das causas urgentes. As celebrações serão realizadas todas as terças-feiras, às 19 horas, na Igreja de Santo Expedito, no bairro Vilas Boas. Trata-se de um convite especial aos devotos. Novas celebrações também passam a fazer parte da programação. Às quintas-feiras, ao meio-dia, Santa Missa na Igreja de Santa Rosa, no Jardim América. E às 19 horas, na Igreja Nossa Senhora das Graças, na Vila Lima, né? É a Nossa Senhora das Graças na Vila Lima. E a sexta-feira também terá uma celebração especial na Vila Lima. O padre Wendel explica todos os detalhes dessa programação e reforça o convite para toda a comunidade. Vamos ouvi-lo.
2: Olá, caros ouvintes da Rádio Tropical. Aqui quem fala é o padre Wendel, da paróquia Nossa Senhora das Graças. E com muita alegria nós chegamos até vocês para fazermos um convite muito especial para a nova programação que a nossa paróquia terá a partir da próxima semana, a partir do dia 12 de outubro. Em nossa paróquia, na terça-feira, nós teremos a Santa Missa na Igreja de Santo Expedito, no bairro Vilas Boas. E nesta celebração, toda terça-feira, às 19 horas, nós vamos rezar a novena perpétua de Santo Expedito, pedindo a intercessão deste santo das causas urgentes por todos nós e pelos pedidos que nós queremos receber de graças que Deus nos concede. Santo Expedito tem tantos devotos entre o nosso povo católico, por isso, você que é devoto de Santo Expedito, venha participar. A partir do dia 13 de outubro, toda terça-feira, às 7 horas da noite, teremos a Santa Missa na Igreja de Santo Expedito, no Vilas Boas, com a oração da sua novena, pedindo a intercessão de Santo Expedito pelas graças que todos desejam receber. Na quinta-feira, toda quinta, nós teremos às 12 horas, ao meio-dia, horário do almoço, horário do intervalo dos trabalhadores, nós teremos a celebração da Santa Missa na Igreja de Santa Rosa, que fica no Jardim América, ao lado da Prefeitura Municipal. Você que trabalha na Avenida Rei Pelé, você que trabalha aqui no Jardim América, ou Jardim Eldorado, Jardim das Hortênsias, você que trabalha na prefeitura ou próximo a ela, é convidado a participar dessa Santa Missa no seu horário de intervalo do almoço. Quinta-feira é um dia muito especial para nós católicos, é o dia de adoração ao Santíssimo Sacramento. Então teremos a Santa Missa ao meio-dia, é uma missa mais rápida para que todos possam voltar depois às suas atividades. E a partir do meio-dia e meia até às 16 horas, nós teremos a adoração ao Santíssimo Sacramento também na Igreja de Santa Rosa, no Jardim América. Todos são convidados a participar. À noite, na quinta-feira, nós temos às 19 horas a Santa Missa, a adoração ao Santíssimo Sacramento e a bênção do Santíssimo

0: na Igreja de Nossa Senhora das Graças, no bairro Vila Lima. E na sexta-feira nós teremos também, toda sexta, a Santa Missa às 19 horas na Igreja de Nossa Senhora das Graças, no bairro Vila Lima, com a bênção especial para a água, para os objetos de devoção, para os terços, as medalhas, as imagens dos santos. Então, toda sexta teremos essa missa especial. Sendo assim, queremos convidar você para seguir esta nossa nova programação e a participar dessas missas especiais. Na terça, Santo Expedito, no bairro Vilas Boas. Na quinta, ao meio-dia, na Igreja de Santa Rosa, no Jardim América. Às 19 horas, na Igreja de Nossa Senhora das Graças, no Vila Lima. E na sexta-feira, também às 19 horas, na Igreja do Vila Lima. Todos são convidados a participar. Deus abençoe a todos.
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9: 11 horas e 48. Rádio Notícias está no ar. Vamos falar que a Defesa Civil de Três Corações segue acompanhando e atendendo os moradores que tiveram as casas danificadas pela tempestade registrada no mês passado. Hoje, o coordenador da Defesa Civil, Paulo Henrique Lopes, traz esclarecimentos sobre a distribuição das telhas para as famílias que foram cadastradas, explicando que os casos considerados emergenciais e prioritários estão sendo atendidos neste momento. Paulo Henrique também orienta que a colocação das telhas, assim como a mão de obra e os demais materiais necessários para a recuperação dos imóveis, ficam sob a responsabilidade dos próprios moradores. Segundo ele, algumas famílias estão conseguindo realizar os reparos por meio de mutirões entre vizinhos e moradores. Além das telhas, famílias cadastradas pelo CRAS também estão recebendo cestas básicas, cobertores e até travesseiros. O coordenador explica ainda que o município recebeu aproximadamente 300 telhas do governo, mas a demanda é maior e uma nova etapa da distribuição vai depender da captação de recursos junto ao governo federal para a compra de mais materiais. Paulo Henrique também vai explicar como funciona o atendimento pelo telefone da Defesa Civil e faz uma orientação importante sobre as ligações por vídeo. Vamos ouvi-lo.
10: No primeiro momento, nós entregamos para as famílias que tiveram as suas residências totalmente destruídas, né, pela chuva de granizo do dia 15 de setembro. É, nós estamos atendendo famílias que têm a cobertura da sua residência apenas com telhas

0: de crescimento, né? Que é a perda de amianto, que nós chamamos dessa forma. Pessoas que têm laje, que perderam suas telhas, elas estão sendo atendidas bem depois, não são casos urgentes. Então, nós recebemos aí do governo do estado aproximadamente quase 300 telhas, mais doações que nós recebemos de empresários aqui de Prestorações. Quero deixar claro que essa distribuição tem sido critério para pessoas que realmente estão literalmente precisando de telhas. Tá? E falar também que vai ter um segundo momento de entrega de telhas, que vai demandar aí mais um tempo, né? E nós vamos captar recursos do governo federal para compra de telhas. Todas as pessoas que foram cadastradas no CRAS e no WhatsApp da Defesa Civil, nós fizemos uma filtragem, né? Depois visitamos essas famílias, verificamos, e algumas até passaram o quantitativo de telhas que elas iriam precisar. Então, nós visitamos essas famílias e entregamos de acordo com a necessidade de cada uma delas.
1: Agora, a gente está colocando imediato porque a chuva ainda não deu tempo ainda.
0: Essas entregas de telhas é justamente para essas famílias que tiveram suas casas, os telhados destruídos. Então, vai demandar um tempo para elas, que elas têm que recolocar esses telhados, certo? As telhas no local. E algumas, eu visitei algumas agora pela manhã, outras estão fazendo mutirão para estar fazendo a recolocação das telhas no local.
1: E além das telhas, outro tipo de material também, vocês conseguem doar, que às vezes a pessoa precisa fazer um reparo melhor?
0: A gente só entrega telha, tá? Outros itens de conselho para completar a residência, as telhas, é de responsabilidade da própria pessoa. A Defesa Civil, ela também está entregando cesta básica para algumas famílias e que nós solicitamos do governo do estado. E também estamos entregando um kit dormitório, que é um cobertor e um travesseiro. De acordo com a demanda, algumas famílias conseguiram doações de terceiros, né? Então, nesse momento, o principal mesmo que eles perderam foi telhado. Então, nós estamos entregando aqueles para eles. Quando eles falam que precisam de uma outra situação, tipo roupa ou algum utensílio doméstico, aí a gente faz contato com quem quer doar para nós e nós vamos para a caminhonete da Defesa Civil, fazemos a retirada e entregamos para a pessoa. Mas até agora não teve essa solicitação por parte da Defesa Civil. Se houver, a gente disponibiliza a nossa viatura para estar fazendo essa ajuda humanitária.
1: Ô, Paulo, a gente também houve assim, interdições em algumas casas, esses problemas com destilhamentos, com algum outro risco de perigo ou não?
0: Não, Zezinho, não houve necessidade, porque não teve comprometimento na estrutura da residência. Além de verificar a cobertura, a nossa equipe, né, os agentes técnicos nossos, verificam também a estrutura da residência para ver se não teve colapso.
1: E qualquer informação, então, a pessoa deve entrar em contato com vocês, né?
0: Sim, se a pessoa precisar de orientação, precisar de outras informações, pode entrar em contato com a Defesa Civil ou através das unidades do CRAS, onde tem assistente social para atender as pessoas.
1: Você pode informar o telefone da Defesa Civil mais uma vez?
0: Claro, tá. Tem 98861-3145. É importante que a pessoa se identifique, faça o seu cadastro. Se o telefone nosso não responder no momento, certo? Pode fazer o cadastro diretamente no CRAS. Quero deixar claro, gente, que nós, da Defesa Civil, não atendemos chamada de vídeo do WhatsApp. E também não atendemos chamada pelo WhatsApp da Defesa Civil. O WhatsApp da Defesa Civil é só apenas para cadastro. Se a pessoa quiser falar comigo, aí tem que fazer uma ligação no telefone normal da Defesa Civil, porque fica o registro ali da ligação.
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3: Bom, reforçando então o telefone da Defesa Civil, código de área 359-8861-3145. Rádio Notícia termina por aqui.
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3: Pois é, tem coisa que a gente reclama uma vez, tem coisa que a gente reclama todo dia. O buraco que ninguém arruma, a lâmpada que ninguém acende, o lixo que fica ali espalhado, um serviço que não funciona como deveria. Aí eu te pergunto, tem alguma coisa assim acontecendo perto de você? Então mostra pra gente, manda mensagem áudio, foto, vídeo, se for necessário, para o Rádio Notícia. Porque aquilo que incomoda você pode estar incomodando muita gente também. O WhatsApp é 3532393606. Salvou aí? 3239-3606. Viu? Fotografou? Gravou? Manda pra gente. Rádio Notícia, sua reclamação é aqui. A sua informação pode virar notícia.
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3: Bom, no Giro Rural de hoje, nós vamos acompanhar a participação de Ramiro Machado Rezende, engenheiro agrônomo, professor de curso de agronomia e produtor rural. Ele traz uma análise sobre o cenário de algumas culturas da nossa região diante das mudanças climáticas e do período de chuvas mais intensas no sul de Minas Gerais. Ramiro comenta também os impactos dessas condições no café, principalmente no atraso da varrição e nas dificuldades dos produtores para recolher o café que permanece no chão. Ele também chama atenção para a qualidade dos grãos, já que o excesso de chuvas pode provocar fermentação do café. Com a palavra, o especialista Ramiro.
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0: Nós estamos com um ano de uma probabilidade muito forte de El Niño. Então, o que, que é isso, né? Ele traz muita chuva para o sul e seca para o norte. E a nossa região aqui, ela fica com uma instabilidade muito grande. Então, por isso que nós estamos vendo ali, tivemos um problema com chuva de granizo, né? Muitas regiões e muitas chuvas agora no mês de agosto, setembro. Isso está, né, mexendo muito com o nosso planejamento, com o nosso calendário. É, igual nós estamos vendo aí, para o café, nós estamos com a varrição desse café muito atrasada aqui no sul de Minas. Então, assim, devido à chuva, nós estamos com uma dificuldade muito grande para levantar esse café. Então, está bem complicado. Por outro lado, isso favoreceu a florada, né, gente? Pensando no café assim. Então, assim, às vezes é ruim para um lado, mas é bom para o outro. Mas está bem complicado aí para os cafeicultores finalizarem aí essa colheita. Produtores ainda que não finalizaram a colheita, que é a retirada do fruto do pé. Então, assim, e agora o que nós estamos fazendo é a varrição, que é o café que caiu no chão. E como está chovendo muito, nós estamos com uma dificuldade muito grande para concluir essa operação. Então, o sul de Minas, de forma geral, eu tenho conversado com muita gente de vários municípios aqui do sul de Minas e é geral, viu? Então, a situação está complicada aí para a gente terminar de levantar esse café do chão aí.
4: E como é que fica a qualidade do café, então?
0: Outro problema, né? A gente está tendo perdas quantitativas, porque a gente não vai conseguir levantar todo esse café que está no chão. E também nós temos as perdas na qualidade. É, com certeza, esse café do chão, como ele tomou muito chuva, ele fermentou, a qualidade desses cafés aí que vão chegar desse café do chão, com certeza nós vamos ter um problema muito grande de qualidade desse café, viu, Zezinho? Infelizmente, é uma realidade aqui para nós.
3: Na sequência, ele vai falar sobre o início do plantio da soja previsto para os próximos dias. Também sobre a safrinha de milho que está em fase de conclusão na colheita. Ramiro ainda destaca a necessidade de o produtor ser resiliente diante das condições climáticas e manter a fé e a confiança de que no final tudo vai dar certo. Acompanhe.
0: Hoje nós estamos finalizando o vazio sanitário, que é o período que a gente tem que ficar sem plantas vivas no campo. E como tem chovido bastante, eu estou vendo muitos produtores aí, já vamos dizer assim, aquecendo os motores aí para iniciar o plantio da soja, tá? Acredito que esse ano a gente inicie o plantio da soja um pouquinho mais cedo, não digo essa semana, mas provavelmente aí próximo da semana do dia 10, dia 12 de outubro, acredito que muitos produtores vão estar iniciando o plantio da soja aqui na região. Vamos falar um pouquinho aí da destinação, né? Hoje o milho também está ganhando espaço aí na produção de etanol, né? Isso é bom para nós. E aqui na região, nós estamos finalizando de colher a nossa safrinha, né? Que a gente chama, a nossa segunda safra. As chuvas também atrasaram um pouco, mas nós já estamos finalizando aí. Esses intempéries que tiveram, nós tivemos muitas áreas que o milho, por causa do vento e a chuva de granizo, né, tombou, isso atrapalhou um pouco o produtor. Mas, por um outro lado, já tem muitos produtores aproveitando essas chuvas de setembro e já iniciaram, né, o plantio do milho também.
5: Ah, então nós estamos com uma, com clima favorável aí, pelo menos até o momento, viu, Zezinho? Para o plantio aí dos nossos cereais, tá? Agora, em relação ao clima, o que, que vai vir pela frente, né? Isso aí é uma incógnita ainda para nós, tá? Então, ano de El Niño é um ano muito complicado, a gente tem que ficar atento, mas até o momento tem chovido bem. E aí o que a gente fica agora atento é com as fortes temperaturas, né? Estamos vivendo aí temperaturas altas, mas a gente sempre fala, né? A agricultura, a gente tem que ser bem resiliente e colocar Deus aí à frente de tudo e acreditar que vai dar tudo certo.
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3: Quem tem propriedade rural, atenção. O prazo para a entrega da declaração do Imposto sobre a Propriedade Territorial Rural, o DITR 2026, exige atenção para evitar multas e outras pendências. Nossa reportagem conversou com o advogado Guilherme Costa Pinto. Ele é especializado em direito tributário, empresarial e administrativo de Varginha. Esclarece que está dispensando desse imposto, o que mudou, né? Neste ano, e quais cuidados devem ser tomados para evitar erros, multas ou pendências? Vamos acompanhar agora as orientações deste especialista com a repórter Daniele Leite.
6: E agora vamos falar com você, produtor ou proprietário rural de Três Corações. O prazo para a entrega da declaração de imposto sobre a propriedade território rural exige atenção para evitar multas e outras pendências. Mas quem é obrigado a apresentar a declaração e quem está dispensado? O que mudou este ano e quais cuidados devem ser tomados para não informar dados incorretos?
7: As principais mudanças ocorridas no ano 2026 são operacionais, pois a Receita Federal passou a oferecer o serviço digital Minhas Declarações do ITR, com preenchimento, transmissão e retificação online, dados cadastrais pré-preenchidos e organização de declarações de vários imóveis e exercícios em um só ambiente. Versão web é obrigatória para pessoas jurídicas e pessoas físicas com imóveis acima de 100 hectares. Pessoa física com imóvel de até 100 hectares também pode usar o programa ITR 2026, mas a esse público é facultativo. Para evitar erros, confira os dados cadastrais do imóvel no sistema e regularize divergências antes de declarar. No caso de imóvel já inscrito no CAR, Cadastro Ambiental Rural, será necessário informar o número do recibo da DTIR nos termos da Instrução Normativa 2330/2026. O valor da terra nua, o VTN, deve refletir o preço de mercado em 1º de janeiro do ano vigente. Áreas excluídas de tributação e dados de utilização devem estar corretas e documentadas no termos da mesma instrução normativa.
6: Doutor Guilherme, o que vai acontecer com o produtor rural que não entregar essa declaração no prazo certo ou informar dados incorretos? É possível corrigir a declaração depois de entregue?
7: A entrega fora do prazo gera multa de 1% por mês calendário ou fração, calculada sobre o valor do imposto devido, com o mínimo de R$ 50,00. Se houver imposto não pago ou pago a menor, podem incidir ainda multa e juros pelo atraso no recolhimento. Caso haja omissão das informações ou informações incorretas, a Receita poderá apurar o imposto e fazer o lançamento de ofício, inclusive se houver subavaliação ou dados inexatos. Pode resultar em cobrança da diferença e penalidades, conforme o caso.
6: Doutor Guilherme, quais foram as principais mudanças em 2026 e quais cuidados os proprietários rurais devem ter para evitar erros na declaração?
7: Se houver a identificação do erro pelo contribuinte antes do lançamento de ofício, este poderá enviar uma declaração retificadora, que substitui a anterior. Caso a correção reduza ou exclua o imposto, o fato deverá ser comprovado pelo contribuinte.
6: Aqui fica essa informação para quem é produtor rural que ainda não realizou a sua declaração de imposto de renda em 2026. Ainda esse ano, ainda você consegue regularizar a sua situação.

0: misericordianos em uma peneira realizada em Poços de Caldas, promovida pela Federação Mineira de Basquetebol. É, que reuniu atletas de destaque de diferentes cidades até para a formação da seleção mineira sub-16, que vai disputar essa competição em novembro em Nova Friburgo. Três Corações teve 4 atletas indicados, 2 do masculino e 2 do feminino. O Luiz Felipe também fala com orgulho dessa trajetória da atleta Milena, que hoje atua profissionalmente pelo Santos, e deixa um convite para quem deseja conhecer e praticar o basquete. Mais informações, e os interessados devem procurar a Secretaria Municipal de Esportes. Vamos ouvir? Com a palavra, Luiz Felipe.
1: Basquete é um esporte já tradicional, já na nossa cidade, né? Trazendo muitos títulos, como você bem disse, né? Já fomos campeões estaduais, jogos escolares, já tivemos atletas indo para mundial escolar, mas fora do Brasil. Tem menina nossa que saiu do nosso projeto e hoje é profissional, joga no Santos Futebol Clube, na equipe feminina de basquete do Santos. Então a gente tem muito orgulho disso. E esse ano a gente continua colhendo bastante fruto. A nossa equipe, módulo 1, sub-14, né, das meninas que estudam no Bano Brandão, foram vice-campeões estaduais do jogo escolar. Chegaram na fase estadual, né, e perderam só na final da equipe de Lavras, assim, no detalhe. Mas o segundo melhor time de Minas Gerais, módulo 1 do basquete 3x3, é de Três Corações. A gente tem que ter muito orgulho disso.
2: Isso aí é o bom trabalho que você realiza com as meninas. O apoio também do município também, isso é interessante, até dos pais, né?
1: Ah, com certeza. Primeiramente, a gente tem que agradecer a administração, Dimas e Flávio, o secretário de esporte, o André, né, por acreditarem no trabalho, confiarem no nosso trabalho. É, a continuidade, ela é o segredo de tudo, né, Zezinho? Então, colhendo os frutos, né, e a gente pretende colher mais frutos. Você falou, a família é fundamental, os pais, né, estarem juntos, confiarem no trabalho. E acreditaram que o basquete, o esporte, é uma ferramenta de inclusão, uma ferramenta muito importante na vida dos jovens, dos adolescentes. E graças a Deus a gente executa isso muito bem há mais de 20 anos.
2: Hoje o grupo das 7 Feminino de Frustrações, onde você dirige, comporta mais ou menos quantos alunos?
1: A gente tem mais ou menos entre 40 e 50 meninos, né? A gente tem as categorias sub-14, sub-16, sub-18, sub-21 e o adulto, né? São as categorias dos atletas que treinam com a gente. E a gente não pode deixar de lembrar, né, nesse último mês de setembro, foi realizado lá em Poços de Caldas 2 finais de semana, onde até alguns atletas do masculino também foram selecionados. A Federação Mineira está fazendo uma peneira em todas as regiões de Minas Gerais e está convidando, né, os atletas de destaque de cada cidade para fazendo parte dessa peneira, onde nessa peneira a Federação Mineira de Basquetebol vai estar montando a seleção mineira sub-16, que vai disputar o Campeonato Brasileiro dessa categoria em Nova Friburgo, em novembro, lá no Rio de Janeiro. E aí a gente, graças a Deus, a gente conseguiu indicar 2 meninos nessa peneira da masculina e 2 meninas na peneira da feminina. E, inclusive, eles foram muito bem, graças a Deus.
2: Então, Três Corações está se destacando já a nível nacional, né?
1: Graças a Deus, já estamos destacando, né? A gente tem a Milena, que está aqui em Três Corações, é profissional lá no Santos. Os jogos escolares, que a gente já foi campeão, meninas que já participaram de seleções no Campeonato Brasileiro, então, graças a Deus, a gente tem uma continuidade muito boa.
2: E como que é a convivência dela?
1: A convivência é muito boa. Elas são todas, né, todas amigas, até quando a gente joga pelo Joju, né, a gente teve uma etapa do Joju há 3 semanas atrás, aqui em Três Corações, vamos ter uma próxima agora nos dias 10 e 11, aqui em Três Corações também. Então, tem meninos que estudam no estadual, tem meninos que estudam no IF, tem meninos que estudam em outros colégios, entendeu? Os meninos também. Então, na hora que começa, é todo mundo igual, todo mundo joga por Três Corações e não tem diferença nenhuma, não.
2: E você continua levando as meninas para treinar na ESA?
1: Isso, os treinos do basquete são todos realizados ali na ESA. Já, graças a Deus, a gente já tem uma parceria muito grande, muito de longa data ali com a escola, com a Agenda das Armas, que a gente não pode deixar de ter o agradecimento. No CD, no espaço ali. E aí o nosso local de treinamento é ali na ESA.
2: E você tem algum auxiliar aí?
1: Ah, com certeza.

0: a gente trabalha com a escola, fazendo as aulas, que a gente não pode deixar de ter o agradecimento de nos ceder um espaço ali. E aí o nosso local de treinamento é ali na ESA.
1: E você tem algum auxiliar aí?
0: Ah, com certeza. A gente trabalha junto, a Fernanda, ela nos ceder um espaço ali. E aí o nosso local de treinamento é ali na ESA.
1: E você tem algum auxiliar aí?
0: Ah, com certeza. A gente trabalha junto, a Fernanda, ela é técnica masculina. Então, um vai ajudando o outro, entendeu? Na hora dos treinos, na hora das viagens. Ela com o masculino, eu de vez em quando fico de auxiliar dela nos jogos. E quando é o jogo das meninas, ela fica de auxiliar a minha nos jogos. E aí a gente faz essa parceria aí que está dando certo, graças a Deus.
1: E qual que é o horário de atender as pessoas que vêm participar?
0: Os horários, só se dirigir lá na Secretaria de Esporte, que lá tem o pessoal da Secretaria, tem os horários nossos lá direitinho, tem o nosso contato. E aí qualquer pai e mãe queira botar o menino ou a menina no basquete, só procurar lá o ginásio com lesão e depois entrar em contato com a gente organiza os horários direitinho aqui para começar.
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3: Está no ar mais um episódio do Em Tramitação. E hoje nós temos atualização. Lembra daquele projeto que altera a composição do Conselho Gestor do Fundo Municipal de Habitação de Interesse Social? Ufa, muita coisa, né? Pois é. Ele avançou e foi aprovado pelos vereadores na sessão da noite desta segunda-feira, dia 5 de outubro. Mas calma aí, vamos relembrar rapidamente do que nós estamos falando. É aquele projeto que altera uma lei de 2013 que criou o Conselho Gestor do Fundo Municipal de Habitação de Interesse Social. Esse conselho, ele participa da gestão das ações e dos recursos relacionados à política habitacional de interesse social do município. E a principal mudança proposta está justamente na composição desse conselho. O texto atualiza a representação de algumas secretarias municipais, incluindo a Secretaria de Planejamento e Desenvolvimento Urbano e a Secretaria de Meio Ambiente e Defesa Animal. Também muda a participação da sociedade civil. O projeto passa a prever 2 representantes de entidades da área dos trabalhadores e inclui um representante da Associação Comercial e Empresarial de Três Corações. E tem outra mudança importante. Sai da composição o representante do Poder Legislativo. Mas por que fazer essas alterações? De acordo com a justificativa do projeto, a mudança busca adequar ao Conselho Gestor as regras da legislação federal, que trata do Sistema Nacional de Habitação de Interesse Social. A Lei Federal 11.124, de 2005, estabelece que esse tipo de conselho deve ter uma composição paritária. Traduzindo, representantes do poder público e da sociedade civil precisam ter participação equilibrada. E existe ainda uma questão específica envolvendo a representação da sociedade civil. Segundo a justificativa, uma resolução do próprio Conselho Gestor registrou a ausência de representação da Vira Minas Associação Cultural após faltas injustificadas e a não indicação de substitutos. Diante disto, a proposta inclui a Associação Comercial e Empresarial de Três Corações na composição. Então, resumindo, o projeto não cria um novo conselho. Ele atualiza a composição de um conselho que já existe, ajuda a representação das secretarias, amplia a participação de entidades da sociedade civil e retira o representante do legislativo. E agora vem o próximo passo. Com aprovação pelos vereadores na noite de 5 de outubro, o projeto segue para a sanção do prefeito. Depois da sanção e da publicação, as alterações passam a valer conforme o que determina o texto aprovado. Esse foi a tramitação de hoje. A gente volta na próxima edição para explicar, sem juridiquês e sem complicação, o que está sendo discutido na Câmara de Três Corações. Que você já está cansado de saber, né? O Em Tramitação é o espaço aonde toda a cidade se encontra. Então, até a próxima.
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4: Meio-dia e 14. Muito obrigado pela sua atenção aqui da minha parte. Eu tô terminando, mas o Cidade em Revista não terminou. Agora vem as ocorrências policiais, repórter

0: do Anizete de Almeida. Vamos saber das principais notícias de interesse da comunidade, de todos os nossos ouvintes, do que aconteceu nas últimas 24 horas. O Cidade Revista vai finalizando aqui da minha parte. Muito obrigado a você. Uma ótima quarta-feira, uma boa tarde para todo mundo. E logo mais às 7 da noite, encontro marcado com a boa música pelo seu rádio. 95,7 apresenta às 19 horas Flash Hits, logo depois da Moísa. Fique ligado e sintonizado a partir das 19 também. Grande abraço, bom trabalho para todo mundo, para quem está em casa aí e para quem estiver, né, no ônibus, no carro, em qualquer lugar, nos ouvindo. A Tropical está 24 horas no ar com você. 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
0: Policial militar de São Paulo e seu filho de 2 anos foram encontrados mortos em Poços de Caldas. Está preso o homem que esfaqueou a companheira em Itajubá. Polícia Civil prende suspeito de aplicar golpes em Boa Esperança. Produtor rural se acorrenta dentro de agência bancária em Lavras para discutir dívida.
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0: Policial militar de São Paulo e seu filho de 2 anos foram encontrados mortos em Poços de Caldas. O cabo da Polícia Militar do Estado de São Paulo, João Carlos Gonçalves Moraes, de 39 anos, destacado em Vargem Grande do Sul, no interior de São Paulo, e o filho de 2 anos, foram encontrados mortos dentro da residência do militar, no bairro Jardim Esperança, em Poços de Caldas. A mãe da criança declarou ter deixado o filho com o ex-companheiro para pegá-lo 2 horas depois e, ao entrar na casa, encontrou pai e filho mortos. No local, a polícia recolheu a arma dele, uma pistola .40. A principal linha de investigação da Polícia Civil de Poços de Caldas é de que o pai tenha matado o filho e cometido suicídio. O caso foi acompanhado por policiais do 24º Batalhão da Polícia Militar Paulista. Está preso o homem que esfaqueou a companheira em Itajubá. Uma mulher de 27 anos foi esfaqueada pelo companheiro de 22 anos durante discussão do casal dentro da residência no bairro São Sebastião, em Itajubá. No momento da prisão, o homem confessou ter usado a faca para agredir a companheira. Ele foi autuado por tentativa de feminicídio e encaminhado ao presídio de Itajubá. A faca usada no crime foi apreendida. O registro policial aponta que a mulher sofreu lesões nas costas e no braço. 2 filhas da vítima, de 7 e 9 anos, estavam na residência no momento do crime. A vítima passou por cirurgias e continua internada em estado grave. Polícia Civil prende suspeito de aplicar golpes em Boa Esperança. Um homem de 46 anos, morador de Varginha, foi preso pela Polícia Civil em Boa Esperança após dar golpes com Pix falsos. No hotel à Beira Lago, onde estava hospedado, ele causou um prejuízo de R$ 1.200. Os policiais apreenderam materiais para uso de drogas e o celular dele. De acordo com a polícia, ele teria feito vítimas também em outras cidades da região. O delegado de Boa Esperança, doutor Alexandre Boaventura Diniz, fala sobre a prisão do suspeito.
3: Nós efetuamos a prisão aqui na cidade de Boa Esperança hoje de um homem de 46 anos de idade pela prática do crime de fraude eletrônica. Esse homem, ele se hospedou em um hotel aqui na beira-lago da cidade, onde contratou algumas acompanhantes para acompanharem ele e também alimentação em vários locais. E ele estava pagando tanto o hotel, quanto as acompanhantes e quanto os alimentos comprados com PIX falsos. Esse homem, ele é de Varginha, e lá em Varginha ele tem várias ocorrências semelhantes a essas. Nós constatamos que ele é usuário de drogas e vivia se esperando em hotéis, contratando acompanhantes de alimentação e não pagando, encaminhando aos contratantes PIX falsos. Se alguém tiver sido vítima de situação semelhante nessa cidade na última semana, por favor, entre em contato com a Polícia Civil.
0: Produtor rural se acorrenta dentro de agência bancária em Lavras para discutir dívida. Ontem de manhã, um produtor rural de 60 anos se acorrentou dentro de uma agência bancária na área central de Lavras. Segundo informações, o motivo seria uma dívida que ele tem com a instituição financeira. O fazendeiro estava portando uma arma de pressão semelhante a um revólver e exigia conversar com o gerente. A polícia militar foi acionada, tentou negociar com ele e, diante de sua negativa, os militares tiveram que imobilizá-lo e conduzi-lo à delegacia. É difícil para a maioria das pessoas diferenciar um simulacro de uma arma de fogo verdadeira. E assim nós encerramos o programa Cidade em Revista desta quarta-feira, agradecendo a sua audiência e desejando uma boa tarde.
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0: duas horas.
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0: 3 horas.
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0: bravo.
1: Muito obrigado, gente. Maravilha.

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0: Bravo! 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Maravilha.
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0: 6 horas.
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0: Bom dia, bom dia.
1: Bom dia, Dani. Bom dia, ouvintes da Rádio Tropical 95,7 FM.
0: Isso aí, tá começando mais uma manhã por aqui e eu quero você comigo, você também, viu, Léo?
1: Todos nós juntos em Xalonau.
0: E o quê? E o quê? Xalonau? Da onde que foi essa?
1: É uma música, lembra? Que aí todo mundo tava zoando. Foi a Madonna? Não, é uma loira, esqueci o nome lá. Que aí ela foi cantar junto com o cara. Eu acho que ela era casada, ele tava no piano, ela tava sentada com a cabeça no ombro dele, deu maior bafafá aí na época.
0: Então é isso, bom dia no Xalonau, como diz a Léo. É isso aí, café na mão, um sonzinho ligado e bora deixar esse dia mais leve. Léo, quinta-feira?
1: Quinto, bebê!
0: Quinta-feira rotineira,
1: que beleza.
0: Isso aí, quinta-feira chegou e antes de pensar que ainda falta muito, olha o tanto que você já caminhou, né?
1: Com certeza. Ao invés de só olhar pra frente e reclamar, olha pra trás e veja tudo que você já conquistou.
0: Isso aí. Respira, agradece pelo que deu certo e vai seguindo. Segue o baile, como se diz.
1: Brasil!
0: Brasil, é. Brasil. E agora você me conta aí, você que tá em casa, manda pra mim aí no 3239-3602. Como que tá começando o seu dia? Já tomou café? Já tomou café, Léo?
1: Tomei, não.
0: Tomou, não?
1: Pra variar, nem precisa falar, né? Fome.
0: Daqui a pouco a gente vai tomar. Isso aí, fica com a gente porque a gente tá aqui até as
1: 11 da manhã.
0: Isso aí, bom dia.
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4: Vamos pro almanac de hoje, Léo?
5: Bora!
4: Vamos lá. Hoje é quinta-feira, dia 8/10, e já se passaram 281 dias do ano e falta apenas 84 dias para 2027. Passou rápido, não passou?
5: Isso aí, hoje também é comemorado o Dia do Nordestino, uma data para celebrar toda a cultura, música, culinária e a história desse povo, que tem uma importância enorme para o Brasil.
4: Isso aí. E hoje também tem aniversário do famoso Bruno Mars, está completando 41 anos.
5: Para fechar, em 1871 começava o famoso Grande Incêndio de Chicago, que marcou a história da cidade.
4: Isso aí, esse foi o almanaque de hoje.

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0: Eleições. A corrida para o segundo turno da eleição presidencial, marcado para o dia 25/10, continua movimentando os candidatos. Flávio Bolsonaro e Lula já começaram a reorganizar suas estratégias em busca dos votos de quem não escolheu nenhum dos dois no primeiro turno.
4: Economia. Depois da forte alta da bolsa nos primeiros dias após a eleição, o mercado começou a pisar um pouco no freio. O Ibovespa abriu esta quarta-feira em queda, enquanto o dólar voltou a passar dos R$ 5 durante a manhã.
0: Petróleo. O barril do Brent voltou a ficar acima dos US$ 100. Movimento que pode influenciar combustíveis e a inflação.
4: No mundo, o FMI fez um alerta sobre a economia mundial. Entre as preocupações estão os conflitos que pressionam os preços da energia, o aumento da dívida pública e os impactos do avanço da inteligência artificial no mercado de trabalho.
0: Esse foi o nosso painel de notícias para você começar o dia sabendo o que está acontecendo no Brasil e no mundo.
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14: Se a música popular brasileira tem a poesia e o balanço que o mundo inteiro aplaude, muito disso se deve ao mestre que celebramos hoje. No dia 8 de outubro de 1929, nascia em Campinas uma das mentes mais brilhantes e generosas das cordas, Paulinho Nogueira.
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14: Mais do que um violinista genial que ajudou a moldar a bossa nova e compôs clássicos como Menina, Paulinho foi um verdadeiro arquiteto do som. Foi de sua imaginação que nasceu a craviola, instrumento único que deu uma nova identidade à nossa música. Mas o seu maior legado foi a generosidade de compartilhar o que sabia. Foi ele quem lapidou os primeiros acordes de um jovem chamado Toquinho, sabe? Paulinho Nogueira nos deixou a herança de um Brasil que sabe dedilhar a própria alma. Viva o mestre das 10 cordas!
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14: Ouça agora Menina, de Paulinho Nogueira.

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1: 7 horas.
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7: A acessibilidade nos espaços públicos voltou a chamar a atenção durante o domingo de eleições, quando eleitores com deficiência ou mobilidade reduzida puderam perceber na prática as dificuldades encontradas para entrar, circular e utilizar determinados locais com segurança e autonomia. Com a proximidade do segundo turno, a presidente do COPED, Ludmila Pereira Alves, reforça a importância de buscar soluções para essas dificuldades e coloca o COPED à disposição para ouvir pessoas que enfrentaram problemas de acessibilidade durante as eleições, buscando encaminhamentos e possíveis ações. Vamos ouvir.
8: Ficou muito evidente, né, durante o período eleitoral, a acessibilidade dos espaços públicos. Esta ainda precisa avançar muito para que o direito de participação seja, de fato, garantido a todas as pessoas. Durante a eleição, podemos observar instituições públicas com acesso restrito, tanto em suas áreas internas quanto externas. São barreiras que podem transformar um simples ato de entrar, votar, ou buscar um serviço público em uma verdadeira dificuldade. É importante compreender que a acessibilidade não significa apenas construir uma rampa. Significa garantir condições para que todas as pessoas possam chegar, entrar, circular, utilizar os serviços e sair de um espaço público com segurança, autonomia e dignidade. Como COPED, defendemos que a acessibilidade seja incorporada ao planejamento e à fiscalização dos espaços e serviços públicos.

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11: Hoje o Tropis contou um pouco da história da Arca de Noé, principalmente falou sobre cuidado, acolhimento e proteção. Desde 1979, a instituição faz parte da história de Três Corações, apoiando famílias e ajudando a construir novos caminhos.
12: Do nosso querido capitão Morbello Vendramin, que foi de fato o grande idealizador dessa obra, era um sonho, através de um sonho dele, que ela veio existir, né? Porque ela passou a existir através de uma necessidade na época, né? A Casa da Sopa, o Centro Espírita, ele via assim a necessidade de ter uma nova casa que fosse um braço social, que tivesse ali um trabalho social em cima da doutrina, do que se estudava. Então, o capitão já rezava muito, pedia orientação, e ele passou então a ter uns sonhos. E ele, através desse sonho, ele sonhava com uma arca muito grande chegando, e essa arca, ao invés de animais, trazia crianças. E ele então foi instruído através disso, né? Na época, as creches ainda existiam poucas unidades, era uma ou duas, eu não sei dizer bem ao certo.
11: Uhum.
12: Mas a necessidade de fazer um local onde a gente pudesse cuidar de crianças. Então isso veio através de um sonho que ele teve.
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0: Gente, a Tropical quer encher a programação com as vozinhas de criança. Está no ar a campanha É Tempo de Criança. 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O que você mais gosta em ser criança? 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O importante é deixar a criança falar do jeitinho dela. Grave o áudio e manda pra gente. Queremos ouvir essas respostas. E algumas delas podem aparecer aqui na programação da Tropical. E você, que já cresceu, também pode entrar no clima, viu, adulto? 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Mas, dessa vez, quem manda são os pequenos. 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E você, irmã, tem alguma boa lembrança de criança para contar?
1: Ontem eu tinha falado lá da minha lembrança de leite condensado.
0: Verdade, mas a gente contou só na rede social. Isso. Então conta pra quem tá ouvindo a gente.
1: A minha lembrança é quando eu era bem assim, não muito pequenininha, né? Porque eu já entendia. Eu comia muito leite condensado escondido, acredita?
0: Abriu o armário da mamãe?
1: Não, e deixa eu te contar uma história. Eu abria, catava e, cara, ficava lá um mês, dois meses, ninguém mexia. Na hora que eu pegava, o povo ia procurar. Minha mãe queria fazer pudim, aí um dia eu comi, cara, deixei, era aquelas latas, coloquei dentro do bolso da blusa e coloquei, escondi dentro do guarda-roupa, né? Bonitinho. A minha mãe nunca pegou roupa minha pra lavar, sempre foi, eu coloquei e foi lá fuçar no meu guarda-roupa. Diz ela que na hora que ela deu só uma abertura assim, bateu um trem, pá! Tipo assim, era a lata, né, que tava escondida dentro do bolso.
0: Na hora que ela abriu a porta do guarda-roupa.
1: Ela abriu a porta, foi pegar uma roupa, não sei, acho que ela esbarrou na roupa que tava no cabide, blusa. Aí ela bateu assim no canto do guarda-roupa, fez tá.
0: A lata fez barulho.
1: Aí ela falou, uai, menina do céu. Aí ela que atirou a lata, diz ela que ela tava por formigo, rolaiado.
0: Nossa.
1: E, mas que dia eu panhei pra caramba, nossa Deus, panhei, mas panhei bonito. Mas aqui foi muito, eu era sem vergonha.
0: É,
1: comi
0: tava
1: demais.
0: Nem aí.
1: Tava nem aí, comi pra caramba. Me cobra até hoje. Falei, Bré, tem que comprar um mercado pra você, filha. E você, tem alguma lembrança, Léo?
0: Eu tenho, que eu contei que eu tinha duas personalidades, sabe? Primeiro, eu chegava da escola, fazia o dever. Eu sempre fui assim. Nem o uniforme eu não tirava. Nem almoçar ou tomar café, não. Eu já chegava, fazia o dever, ficava livre. Trocava de roupa e ia pra rua. Aí na rua, eu brincava de bolinha de gude com os meninos, sabe? Eu era assim. Aí na hora que eu tava dentro de casa, aí eu brincava de Barbie, eu brincava de boneca. Então eram duas personalidades. Eu tinha a romântica dentro de casa e a pauleira na rua no meio dos meninos.
1: A moleca.
0: É, a moleca.
1: Ai, que gostoso. É bom, né?
0: É gostoso.
1: Bolinha de gude é bom demais.
0: Nossa, vou contar uma história rapidinho. Eu lembro uma vez que eu tava jogando bolinha de gude. E a gente jogava daquele tipo que era a barca, né? Então eu tava um palmo da barca, assim, pra tecar a bolinha de gude.
1: Nossa,
0: dentro da
1: tecar,
0: barca.
1: Nossa, faz tanto tempo que eu não ouço essa...
0: Aí, eu nunca vou esquecer, eu tava com a mão assim, pra poder tecar a bolinha de gude. Na hora que eu fui tecar, o meu dente mole caiu. Na hora! E nem saiu sangue, nem nada. Aí eu já saí correndo, mãe, meu dente caiu.
1: Pelo amor de Deus.
0: Depois que eu fui voltar pra jogar bolinha de gude.
1: Ai, que legal. Né? Bolinha de gude é bom. Hoje, Léo, eu não vejo mais, tipo, ninguém jogando mais bolinha de gude, né? Não tem.
0: Não. É, infelizmente, não. As crianças hoje é tela, celular, né? Aquela infância nossa, poucos locais ainda tem.
1: É, não tem mais não. Mas é isso aí, né? Como você disse do aplicativo.
0: Isso.
1: Você aí que tá em casa, a criança, né? Não, mas quem é grande também.
0: O papai faz pra criança, né?
1: E os pais também, pra quem cresceu, já também isso. Pode fazer, né? O que você mais gosta em ser criança? Essa é a pergunta pra criançada mandar, né?
0: A criança responde isso e o papai conta a história pra gente.
1: Ai, que gostoso. Vai ficar bom.
0: Vai ser legal. Gente, a gente quer um monte de vozinha de criancinha no ar, hein? Vamos participar.
1: Ai, adorei.
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1: É isso aí, né? Agora vamos mandar um alô pra galera do busão. Agora são 7h29. E vocês estão indo pra onde? Me conta. Tá indo pro trabalho, pra escola, começando mais um dia, né, na correria. Às vezes tá voltando também de serviço, né, Léo?
0: É, e o meu alô pra galera do busão hoje é pra você que tá aí sentada, cansadinha assim já da semana e tá pensando, ó, já tá contando a regressiva pro final de semana, sabe? Quinta, sexta, sábado.
1: Nossa, Deus, já tá contando
0: é pra
1: carneirinho.
0: Você tá na regressiva.
1: Eu tô contando carneirinho do final de semana já. Nó!
0: Calma que tá chegando, gente!
1: Calma que tá chegando.
0: Segunda tem feriadinho.
1: Olha aqui!
0: Eita, glória!
1: Eu tenho uma figurinha que fala assim, ó, chega a rupiar. Nossa, chega a rupiar, rapaz do céu. Nossa, que feriado bom, dia das crianças. Alô, mãe. Alô, Flávio. Por favor, compra
0: me
1: meu presente. Por favor, ué, que isso. Pode ser leite condensado, tô querendo.
0: Ela vai falar assim, o seu presente é abater duas latas no seu débito.
1: Ah, nem brinco, minha filha. E hoje ela fala pra mim, ah, você não, hoje eu não gosto mais de leite condensado.
0: Olha, sabe como que eu gosto? Com pão. Eu tenho uma lembrança de comer com a minha mãe. Eu, meu irmão Leléu, comendo leite condensado com pão.
1: Eu como também, eu gosto. É, mas tipo assim, bom. De sentar igual eu fazia aí. Tac, tac, tac, leite condensado. Eu abri uma parte assim.
0: Nossa, é muito bom.
1: Bom.
0: Muito
1: só bom. Que aí depois minha mãe começou a comprar lata. Aí lata era mais difícil, eu não sabia abrir. Aí eu dava um peteco de um lado com a faca, do outro. Aí soprava de um lado, caía dentro do copo. Já é muito bom, muito
0: malandrinha
1: bom.
0: Malandrinha você, cara. Você
1: aqui
0: é malandra.
1: Minha filha, que nós dá jeito pra tudo, que isso. E você que tá no busão, conta pra mim. Por onde você tá? Onde você está indo? Alô, Tatiana, gentil. Um abraço pra você. A Tati deve tá chegando aí, né?
0: É.
1: Deve tá dando busão. Tati, manda aí pra nós. Você tá no fone. Não, ela só usa fone. Ela só usa fone. Fala, você tá no fone ou você tá escutando do...
0: Não, ela tá no fone.
1: Tá no fone. Mas dá uma olhada aí. Vê se a... O ônibus tá na nossa sintonia em 95.7. Isso. Se não tiver, eu vou mandar um alô lá na empresa.
0: Fala pra ela dar um cutuco no motorista e fala, ô, põe aí no 95, pô.
1: Mas, ô, eu tô fazendo isso, acredito?
0: Tá certo.
1: Eu tô fazendo isso.
0: Lógico.
1: Quando eu vejo os outros coisando, eu falo, não, põe aí. Não, aí fica não.
0: Ó, uma pessoa eu tenho certeza que tá dentro do ônibus.
1: Quem?
0: Guaraciaba.
1: Bom dia, Guaraciaba.
0: Ah, ela tá falando que o ônibus dela não tem rádio, nossa.
1: O ônibus 16, não... ah não, que é isso, hein?
0: Poxa vida, não, mas então ouve a gente no foninho, hein, ô Guaraciaba, continua com a gente, hein.
1: Alô, empresa do ônibus, que... por favor, arrumar, né, Léo?
0: É, ué, não,
1: favor.
0: Que é isso?
1: Não, vou ligar lá, não pode um trem desse. Mas é isso, pra você que tá aí dentro do ônibus, manda pra gente pra onde você está indo, né, Léo?
0: Isso, a gente quer saber.
1: Quintou, quintou.

0: Aí sim, hein? Que coisa mais linda, né?
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0: Série especial. Empresas de Três Corações começam a adotar medidas de prevenção a riscos psicossociais no trabalho. Chuvas alteram o calendário do café no sul de Minas e trazem desafios para a qualidade e a colheita, explica engenheiro agrônomo. Defesa Civil esclarece distribuição de telhas às famílias atingidas pela tempestade e explica prioridades, novos atendimentos e como solicitar ajuda. Em comemoração ao Dia das Crianças, a Igreja Sara Nossa Terra realizará uma ação solidária no dia 18 de outubro. Basquete feminino de Três Corações conquista o segundo lugar de Minas Gerais no módulo 1 e celebra destaque de atletas na Seleção Mineira Sub-16. Falta de acessibilidade nos espaços públicos durante as eleições reforça alerta do COPED em Três Corações. Moradoras do Jardim Paraíso realizarão ação solidária no Dia das Crianças e manterão vivo o legado de Dona Mirtes.
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2: Toquinho gostosinho.
0: Gostoso, né? Ó, é. Nossa, muito bom. E aí, hoje tem Dica Fitness?
2: É, vamos lá.
0: Léo, hoje é sobre o treino do outro não é o seu.
2: Importante. Hoje o tema é importante, hein?
0: Hoje é importantíssimo. Eu antes ficava fazendo isso, para aí. Fulano pega aquele peso todo, aí você fica pensando, ah, eu tenho que pegar também?
2: Não, e é aí que muita gente se complica, viu, irmã?
0: É isso aí, cada pessoa tem um ritmo, né, irmão? Uma experiência ou uma condição diferente também.
2: Exatamente, então, o treino, a gente não tem que transformar ele em competição com quem tá do seu lado. Ah, aquele ali tá fazendo um supino com 10 quilos de cada lado, eu vou fazer com 20 de cada lado. Não, cada um sabe ali até onde vai o seu corpo, né?
0: Exatamente, isso aí é uma evolução que vai aos poucos e quando é possível, né? Tem a orientação de um profissional, a gente vai aumentando as cargas, assim fala.
2: É, isso aí, progressivamente, não é mesmo? O desafio não é vencer o outro, é vencer a si próprio, né, irmã?
0: Isso.
2: Si próprio
0: mesmo.
2: Arrebentou com a bicicleta.
0: Nossa.
2: Si mesmo.
0: Hoje a dica de português vai ser.
2: É, si próprio, redundância.
0: É isso aí. É evoluir no seu, né? No seu ritmo.
2: Isso, isso mesmo.
0: Isso aí, adorei. Essa foi a dica fitness de hoje, então. O treino do outro não é o seu. Vai seguindo e aos poucos você vai aumentando o ritmo com a ajuda de um profissional.
2: É. Irmã, deixa eu falar uma coisa. Eu não, quando eu treinava, eu não fazia o treino do outro. Eu não tinha essa competição assim. Por exemplo, a Dani tá fazendo com peso tal, eu também vou fazer. Não. Mas eu sempre gostei de treinar mais superior do que inferior. Eu gostava mais de braço, de ombro,
0: eu gosto de
2: costas.
0: Perna.
2: Eu não, eu já gosto de treino. Tanto que os meus treinos sempre foram masculinos, sabe? Quando eu treinava com o Sérgio, eu fazia o treino dele, sabe? De braço, enfim.
0: Hoje já tá errado.
2: Claro que de acordo com aquilo que eu aguento, né?
0: Sim.
2: Mas era treino, assim, focado em superior. Só que aí, por exemplo, eu tive uma época que eu tava muito rata de academia, eu fazia o supino com 17 quilos de cada lado. E aí eu olhava muitos homens na academia com assim, ó, 10, 15. Então, eu não competia com eles de querer igualar o peso, mas que eu zoava muito na minha cabeça, eu zoava.
0: E aqui, e você fazia tipo de boa?
2: De boa, de boa. Quando eu demorei pra chegar nos 17. Mas aí depois eu fui, parei. Quando eu voltei, era 5 só de cada lado. Aí dá vontade de chorar.
0: Ah, eu.
2: Mas tá bom.
0: Nossa, eu falo pra você quando fazia academia, nó.
2: Nossa, eu amo.
0: Eu pegava. Tipo assim, às vezes quando eu ia fazer com alguém, a pessoa pegava, tipo, ah, não sei quantos quilos a mais. Eu, não, eu também pego.
2: É,
0: nossa,
2: não,
0: na hora que eu ia me levantar, eu falava, meu Deus,
2: não,
0: pode abaixar.
2: Não,
0: tem como abaixar um pininho? Tem como abaixar um pininho, por favor?
2: É.
0: Nossa,
2: abaixa
0: não dá,
2: um pouquinho
0: não.
2: Aí, porque.
0: Aí, mas você não aguenta. Não, eu aguento, mas é porque eu não tô podendo fazer força no momento. Aí tem como você dar uma abaixadinha.
2: Quando eu ia fazer braço, eu sempre gostava de ir a mais, sabe? E aí, quando era a perna, aí o Sérgio ficava, amor, aumenta isso daí, você aguenta mais. Eu falava, ah, não. Aumenta que você aguenta mais. Ah, não. Mas nossa, no braço, vamos.
0: Cara, eu tenho muita força na perna. Na perna, pra mim, pode meter negócio que eu.
2: Assim que é bom, aí é bom explorar
0: isso.
2: É,
0: na
2: né?
0: perna. Mas também no outro dia não anda.
2: Então, aí é essa a importância da consciência. Você fazer até onde você aguenta.
0: É,
2: né?
0: No outro dia não anda, não. Você vai andando, você parece. Nossa, meu Deus.
2: A dor da academia de quando você volta. É pior de que
0: não,
2: quando você troca o treino.
0: A dor é diferente.
2: Nossa senhora, e não pode tomar, né?
0: Nossa.
2: É, como chama? Anti-inflamatório.
0: Não, não
2: cara.
0: Pode tomar nada, senão não faz efeito. Ó, não pode tomar remédio, senão não faz efeito. E tem uma outra coisa também. Se você ir na academia e não tirar uma foto, não postar, também não funciona.
2: Não, não dá resultado, viu, gente?
0: Falar nisso, não tô com saudade nenhuma, viu? Só pra deixar claro aqui. É isso aí, hoje foi, essa foi a dica fitness, ó, dica fitness de hoje. O treino do outro não é o seu, viu? Então, vamos procurar um profissional aí, fazer tudo certinho pra ficar no jeito pro final do ano.
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0: Ô, irmã, agora tá falando sério, tá falando de dica fitness, eu preciso voltar pra academia.
2: Ah, eu também.
0: Treino tá feito do meu lado, não tá bom não, viu?
2: Nossa, aqui, eu e o Sérgio, a gente tá combinando de voltar não sei quanto tempo. A menina que tava fazendo massagem em mim quando eu tava preparando pra casar, eu falei, não, passou o casamento, eu volto pra academia agora, porque eu tô muito apertada, muita coisa pra fazer. Nada. Aí agora, né, outubro, aí qual que é o papo? Ah, ano que vem eu começo.
0: Não, eu vou voltar. Já tô até dando umas cortadas já. Ontem eu comi um cachorro quente, mas eu não pedi refrigerante. Eu vou tomar água, vamos pelos poucos, entendeu?
2: Vou tomar
0: aí eu,
2: água.
0: É, aí eu tô tipo assim, eu tô começando a regrar. Porque se eu cortar tudo também, não vai.
2: Não, então, aqui. Aí faz assim, ó. Come a gordice, né, a besteira e toma Coca Zero.
0: Eu faço isso.
2: Aí, ó.
0: Eu costumo. Igual uma vez, só assim, entrando no assunto rapidinho. Uma vez eu fui na nutricionista, ela falou assim pra mim. Não, depois do almoço você pode comer. Passou lá um docinho pra mim, vem comer, né, depois do almoço. Uma paçoca. Falei, fia, você tá achando que essa paçoquinha desse tamanhozinho vai matar? Não dá nem pro buraco do dente aí. Não, não.
2: Teve uma época que eu morava com a minha mãe, eu tava fazendo dieta também. E aí eu só fazia faculdade à noite, foi um período que eu não tava trabalhando, eu não tinha estágio. E aí eu chegava, na verdade, eu ia pra academia de manhã, chegava, dava ali a hora do almoço, mais ou menos, até dar o meu horário de comer novamente, sabe o que eu fazia? Eu dormia. Juro.
0: Pra não comer.
2: Exatamente, falei, não, eu vou ter que dormir, porque senão eu não vou conseguir seguir essa dieta. Juro.
0: Eu preciso voltar, eu preciso, ó, regradinho. Alô, dona Aline, por favor, começa a fazer só um arrozinho com a carne, uma salada, que tá muito bom. Minha mãe faz um trem gostoso, cara, não dá.
2: Como é que faz dieta?
0: Não dá, ué. Ontem tinha arroz, macarrão, falei, mãe, ou é arroz, é macarrão.
2: É, ué.
0: Senão você me quebra aí.
2: Dois carboidratos, não vai rolar.
0: Não, aí você me quebra, mas tá bom. Aqui, tem pessoas falando com a gente, ouvintes?
2: Temos, ó, deixar um abraço aqui pro nosso ouvinte fiel, Matheus, lá de Varginha. Um abraço pra você, Matheus, já a gente toca sua música.
0: Alô, Matheus, um abraço pra você, obrigada pela audiência, obrigada pelo carinho. Eu adoro o Matheus, gente, o Matheus, ele é muito bonzinho. Um abraço pra você, viu? Ai, tá mandando um abraço pro povo aqui, ó. É, manda um abraço para a Marilene, para a Vera, para a Biju e para a Lidiane. Toca a música Te Amo e Te Desejo com Janaína Eduardo Costa. Pode deixar, viu? Seu pedido é uma ordem. Já a gente toca aí pra você.
2: Ai, que gracinha. Isso. Quem aí mais? A gente tem aqui também o Carlos. O Carlos apaixonado pela Paula.
0: Ai, Carlos. Deixa eu ver. O que ele mandou hoje pra nós?
2: Olha aí.
0: Bom dia, meninas. Tudo bem? Toca a música do Zezé de Camargo e Luciano. Nossa, adoro. Vai dar tudo certo. Ó, é aquela, vai dar tudo.
2: Isso.
0: Nossa, que chique. Ofereço para minha esposa Paula, para vocês da rádio e para todos os ouvintes. Desde já, muito obrigado, Carlos. Eu tiro o chapéu pra você, cara.
2: É, isso mesmo.
0: Muito bom, muito bom. Daqui a pouco eu toco para você aí, Zezé de Camargo e Luciano.
2: Isso. E para dar sequência aí ao nosso assunto fitness, né? Vamos com ela, que ela é a da Zumba, né? Ela também deixa nós no chinelo. A dona Nilda mandou um recadinho pra gente aí, ó.
0: Alô, dona Nilda, fala comigo, dona Nilda.
4: Bom dia pras minhas meninas.
0: Bom dia.
4: Que Jesus os abençoe. Amém. Olha, eu ouço vocês todos os dias,
2: que
4: tá bom? Eu só não falo, mas eu falo. Eu ouço vocês sempre.
2: Beleza.
4: Beijo, bom trabalho. Ouvir a Tropical com vocês é bom demais. Beijo, meninas. Tchau.
0: Um beijo. Ó, sincronizadas na 95.7. Um beijo, dona Nilda. Obrigada pelo carinho, obrigada pela audiência. É isso aí, tá vendo? Às vezes ela não manda mensagem, mas ela tá ligadinha.
2: É, nós temos muitos ouvintes assim, né, irmã?
0: Muito bom. Ontem, inclusive, eu tinha postado um negócio lá no meu Instagram, não sei o que, quem tá. Cara, um tanto de gente falou, eu nem sabia. Tipo, a gente nem sabe, engraçado, né?
5: É.
0: A gente chega em lugares que ninguém chega.
5: Ó.
2: Então tá bom então, Brasil.
0: Nem digital chega, filha. E a gente chega. Muito bom. Isso aí. Vamos de música?
2: Bora!
0: E bom dia! Agora são 7h52.

0: Isso!
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0: ó, tem coisa que a gente reclama uma vez, tem coisa que a gente reclama todo dia. É o buraco que ninguém arruma, a lâmpada que não acende, é o lixo que fica ali, um serviço que não funciona como deveria. E aí eu te pergunto, tem alguma coisa assim acontecendo perto de você? Então sabe o que você faz? Mostra aqui pra gente. É isso mesmo. Manda mensagem, pode mandar áudio, foto ou vídeo aqui para o Rádio Notícia. Porque aquilo que incomoda você pode estar incomodando muita gente também. Manda pra gente no WhatsApp 35-3239-3606. Salva aí que eu vou repetir, hein? 3239-3606. Viu? Fotografou? Gravou? Manda aqui pra gente, não é isso, Leonara?
1: Isso mesmo, a sua dúvida, a sua reclamação.
0: Isso aí.
1: Pode ser a mesma do vizinho.
0: Isso aí, então você pode aí, como eu falei, se tiver alguma coisa te incomodando, grava, tira foto e manda aqui pra gente no WhatsApp 35-3239-3606. Rádio Notícia, reclame aqui. A sua informação pode virar notícia.
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1: Ê, Leonara, pra quem a gente vai mandar um alô de novo?
2: Ó, eu quero mandar um abraço pra galera do busão, mas daqueles assim, ó, que já... que usa o busão, que tem a autorização, o direito, que tem o direito de andar de graça no busão e aí vai de uma esquina a outra só pra gastar, só pra exercer o exercício da idade e gastar o busão à toa.
3: Meu vô. Alô, Sérgio.
2: Seu avô chama Sérgio? Ah, cara, que nome bonito.
3: Se eu não me engano, eu acho que é com... É porque é o nome do marido dela, agora você entende. Se eu não me engano, é com 65 anos, não
2: é? Eu acho que é, tem quase certeza.
3: Meu avô tava doido pra chegar a essa idade. Eu tô falando sério.
2: Aí, ó, agora ele tá exercendo.
3: Não, ele anda pra tudo quanto é lado.
2: Aí, ó.
3: Vai na padaria, que é na esquina, que é de busão. Falei, não, pai, não tem como. Só que aí, depois, só que agora ele tá mais esperto. Depois que eu comprei carro.
2: Ah, ele não é boba.
3: Esse dia eu tava lá em casa, cheguei lá em casa do serviço, aí ele tá assim. Ai, preciso ir no mercado, né? Aí eu só olhando, só de bituca. Toda hora. Ai, teu quarto ficou bom, né? Mas eu preciso ir no mercado? Falei, é. Que você vai pra faculdade, que eu precisava ir no mercado. Vai, pai, entra dentro do carro, vamos, vou te levar lá.
2: Fez um agradinho, mas mandou uma indireta.
3: Ah, toda hora, nossa, preciso ir no mercado. Nossa, uma sacolada, ai, ai, pesado. Nossa, que eu tenho que trazer. Tem que comprar milho pra galinha.
2: Aí, ó. Então, um abraço pras pessoas que conquistaram esse direito, né? Isso. Eu vou ser dessas.
3: Ah, eu também.
2: Quero nem saber.
3: Inclusive, eu acho que tinha que pôr uma... tinha que colocar o mínimo e o máximo.
2: E vou fazer igual a Estefânia. A Estefânia falou que quando ela tava grávida, ela chegava e o pessoal tava sentado no... na vaga, né? Pra, pra gestante. Preferencial. Na vaga preferencial. Ela falava, dá licença? Tá ouvindo a gente aí, Estefaninha? Olha lá, ó.
3: Esse é
2: dá licença, posso sentar aí?
3: Com licença. Não, eu nem falo, eu só dou uma olhada, tipo. Vamos, filho. Vamos. Pinica, pinica daí. Eu imagino ela, que é.
2: Gente, a Estefânia, ela é.
3: Ela é
2: a
3: séria.
2: Pérola da rádio.
3: É, ela é séria, mas solta umas pérolas. Ó, vai até aumentar o som.
2: Ela.
3: Aumenta o som pra escutar nós.
2: Pra quem não conhece a Estefânia é lá do comercial, né? O
3: isso
2: 3600
3: aí.
2: Final, você fala diretamente com ela. E ela é a pérola dessa rádio, cara. Se você chega pra falar com ela, ela é toda séria.
3: É,
2: né?
3: Do nada ela solta umas.
2: Nossa, e depois vem as histórias.
3: Cara, você falou, agora eu tô imaginando, né? Dentro do ônibus. Dá licença? Aquela com a carinha dela. Dá licença?
2: Bem média altura. É. Mas braba a mulher, viu, gente?
3: Dá
2: vem
3: licença.
2: Conhecer a Estefânia aqui na Rádio Tropical, viu?
3: Isso aí. Muito bom, muito bom. Andar de ônibus é bom. Faz tempo que eu não ando, vou marcar pra me andar. Vou marcar pra me andar.
2: Ah, vou marcar, foi ótimo.
3: É, vou marcar. Um domingo quando tiver fazendo nada, eu falo, vou dar uma volta de ônibus. Pegar um cartão de passagem. Ih, cartão
2: bora.
3: É bom. Cartão é bom. Já andei muito de ônibus já. Então é isso. É um alô aí pra galera que tá dentro do busão, Guaraciaba, né? Tinha mandado mensagem que ela estava.
2: Isso.
3: E é isso. Continua aí com a gente, porque a gente vai te fazer companhia até que horas, Del?
2: Até 11 horas da manhã.
3: É isso aí. E manda aí pra gente no 3239-3602. Você já chegou, ainda tá chegando, tá na viagem ainda, né? E é isso.

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6: Hoje o Tropis contou um pouco da história da Arca de Noé, principalmente falou sobre cuidado, acolhimento e proteção. Desde 1979 a instituição faz parte da história de Três Corações, apoiando famílias e ajudando a construir novos caminhos.
7: Muitas têm depressão pós-parto e elas não sabem identificar. Elas amam a criança, mas elas não conseguem cuidar bem. A gente tem que lembrar que a cultura delas é diferente da nossa. Tipo assim, é uma cultura que a irmã mais velha vai criando a mais nova e assim vai. Mas não é que elas não amam, elas não têm aquela... Não tem aquela atenção, às vezes, porque às vezes são muitos filhos, ela tem que dividir a atenção para todos. Então, assim, a gente dá esse apoio para elas entenderem como cuidar, para elas entenderem que muitas não sabem o que é maus tratos com crianças, porque muitas acham que maus tratos é só bater. Mas eu não bato no meu filho. Não é. Você tem que dar maus tratos, é você não alimentar a criança, não dar banho, não mandar pra escola, são várias coisas. Então, assim, a gente tenta ajudar elas num todo. A gente tem na saúde, por exemplo, dos bebês. Tem mãe que não sabe dar banho no bebê. Ela chega lá adolescente, como que ela vai saber dar um banho no bebê? Nunca fez isso.

0: Então a gente dá esse apoio, a amamentação, o cuidado que ela tem que ter na gravidez, depois como que cuida dessa criança. Então tem todo um apoio psicológico e físico mesmo, sabe? De, além do acolhimento da psicologia, né? Da saúde mental dessa mãe, o físico mesmo, como que cuida, como que dá banho, como que dá comida.
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4: E é isso aí, vamos ver o que os astros reservam pra nós hoje. Vamos começar pelo mais lindo, tô brincando, né? Porque é o meu, né? Áries. Pra você que tá em casa também, é Áries. Hoje você pode sentir vontade de tomar uma decisão que vem adiando faz tempo, viu? Confie na sua capacidade, mas pense antes de agir. No amor, uma conversa pode trazer mais clareza. Números da sorte, 8, 17 e 31. A sua cor é lilás. Touro, o dia favorece organização e escolhas práticas. Uma questão financeira pode exigir uma certa atenção hoje, tá? E no amor, valorize mais os momentos tranquilos ao lado de quem você gosta. Números da sorte, 4, 22 e 35. E a sua cor de hoje é coral. Gêmeos, uma notícia ou conversa pode mudar os seus planos. Esteja aberto ao novo e evite tirar conclusões rapidamente, viu? No amor, uma mensagem inesperada pode trazer uma boa surpresa. Números da sorte, 6, 19, 28. A sua cor de hoje é turquesa.
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0: 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E aí, Léo, o que você acha? Você vai contar tua lembrança lá? Porque eu vou pôr a minha.
1: Eu quero contar mais uma.
0: Conta pra nós.
1: Quando eu era criança, eu queria muito uma bicicleta. E eu sempre fui muito apavoradona, já deu pra ver, né? E aí meu pai trabalhava no mercado. Aí meu pai foi e comprou uma bicicleta pra mim. Essa primeira bicicleta, ela era até usada, sabe? E aí ele falou assim, ó, eu vou trabalhar agora, quando eu voltar... Eu vou te ensinar a andar de bicicleta, eu vou comprar as rodinhas. Lembra antigamente colocava rodinha, né?
0: Lembra, pra não cair.
1: Isso. E aí eu vou te ensinar. Tá bom, foi trabalhar. Passou um tempo, tá eu andando de bicicleta sozinho lá na rua.
0: Nossa.
1: Minha mãe ligou lá que larga a mão das rodinhas que a mulher já tá andando já. Precisa mais não.
0: Oi, é gostoso, né? Não, com rodinha, parece que você é muito... Não.
1: Eu não sei te falar, porque eu sou tão apavorada que eu aprendi a andar.
0: Foi no baque.
1: Pai trazer.
0: Foi no baque.
1: É, falei que fui, que esperar.
0: Nossa.
1: Meu pai chegar, o quê? Demora?
0: Esperar nada. Ô, eu vou te contar, você falou um negócio de bicicleta, sabe que eu lembrei? Teve uma época na Páscoa, eu ganhei uma bicicleta também. Eu ganhei nova, assim, mas ganhei uma bicicleta. E aí, na Páscoa, tal, eu querendo chocolate. Sabe quando tua mãe fica na Páscoa, quando você é pequena, ela fica segurando chocolate, né? Pra você comer tudo uma vez. Fui lá na geladeira, falei, quer saber? Vou pegar um pedaço, vou sair pra rua. Saí, de bicicleta e com um pedação. Esquezovão na mão, um pedação. Menina, fui subir um morro de bicicleta, com aquele pedaço de ovo de Páscoa na mão. Subi. Falei, ah, vou descer agora, na vibe, comendo meu ovo de Páscoa. Tinha um vizinho, cara. Vizinho abençoado. Tava fazendo obra. E aí, sabe quando você faz concreto e aí o concreto seca? Cara, passei ali. Falar pra você, mal deu um escorregão. Mas foi bicicleta, ovo de Páscoa.
1: Dani!
0: Cheguei lá em casa tudo ralado. Mas eu caí chorando. Eu vou comer meu ovo de Páscoa. Depois eu vou embora. Minha mãe chorar, minha mãe. Senão ela vai... Um dos dois. Ou ela vai me acabar comigo, me bater. Ou ela vai... Nossa, ovo de Páscoa na minha boca.
1: Chocolate eu não vou perder, né?
0: Não, sim. Lembro certinho. Sentei na calçada, sangrando, com a perna sangrando, porque tinha machucado. Comendo ovo de Páscoa, chorando. Depois eu fui lá. Ah, por que você caiu? Eu falei, escorreguei. Não falei que eu tava com ovo na mão. Ovo de Páscoa. Ai, gente, é muito bom. Eu tenho várias histórias. Isso aqui vai render.
1: Então aí, ó. Você adulto que está nos ouvindo, manda essas histórias pra gente. A gente também quer ouvir.
0: Isso
1: mas
0: aí.
1: Também a gente quer as vozinhas das criancinhas aqui contando. Ai, isso. Eu quero ser polícia quando eu crescer.
0: Ai, eu não tô preparada.
1: Por favor,
0: eu
1: pai.
0: Não estou preparada pra isso.
1: Nos presentei com essas vozes.
0: Vai animar. É. Muito. Ai, gente, adorei.
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0: de volta com mais uma rodada de previsões. É hora de saber o que os astros prepararam para quem é dos signos de Câncer, Leão e Virgem.
1: E agora nós vamos falar com Câncer, aqueles nascidos entre 21 de junho a 22 de julho. Você estará mais sensível, mas também mais atento às intenções das pessoas. No trabalho, mantenha o foco. E no amor, falar sobre seus sentimentos pode aproximar vocês. Os números da sorte para você, 3, 15 e 27, e a sua cor, verde menta. Para os leoninos, nascidos entre 23 de julho a 22 de agosto, seu entusiasmo pode contagiar quem está ao seu redor. Aproveite para tomar a frente de uma situação importante, viu, Leão? E no amor, uma atitude espontânea pode render um momento especial. Os números da sorte para você, 7, 18 e 36, sua cor pink. Para os virginianos, nascidos entre 23 de agosto a 22 de setembro, uma pendência pode finalmente ser resolvida. Faça uma coisa de cada vez e não se cobre tanto. No amor, deixe de procurar respostas para tudo e simplesmente aproveite o momento. Os números da sorte para você, virginiana, 2, 16 e 30, a sua cor é o bege.
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10: Libra, vamos para Libra. Libra, hoje você pode precisar escolher entre agradar alguém e fazer aquilo que realmente quer, viu? Pense no seu bem-estar primeiro. No amor, sinceridade, evita mal entendidos. Seus números da sorte são 9, 24 e 40 e a sua cor de hoje é azul. Escorpião, sua intuição estará muito forte hoje, viu? Observe os acontecimentos antes de tomar partido em qualquer situação. E no amor, uma conversa profunda pode revelar sentimentos importantes. Número da sorte, 5, 21 e 34 e a sua cor de hoje é cobre. Sagitário, um pouco de mudança hoje te fará bem, viu? Então vamos sair da rotina. Pode surgir um convite ou oportunidade fora da rotina. No amor, aproveite a leveza e não transforme tudo em preocupação, sabe? Deixa, fica leve. Números da sorte, 11, 25 e 39 e a sua cor de hoje é oliva.
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2: Visões astrais incríveis a caminho. Vamos conferir o que dizem os astros para os nativos de Capricórnio, Aquário e Peixes.
3: Oito horas, 48 minutos. Vamos agora para nossa última sequência de signos. Vamos começar então com os capricornianos. Aqueles nascidos entre 22 de dezembro a 20 de janeiro. O esforço que você vem fazendo começa a mostrar resultado, viu? Mantenha o foco, mas também reconheça suas conquistas. No amor, demonstre mais carinho. Os números da sorte para você, capricorniano: 10, 23 e 37, e a cor é o bordô. Aquarianos, nascidos entre 21 de janeiro a 18 de fevereiro. Uma ideia diferente pode chamar atenção e abrir uma nova possibilidade. Não tenha medo de tentar. No amor, uma conversa descontraída pode aproximar duas pessoas. Os números da sorte para você: 1, 20, 33, sua cor é o prata. Para fechar, signo de peixes, nascidos entre 19 de fevereiro a 20 de março. Peixes, o dia pede tranquilidade e cuidado com a sua energia. Evite assumir problemas que não são seus. E no amor, deixe o coração falar, mas sem criar expectativas demais, hein? Os números da sorte para você: 12, 26, 38, a sua cor pêssego.
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0: Quando começa a entrar estoque empolgado, que a gente vai entrar em ação.
1: É, já aguarde a falação pra arrimar com seu ação aí.
0: Como se diz meu pai, você só fala abobrinha. O que temos? Olha quem, ó, mandou bom dia aqui. Alô, Júlio, da Serralheria. Serralheria, bom dia, Júlio. E aí, tudo bem? Como está? Tá nos ouvindo aí? Um abraço pra você, obrigado pela audiência. E manda bom dia todo dia, né? Que gracinha.
1: A gente tem uma gama de ouvintes fiéis.
0: Gastei. Muito bom, eu adoro. Quem mais tá falando com a gente?
1: A gente tem também a Rosiane. A Ana Paula, filha dela, pediu uma música pra gente mais cedo. Já já a gente coloca aí. E agora a gente tem a Rosiane. Ela mandou um áudio pra gente aí pedindo uma música. Ela tá muito animada hoje, sabe, irmã? Porque eu acredito que não só ela, mas as donas de casa. Já já nós vamos falar com as donas de casa, né?
0: Já
1: hoje,
0: já.
1: Esse sol bom aí, essa previsão de dia ensolarado. Então ela pediu aí pra gente uma música animada pra combinar com o dia, sabe?
0: Deixa eu ver o áudio que ela mandou.
1: Isso, vamos ver o que ela tá falando com a gente aí.
0: Esse último, né?
1: Isto.
0: Fala comigo, Rosiane.
2: Oi, meninas.
0: Oi.
2: Bom dia. Aqui é a Rosiane. Tudo bem com vocês? Eu tô bem, graças a Deus. Meninas, vê uma música bem bonita, tá? Que hoje o céu tá azul, um azul, tá lindo. Então vê uma música linda pra mim também, tá bom? Um abraço pra vocês, fiquem com Deus. Deus abençoe o dia de vocês, tá bom? Tchau.
1: Amém. Deus abençoe seu dia também, Rosiane.
0: Isso aí, Deus abençoe. A gente vai tocar uma música boa aqui pra você daqui a pouco.
1: É, fica aguardando aí que vai ser uma música pra combinar com o céu azul aí,
0: isso,
1: né? O nosso
0: céu azul.
1: Isso, chegou aqui também, já tá ligadinho conosco aqui a nossa amiga Fani, lá do Jardim Eldorado. Já tá aqui conversando, mandando um bom dia pra gente. A Lid também, já chegou da academia, Lid? Ô, Lid, mais cedo, eu acredito que você tava na academia. A dica fitness de hoje foi sobre não competir com o outro, sabe? Você tá fazendo seu treino ali, aí tá olhando o treino do coleguinha e competindo com ele. Você, como é que você é na academia? Conta pra gente.
0: Fala pra nós, Lid. Olha, mandou bom dia, meninas animadas. Olha.
1: Ai, ó.
0: Aí sim, já tomou café também? Manda aí.
1: É, ó, ligadinha aqui ela mandou, né?
0: Muito bom, muito bom. Olha também quem chegou, a Fani, você viu?
1: Isso, é, a gente mandou bom dia pra ela.
0: Boa aí, conhecer vocês. Ai!
1: Ah, combinado.
0: Pode vir, a gente tá te aguardando aqui. Bom dia, Fani. Pode vir. Ah, tá digitando. Vamos ver. Vamos esperar porque eu sou ansiosa. Jogou de leixa de uma vez.
1: Mas que é isso, gente? Não, vamos falar com a galera enquanto isso aí.
0: Isso aí. O... Quem mais? Deixa eu ver.
1: Peraí.
0: O Júlio tá mandando mensagem, ó. Ah, o Júlio mandou um bom dia pra mim, eu mandei um bom dia pra ele, aí ele falou assim, ó, parece que o sol ficou até mais forte depois do tamanho desse bom dia, porque eu tô acostumado a mandar bom dia.
1: Vivíbora, bom dia, bom dia, bom dia.
0: É, bom dia, bom dia, bom dia. É isso aí, agora são 8h54 e já já a gente vem falar mais com vocês.

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5: Hoje o Tropis contou um pouco da história da Arca de Noé, principalmente falou sobre cuidado, acolhimento e proteção. Desde 1979 a instituição faz parte da história de Três Corações, apoiando famílias e ajudando a construir novos caminhos.
6: Do nosso querido capitão Morbello Vendramini, que foi de fato o grande idealizador dessa obra. Era um sonho, através de um sonho dele, que ela veio existir, né? Porque ela passou a existir através de uma necessidade na época, né? A Casa da Sopa, o Centro Espírita, ele via assim a necessidade de ter uma nova casa que fosse um braço social, que tivesse ali um trabalho social em cima da doutrina, do que se estudava. Então, o capitão já rezava muito, pedia orientação, e ele passou então a ter uns sonhos. E ele, através desse sonho, ele sonhava com uma arca muito grande chegando, e essa arca, ao invés de animais, trazia crianças. E ele então foi instruído através disso, né? Na época, as creches ainda existiam poucas unidades, era uma ou duas, eu não sei dizer bem ao certo.
5: Uhum.
6: Mas a necessidade de fazer um local onde a gente pudesse cuidar de crianças. Então isso veio através de um sonho que ele teve.
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4: Agora.
5: Lá vem ele.
4: Rápida. Piadas e charadas. Está no ar o Conta Aí com o Guto, o locutor de inteligência artificial.
8: Bom dia.
5: Bom dia.
8: E o Conta Aí de hoje é piada. Por que o peixe não gosta de computador?
5: Por que o peixe não gosta de computador?
9: O que tem a ver?
5: Não sei, o peixe nada. Peixe, nada não tem nada a ver.
9: Nada, CPU, Wi-Fi, nada. Não sei.
5: Eu também não sei. Por quê? Porque aí, será que ele vai contar? Vamos ver, vamos ver.
8: Porque ele tem medo de rede. Peixe e rede.
5: Boa.
8: Esse aí não cai nessa, não. Tem uma piada ou charada boa?
5: Pelo
8: manda
5: amor
8: pra gente no WhatsApp 3239-3605. Vai que a próxima é a sua.
4: Essa foi mais uma do Conta Gostei. Aí. Se fez você rir ou pensar, já valeu.
5: Cara, eu adorei.
9: Ai, cara.
5: Você sabe que eu lembrei que eu tenho um amigo meu, lembrando de peixe, né? Eu tenho um amigo meu que sempre fala assim, ó. Tipo assim, sexta-feira, alguma coisa chegando, ele fala assim, ó. Hoje no trabalho eu vou fazer o que o peixe faz.
9: Nada.
5: E ele fala isso toda vez, e toda vez eu dou risada como se fosse a primeira vez. Ai, muito bom, muito bom.
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11: Agora chegou a parte que eu sou expert. Dani, o que, que você mais gosta de fazer, sabe fazer? Conversa piada. Eu adoro. Muito bom. Nossa, adoro. Você quer me ver feliz? É uma fofoquinha.
9: Ah, mas essa fofoca é triste.
11: É triste? Do que é?
9: Ah, então. A Paula Aires anunciou o fim do casamento com o Matheus, da dupla Matheus e Cauã.
11: Tá merecido, né?
9: É?
11: Merecido.
9: Por quê?
11: Uai.

0: falou, esqueceu, não vai ficar jogando na cara. E isso. A pessoa que fez, aí também tem que emendar, né?
1: É.
0: Aproveitar aí a segunda chance e honrar, né?
1: É, mas assim, e na época, assim, no quando lançou, o povo ainda cobrava, né? Porque ele fez várias músicas falando que era pra...
0: De amor, é...
1: Falar pra você, viu? Não pode acreditar.
0: É.
1: Não pode acreditar.
0: E ele já tinha até chegado a voltar pra casa, sabe? Eles já estavam morando juntos, mas eles decidiram aí oficializar o divórcio. Infelizmente, não deu certo. E eles têm dois filhinhos também, né?
1: É.
0: Quando envolve criança, aí fica pior ainda a situação.
1: Eu até vi eles falando que eles vão continuar unidos, né? Pra criação agora das crianças, né? Mas que...
0: Ah, tem que ser, é o mínimo que se espera, né?
1: Ah, irmão, mas vamos ver o que vai dar agora. Mas imagina também, nossa, Deus, ele cada hora no lugar fazendo show e, nossa, a moezada deve cair em cima.
0: Eu vou te falar, pra você ser casado com um cantor, com um famoso, né? Mas cantor e ator eu acho pior.
1: É
0: você
1: pior.
0: Tem psicológico.
1: Eu acho que assim, ou você vai seguir tua vida sempre com o pé atrás, ou você vai ter que largar tua vida pra seguir a pessoa, pra ficar atrás, porque é difícil.
0: É.
1: Nossa.
0: É. Enfim.
1: É. Enfim. Agora eu vou fazer uma pergunta pra você que tá em casa e ouvintes. Manda aí pra gente no 3239-3602. Você acha que quando existe amor, vale a pena então dar uma segunda chance, né? Igual a Paula fez? Ou se terminou, é melhor cada um seguir o seu caminho? O que que você acha, irmã?
0: Eu acho que depende do motivo.
1: É, eu também acho que depende do motivo.
0: Aí, dependendo do motivo, dá pra seguir sim, ué. O que que é isso?
1: É, depende. É, mas eu acho que assim, quando é esse caso de traição, essas coisas, é muito difícil, irmã. Sempre.
0: É.
1: Toda briga que tem,
0: pele,
1: e toda coisinha que tem, você volta.
0: Você vai lembrar.
1: É difícil. O perdão é difícil, né?
0: É, mas vamos ver o que os ouvintes acham
1: disso. Isso aí, manda aí pra gente no 3239-3602. Eu vou até tocar uma música dele. As músicas dele é boa. Pelo menos isso, Matheus. Pelo menos isso.

0: Aqui estamos nós de novo. Ô, gente, a Adriana já mandou mensagem aqui. Começa da quinta-feira, ela já começa. Deixa eu ver o que ela tá falando. Ei, Adriana, já tomou o mé? Como é que tá? Deixa eu ver. Bom dia pra vocês, kkkk. Dia lindo. Bom dia, Adriana. Como que tá aí? Por onde você está? Ó, conta pra mim pra onde você vai no final de semana. Já vai começar com os trabalhos. Vamos ver. Ó, a Lid também mandou mensagem aqui. Deixa eu ver o que a Lid tá mandando. Ela tinha mandado já, né? Bom dia, meninas animadas. Lid aqui, ligadinha. Ó, eu sou bem focada, disciplinada e não costumo competir com ninguém. Segundo dia de cada vez e melhorando aos poucos. Ah, ela tá falando sobre a dica fitness que a gente deu de academia e tal.
1: Isso, a gente jogou pra ela.
0: Ah, é. E essa semana não consegui ir. Ih, falhou. Estou com os pés machucados por conta da romaria pé que eu fui no último sábado.
1: Ela tem um motivo aí, ó.
0: Não, foi na romaria. Tá bom, tá perdoada. Mas semana que vem volto com tudo. Isso aí. Toca um do Roupa Nova pra nós. Meu universo é você. Nossa, essa é boa. Obrigada, Lidiane, pela audiência, pelo carinho. Já a gente coloca pra você. Não, tem. Tá desculpada, né? Tá perdoada.
1: Ah, com certeza. Por um motivo desse, nossa, deve ter ralado pra caramba.
0: Não, já andou. Você fez academia pro seu ano inteiro, pro mês inteiro.
1: É.
0: Eu, se eu fosse na Romaria, eu já, o ano inteiro, já ia excluir.
1: Nossa Senhora. A gente recebeu aqui também um áudio da dona Vera Lúcia. Um abraço, dona Vera Lúcia. Ela tá pedindo pra gente uma música do Envolvência e tá mandando um abraço aí pro monte de gente. Vamos ver pra quem que ela tá mandando.
0: Vamos ver. Fala comigo, dona Vera.
2: Bom dia, menina.
0: Bom dia.
2: Tudo bom?
0: Tudo jóia.
2: Eu agora, graças a Deus, tô bem melhor. Tá? Olha, quero mandar um bom dia pra vocês. Tá? Tô ouvindo vocês toda hora que vocês começaram a falar aí. Tá? Que eu levantei às 6, menina. Praticamente 6 horas ainda. Tá? Olha, quero mandar um abraço pra minha querida família que acabou de mandar aí, tá? Pra Nádia, pra Beth em Vila Boa, pra Luzinha na Vila Lima, pra Zélia também na Vila Lima, pra minha comadre Beth. É tudo Vila Lima.
0: Tá todo mundo Vila Lima.
1: Nós também estamos mandando abraço.
2: Família Buena aqui na Vila Jessé também. Tá? Que é uma grande família. Tá bom? São meus amigos de paixão. Tá? Vou mandar pros meus netos, meus filhos, pros meus bisnetos, pra todos. E pra vocês, um beijão, um abraço. Tô aqui curtindo vocês, tá bom?
0: Obrigada, dona Vera.
2: Aqui, por favor, põe a música pra mim de envolvência, Arranhão. Tá? Obrigado, um beijo.
0: Adorei. Dona Vera, obrigada pelo carinho. Eu vou mandar um abraço coletivo pra todo mundo que a senhora falou no áudio.
1: É.
0: Um abraço aí pra todo mundo que vocês ouviram aí no áudio da Dona Vera. Dona Vera, eu vou ficar te devendo a música Arranhão, mas eu tenho uma outra aqui, melhor. Boa isso. Também do Envolvência que eu vou tocar pra senhora. Deixa eu ver quem mais tá falando com a gente aqui. A Adriana colocou aqui, ó. Tomei umas ontem, kkk. Tô no trabalho. Ah, final de semana vai pra uma festa aí.
1: Mas essa gosta, hein?
0: E nós se encontra lá. Se Deus quiser. Muito bom. Deixa eu ver. Quem mais, Léo? Olha quem tá mandando bom dia aqui. Mas essa aqui, ela é firme. Ela é firme comigo. Bom dia, meninas. Quintou. Ótimo dia pra vocês. Beijos. Sabe quem quer?
1: Sim, a nossa querida Dona Aline.
0: Alô, Dona Aline. Inclusive, é minha mãe. Pra quem não conhece, minha mãe chama é ela. Mãe, deixa eu falar uma coisa. Eu ia te mandar uma mensagem agora, na hora que desse um tempo aqui, falando que eu amo sair. Mas como você já tá me ouvindo, já fica aí, viu, que eu vou almoçar aí.
1: Já fica o aviso.
0: Já fica o aviso, 12h30 em ponto, eu estou aí, viu, gatona? Então já põe feijão no fogo que eu vou.
1: tua mãe deve estar pensando, ô, meu Deus, pra que que eu fui mandar essa mensagem?
0: Ô, meu Deus, marmita, marmita. Eu ouvi a palavra, eu ouvi marmita, Léo.
1: Eu não falei nada hoje.
0: Ô, mãe, a Léo tá aqui, assim, pra mim, assim, fazendo um sinal, assim.
1: Mentira,
0: tipo,
1: Aline.
0: Eu acho que é de marmita que ela tá falando, sei
1: ô,
0: lá.
1: Ô, mãe, não faz isso não, senão tua mãe vai pensar, não, vou nem...
0: Passa fome.
1: Não vou nem interagir, porque que ela passa fome, eu apareço, ela pede... Tá me achando com cara de restaurante?
0: Na hora que eu apareço, o povo me pede comida, misericórdia. Jesus amado, pra quem foi mandar mensagem? É, minha filha, aqui. Tô nem aí, vou ter que ir, mãe. Vou ter que ir, vou ter que ir.
1: Aproveitando a nossa onda de abraço também, quer mandar um abraço pra Maria Picelli e pra mãe dela também, a dona Tereza, que com 80 anos faz lindas obras de arte aqui. A mãe dela mandou, a filha dela, né, a Maria Picelli, mandou aqui uma foto de um tapete lindo que a mãe dela faz aqui. Que lindo, viu? Então, um abraço pra vocês. E agora vamos um pouco de música, irmã?
0: Ótimo, vamos. Nossa, lindo o tapete, muito bom. Adorei, isso aí. Agora eu vou mandar lá a música pra... Que pediu a do Envolvência, Dona Vera.
1: Isso, Envolvência, Dona Vera.
0: Dona Vera, essa aí é pra você.

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2: Aqui, eu posso te fazer uma pergunta?
3: Faz.
2: Ó, responde pra mim.
3: Fala, eu tô falando com você pra casa.
2: Não, pode. Eu posso te fazer uma pergunta, Leonara?
3: Pode. Ah, tá. Não só pra mim, né?
2: Pra você e pra todos que estão nos ouvindo. Tem alguma coisa aí acontecendo perto da sua casa que você gostaria que alguém mostrasse? Pode ser na sua rua, no seu bairro, no caminho para o trabalho. Um problema que está há dias. Um serviço que precisa melhorar. Uma situação que todo mundo comenta, mas continua do mesmo jeito. Faz o seguinte, conta aqui pra gente. O Rádio Notícia quer ouvir quem vive a cidade todos os dias. E sabe quem é essa pessoa? É você, isso mesmo. Então pode mandar mensagem, áudio, foto ou vídeo também, tudo pelo nosso WhatsApp, que é o 3239-3606, não é isso, Léo?
3: Isso mesmo, repetindo, 3239-3606.
2: Isso aí, se tem alguma coisa incomodando aí na sua rua, onde você tá, que você tá olhando faz tempo, tira foto, grava e manda aqui pra gente. Pode ser áudio também, mostra isso. Tudo aqui, no 3239-3606. Mostra pra gente o que tá acontecendo e a gente vai te ajudar.
3: Isso, juntos a gente pode tornar a nossa cidade, o nosso bairro melhor, né?
2: Isso aí, aqui a sua informação pode virar notícia.
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3: É isso aí, galera. Está no ar a campanha É Tempo de Criança. Tem criança em casa? Ó, então entra no aplicativo da Tropical, procura a nossa enquete e pergunta pra ela o que você mais gosta em ser criança. Pode falar da brincadeira preferida, do que deixa ela feliz, do que ela sonha em ser quando crescer, tá bom? O importante é deixar a criança falar do jeitinho dela. Grava o áudio e manda pra gente. Queremos ouvir essas respostas e algumas delas podem aparecer aqui na nossa programação, hein? E você que já cresceu, também tem um espacinho pra você. Bora entrar no clima. Conta pra gente uma lembrança boa da sua infância. Mas lembrando que dessa vez quem manda mesmo são os pequenos, tá bom? No final da campanha, as crianças participantes ainda concorrem aos prêmios oferecidos aqui pelos nossos parceiros. Então, ó, entra no aplicativo da Tropical e participe. 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
2: É isso aí. Léo, você tem alguma lembrança? Outra aí você tem pra nos falar?
3: Eu acho que cada vez que a gente entrar, a gente pode contar uma história diferente.
2: Então
3: você quer começar ou eu começo?
2: Pode começar.
3: Então tá, eu vou contar uma de bicicleta de novo. Quando eu era criança, minha mãe me deixava vir aqui na praça andar de bicicleta. Naquela época podia, sabe? Final de semana as criançadas vinham tudo andar de bicicleta na praça.
2: Uhum.
3: E aí eu vim sozinha. Na hora que eu tava indo embora, a minha mãe, meu pai e meu irmão tava passando na ponte, indo pra casa também. Eles tinham ido em algum lugar. E aí, eu passei, eu tava indo, né? Então, eu tava na mão certa, na mão dos carros de quem tava indo. E na hora que eu fiquei pareado com eles, assim, a minha bicicleta ficou na mesma direção deles, eu virei pro lado e falei, uhul! Pra mexer com eles, sabe? Pra cumprimentar. Só que aí...
2: Como você fez? Uhul!
3: Uhul! Na frente deles tinha um vizinho nosso. Que mora lá perto da minha mãe até hoje. Só que eu, no que eu virei pra olhar pra eles, o vizinho não olhou pra trás, o vizinho desceu do passeio. Eu não sei por que que ele desceu do passeio, porque ele desceu atropelado.
2: Nossa, só vem lá.
3: Irmão, eu caí no meio da rua e ele é careca, tadinho. Deu um taiozinho na cabeça dele.
2: Tadinho.
3: Eu caí de braço aberto, de perna aberta no meio da rua, meu pai correndo pra vir me buscar. Eu tava com uma garrafinha d'água que virou 10, não sei pra onde que foi.
2: Acabou com tudo.
3: A sorte que era assim, num domingo de tardezinha, então não tinha trânsito, não tinha nada.
2: Ele já tinha passado, você não estragou o domingo dele, não, só o final.
3: Não, só estraguei o final. E também, graças a Deus, eu caí no meio da rua. Então, se tivesse vindo carro,
2: nossa,
3: poderia ter sido bem
2: não,
3: perigoso.
2: Não, eu vou fazer,
3: sabe?
2: Até, não é apelo que chama, não. Vou fazer até um, como é que fala? Quando você vai fazer
3: um pedido?
2: Um,
3: o quê?
2: Um pedido. Um recado? Pra vocês, gente, não sair no meio da rua, porque você pode do Natan andando e a Leonardo vir de bicicleta.
3: Gente, por favor, se vocês estão no passeio, tá na ponte, vocês querem cortar. Na ponte é muito isso, desce pra poder cortar alguém que tá na frente, sabe? Pra andar mais rápido. Olha pra trás primeiro, tá?
2: Principalmente se for ali pra aquele lado meio do Dharma, por ali, porque é onde que a Leonardo mora.
3: Ou da Curtinha também, que eu vou muito lá pra minha mãe.
2: Nossa, Deus do céu. É demais, é demais.
3: Mas, ó, falando pros pais agora. Manda aí as vozinhas das criancinhas,
2: manda,
3: por favor.
2: Manda, que a gente quer ouvir, né?
3: A gente quer o dia inteiro soltar a vozinha de criança aqui.
2: As lembranças é muito boa, né?
3: É, lembrando que pra mandar é lá no nosso aplicativo, né, irmã?
2: Isso aí, no aplicativo. No aplicativo. Como que baixa?
3: Vai lá no site, né, radiotropical.net. Tem o banner lá, né, Tropical na mão. Aí você baixa o aplicativo. Baixou o aplicativo, aí dentro do aplicativo a gente tem uma aba, promoções e enquetes. Então você vai na aba de enquetes e lá sim você consegue participar, mandar o áudio, né? Por favor, manda áudio, gente.
2: Manda das crianças.
3: Manda áudio, tem até uma música no pagode.
2: Manda áudio, deixa eu ver se tem
3: saudade.
2: Olha! Adorei, já vou colocar essa música pra nós.
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7: Pedro, fala pra mim, o que você quer ser quando crescer?
8: Então, eu quero ser muito rico. Eu ainda não sei se eu vou ser um empresário ou jogador de futebol.
7: Nossa!
8: E daí, eu vou ter muito dinheiro se eu for qualquer um desses dois.
7: Vai ter mesmo.
8: E daí, eu vou comprar um Ferrari, edifícios, fazendas e vou ter um Aras.
7: Aras?
8: É, isso.
7: Ah, nossa, ele quer ter um Aras.
8: E daí,
9: é isso aí, Pedro.
8: Eu vou ir morar em Paris.
7: Nossa, tudo isso. E você, Duda, fala pra mim, o que você quer ser quando crescer?
10: Se ele vai ser tudo isso, eu quero ser a esposa dele.
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11: É um sucesso.
12: Cara, eu também acho que eu quero ser.
9: Adorei. Não, o Pedro,
12: esposa,
9: né,
12: dele.
9: Todo chique, né? Não, eu quero ser muito rico, eu vou ser empresário ou jogador. E a Duda vai ser a esposa do Pedro.
12: Cara, adorei.
9: E a vozinha?
12: Então,
9: a espontaneidade da criança.
12: Nossa, muito bom, gente. Manda.
9: Top.
12: Por favor, gente, manda.
9: Manda mais.
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17: Curiosamente, por que a gente arrepia ouvindo música?
12: Uai.
17: Já aconteceu de uma música ser tão boa que você sentiu o braço inteiro arrepiar?
18: Aquela figurinha que eu te falei, ó, chega a arrepiar.
9: É, nossa, música louvor, música muito apaixonada,
18: nossa,
9: né?
18: Nossa, tem uma aí que eu vou falar pra você.
9: É,
18: tem uma
9: de bênçãos.
17: Bom, muito bom. Isso é real. Momentos musicais que provocam uma emoção muito forte podem ativar circuitos cerebrais ligados à recompensa e provocar respostas físicas, como calafrios e arrepios. É o chamado frisson. Agora, frisson. Qual música consegue fazer isso com você? Curiosamente. Porque todo dia tem alguma coisa que a gente ainda não sabe.
18: Adorei.
9: Adorei também. E o Guto, ele traz umas coisas legais, né?
18: Guto é...
9: cultura.
18: Isso aí.
9: Adorei saber isso.
18: Valeu, Gutinho.
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18: Agora é a hora, né? É a hora, já tá na hora.
9: Agora é a hora, já tá na hora. Esse tempo bom que tá lá fora hoje. Se eu tivesse na minha casa uma hora dessa, eu já tinha arrastado o sofá. Já tinha arrastado geladeira. Já tinha colocado as banquetas tudo pra cima lá no balcão.
18: Bom.
9: E a galera que tá em casa?
18: E você que tá em casa, conta pra gente como que tá. Em qual parte você tá aí também? Já tá ontem algumas pessoas mandou aqui qual parte que tá. Qual parte que você tá aí da faxina? Manda pra gente no 3239-3602. Não é isso, Léo?
9: Isso, a Simone já mandou aqui pra gente, ó. Bora faxinar. Fala pra gente, Simone, que parte que você tá aí, lembrando que nós estamos aqui... Porque o Tom tá de férias, né, irmã?
18: Isso aí. Pra quem não sabe, a gente tá cobrindo o Tom, porque ele tá de férias no momento. Tá lá em Maldivas, pra aquele lado de lá.
9: Ou, será que ele tá fazendo faxina?
18: Tom, manda aí pra gente, por favor, o que que você tá fazendo, que a gente tá curiosa. Se você tá aproveitando suas férias, se você tá fazendo faxina. O Tom fazendo faxina 9h45.
9: Fazer a hora da faxina junto com o Tom.
18: Ah, o Tom fazendo faxina? Não.
9: Não sei.
18: Tá deitado com as gatas dele, que tem as gatas lá.
9: É.
18: Não sei.
9: Gata arteira.
18: Isso aí. Então, pra você aí que tá fazendo faxina, manda pra gente no 3239-3602. Como que tá aí? Qual parte da faxina vocês estão?
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19: Todo mundo quer saber o que rola no mundo dos famosos.
18: Nossa, eu já começo animada agora. Já tô preparada, vai, pode me contar.
9: Ó, vou contar. Essa em especial envolve... Pra quem é flamenguista vai me entender. O nosso querido Gabigol, Gabriel Barbosa, nos abandonou. Mas eu tenho esperanças que ele ainda volta. Exclusível, hoje tem Mengão. Dale, Mengo!
18: Nossa,
9: contra gente. O time do Gabigol.
18: Pra quem não conhece, a Leonara, ela é flamenguista, firme, arrochada.
9: Bom, e aí a fofoca envolve o Gabigol, né? Ele e a namorada dele, né? A namorada, que é a irmã do Neymar, a Rafaela Santos, eles estavam lá em São Paulo no aniversário de 3 anos da Mavi, a filha do Neymar.
18: Filha do Ney.
9: Isso, filha do menino Ney. E aí, na hora que eles estavam indo embora, eles passaram aí, até foi um vídeo viral na internet, a Rafaela dando tipo uma bronca no Gabigol, sabe? Falando pra ele entrar no carro. Aí ela fala assim pra ele: vai, tu vai sentar ou não vai?
18: Uai.
9: É.
18: Lá ele.
9: E aí o pessoal que faz aí a leitura labial de plantão...
18: O povo fica todo de olho, né?
9: Fica. O vídeo viralizou porque fizeram a leitura labial disso, dela dando
18: uma
9: essa bronca.
18: Bronca
9: nele, viralizou na internet.
18: Tô te falando, tudo viraliza, tudo vira notícia.
9: Mas eu acredito que essa em específico é porque eu acredito que a internet, como... eles acreditam que a Rafaela tava dando uma bronca no Gabigol. E eles vêm aí, né, desde 2015, num larga volta. Eu acho que isso foi tipo uma pega pra falar...
18: Com certeza.
9: Será que tá meio estremecido, né? Será que não?
18: Como que tá?
9: Então, eles vêm aí de um larga volta. Atualmente, eles moram juntos. Ela morava com ele em Belo Horizonte, quando o Gabigol também... era jogador no Cruzeiro. Eles estão juntos lá em São Paulo, porque agora o Gabigol tá pelo Santos aí. E eles têm planos de casar e ter filho. Mas eu acho que como a relação é meio estremecida, aí a internet fica meio que com holofotes virados pra eles, sabe?
18: Pressionado ali, né?
9: O povo.
18: Vamos ver o que vai dar. Mas bom, hein? Ele era do Flamengo?
9: Ai, não posso nem lembrar.
18: Era, não é mais.
9: Não é.
18: Era do
9: ele
18: verbo.
9: Ele fez tanta história em 2019. Se não fosse ele, a gente não tinha ganhado a Libertadores, sabe? Mas eu não posso ver no TikTok vídeo do Gabigol que eu choro. Quando eu vejo o vídeo da final de 2019, eu choro.
18: Léo, você gosta de futebol, né?
9: Não, eu gosto do Mengão. Futebol eu não gosto, não.
18: Perdão, calma. Bem que o Júlio falou, viu? Dizem que menina é mais calma. E tinha mandado aqui na hora que a Léo começou a falar, caía de bicicleta, Aí, ô Júlio. Aí.
9: Nossa. Será? Eu acho que se eu tivesse ficado mais 5 minutinhos no forninho, eu tinha nascido homem.
18: Gente, então é isso.
9: Ó, pra combinar com o clima de romance, vamos tocar uma música aí pra combinar com o Thiaguinho. Uma música do Thiaguinho pra combinar. Com o Gabigol e a Rafaela Santos.
18: Essa é pra eles, então.
9: Essa é pra eles.

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1: Começa mais um Pergunta pra Você com o Guto.
2: Lá vem, adoro.
1: Olha a charada de hoje. O que é que, quanto mais você tira, maior fica? Já pensou? Segura aí, a resposta vem já já.
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2: quanto
3: fica.
2: Quanto mais você tira, maior fica.
3: Quanto mais você tira, maior fica.
2: Ou, engraçado, aí fica um silêncio, nós fica assim, ó.
4: Então.
2: Nós fica assim, ó. Quanto mais você tira.
4: Aí fica um buraco na.
2: É, quanto mais você. Não, o povo aqui. Não sei.
4: Aí a gente quer tá raciocinando, aí a programação, né? Vem ou um fundo, ou um esporte, alguma coisa, aí nessa hora aí fica um buraco, porque fica tudo quieto.
2: É porque nós tá pensando, porque senão, é porque senão atrapalha o pensamento.
4: É verdade.
2: Não sei, quanto mais você tira. O que mais você tira, maior fica.
4: Quanto mais você tira, rapaz?
2: Quanto mais você tira, maior fica. Dinheiro. Não, dinheiro.
4: Nunca na vida. Dívida. Quanto mais você tira as coisas na loja comprando, maior fica a sua dívida. Dívida, minha resposta é dívida.
2: A mim eu nem sei. Vou pensar.
4: Aí, ó, Guaraciaba já tá respondendo aqui, ó. Nossa. Gente, estamos esperando a resposta, hein?
2: Ai, Guaraciaba já colocou no chat GPT, quer ver?
4: Ela tá interagindo do Mengão. Ó, agora Seaba, fica de olho. Já respondeu.
2: Já
4: ó,
2: respondeu.
4: Se você acertou, 10:30 a gente vai falar.
2: 10:30 você vai falar. Vamos lá. Vamos ver. Vou pensando aqui.
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9: E hoje nós vamos falar sobre um hino dos anos 80. Uma música que todo mundo canta com o peito cheio, mas poucos sabem pra quem ela realmente foi feita. Estou falando de Exagerado, do nosso eterno poeta Cazuza. Lançada em 1985, essa foi a música que marcou a estreia do Cazuza em carreira solo, após deixar o Barão Vermelho. Todo mundo ouve os versos Amor Inventado, Te Trago Mil Rosas Roubadas e pensa, nossa, o Cazuza era mesmo muito intenso. Escreveu para um grande amor dele, mas aqui vem o segredo. O exagerado da história não era o Cazuza. O cantor Leoni, que compôs a música junto com ele, revelou anos depois que a letra foi inspirada no produtor musical e melhor amigo de Cazuza, o lendário Ezequiel Neves. O Ezequiel era uma figura conhecida, né, no meio artístico por ser escandaloso, dramático e completamente exagerado. Cazuza achava aquilo genial e resolveu pegar as frases marcantes e o jeito do amigo para criar esse personagem que acabou virando o seu próprio autorretrato no palco. Então agora, ó, aumenta o som e canta junto aí com Cazuza no Velhinhas.

0: 10 horas.
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4: Polícia Civil prende investigados por homicídio em Poços de Caldas. Operação do GAECO mira quadrilha de roubos de carga na rodovia Fernão Dias. Polícia Civil prende suspeito de tentativa de roubo a uma fazenda em Serrania. Operação da Polícia Civil prende 4 por tráfico de drogas em Guaranésia.
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4: Polícia Civil prende investigados por homicídio em Poços de Caldas. Ontem, a Polícia Civil prendeu 3 suspeitos da morte de um homem de 42 anos com golpes de taco no último dia 14 de setembro em um estabelecimento comercial no bairro Jardim Kennedy, em Poços de Caldas. Além do mandado de prisão pelo assassinato da vítima, um dos investigados tinha outro mandado de prisão por violência doméstica. Os presos foram encaminhados ao presídio de Andradas. Operação do GAECO mira quadrilha de roubos de carga na rodovia Fernão Dias. O Ministério Público, através do GAECO de Pouso Alegre, com apoio das forças de segurança, deflagrou ontem a operação denominada Piratas do Asfalto, para desarticular uma organização criminosa investigada por furtos e roubos de carga de caminhões na rodovia Fernão Dias. Foram cumpridos 6 mandados de prisão preventiva, 14 de busca e apreensão e prisões em flagrante por tráfico de drogas, porte ilegal de arma de fogo e receptação nos municípios de Extrema, Camanducaia e Cambuí. Levantamentos apontam atuação do grupo criminoso em furtos e roubos em sítios em Camanducaia e Cambuí, aqui no sul de Minas, e no município de Joanópolis, no interior de São Paulo, com uso de armas e violência contra as vítimas. As pessoas presas e o material apreendido foram levados para a delegacia de plantão em Pouso Alegre. Polícia Civil prende suspeito de tentativa de roubo a uma fazenda em Serrania. Ontem, a Delegacia Especializada de Repressão a Crimes Rurais de Alfenas prendeu um homem de 41 anos envolvido em uma tentativa de roubo a uma fazenda em Serrania. Durante a tentativa de invasão da propriedade, os assaltantes atiraram contra os vigilantes, mas ninguém se feriu e os criminosos fugiram sem conseguir levar as sacas de café. Além da prisão, os policiais cumpriram 2 mandados de busca e apreensão. No sítio do investigado, a Polícia do Meio Ambiente apreendeu 48 galos e materiais de rinha. O suspeito foi recolhido ao sistema prisional. Operação da Polícia Civil prende 4 por tráfico de drogas em Guaranésia. Uma operação da Polícia Civil resultou na prisão de 4 suspeitos de tráfico de drogas ontem pela manhã no município de Guaranésia. A equipe cumpriu o mandado de busca e apreensão e de prisão. foram apreendidos um tablete de maconha, uma balança de precisão, materiais para embalar drogas e celulares. Depois dos procedimentos de polícia judiciária na delegacia local, os investigados foram recolhidos ao sistema prisional.
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2: Isso aí, mandei pra gente, né?
3: É, já temos participações aqui, já temos respostas.
2: Será que o povo acertou? Eu até agora não tô sabendo.
3: 10:30 a gente fala quem acertou.
2: Isso. Pra você que tá curioso, fica ligadinho.
3: Isso.
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0: traz esclarecimentos sobre a distribuição das telhas para as famílias que foram cadastradas, explicando que os casos considerados emergenciais e prioritários estão sendo atendidos nesse momento. Paulo Henrique também vai explicar como funciona o atendimento pelo telefone da Defesa Civil e fazer uma orientação importante sobre as ligações por vídeo. Vamos ouvir.
1: Estamos atendendo famílias que têm a cobertura da sua residência apenas com telha de fibrocimento, né, que é a telha de amianto. Então, nós recebemos aí do governo do estado aproximadamente quase 300 telhas, mas doações nós recebemos de empresários aqui de perfurações. Para deixar claro que essa distribuição tem sido critério para pessoas que realmente estão literalmente precisando de telhas. Vai ter um segundo momento de entrega de telhas, que vai demandar mais um tempo, né? E nós vamos captar recursos do governo federal para compra de telhas. Todas as pessoas que foram cadastradas no CRAS e no WhatsApp da Defesa Civil, nós fizemos uma filtragem, né? Depois visitamos essas famílias, verificamos, e algumas já passaram quantitativos de telhas que elas usaram. Então, nós visitamos essas famílias e entregamos de acordo com a necessidade de cada uma delas. Essas entregas de telhas é justamente para essas famílias que tiveram com as casas, os telhados destruídos.

0: Alô, Ana Paula. Essa foi pra você, de Fernando e Sorocaba.
1: Obrigado! 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

Alô, dona Tonha. E essa é pra você, viu? Que você pediu do Mato Grosso e Matias. Agora são 10:13 e ouvir a Tropical é bom demais.

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5: Isso aí, adorei. Pode mandar. Lembranças. Muito bom.
4: A gente já começou a soltar no ar, né, irmã?
5: Já começou, já contamos nossas lembranças.
4: Isso, nossa. Isso. Já ouvimos aí o Pedro e a Duda e agora é a vez do seu filho. Manda pra gente.
5: Isso aí, manda pra gente. Qual que é o telefone? Qual que... Não, é no aplicativo.
4: É no aplicativo. Isso. Lembrando, gente, que no aplicativo da Tropical tem a aba de promoções e de enquete. Vocês entram na aba enquete, hein?
5: Isso aí, manda lá pra gente.
3: 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Nota de falecimento. É com profundo pesar que a família comunica o falecimento de Edna Aparecida da Silva. Seu corpo será velado na Plamaf, de onde sairá o féretro às 15 horas, hoje, 8 de outubro, para enterro no cemitério São João Batista. A funerária Três Corações, Plamaf, comunicou o falecimento de Edna Aparecida, filha do senhor Expedito da Cotia. Residia na fazenda Serra das Abelhas. Antecipadamente, a família enlutou.

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1: E sabe quem também pode fazer parte desse sábado do churrascão? A sua marca, é isso mesmo. O Churrascão Tropical são 4 horas de muita música, alegria e companhia das 11 às 3. Acompanhando o público no almoço, no encontro com os amigos, em família e naquele momento gostoso de curtir o fim de semana. Se a sua empresa combina com esse momento, ela precisa estar aqui também, viu? Então, ó, manda mensagem aí no WhatsApp. 359-1022-3241. Irmã, você sabe com quem que vai falar nesse WhatsApp?
2: Não sei não, com quem que é?
1: Comigo, com a Dani. É isso mesmo, manda então aí pra mim no 359-1022-3241 se você quer colocar a sua empresa aqui. Não só no churrascão, como em outros... Né?
2: A nossa programação
1: isso
2: em geral,
1: aí,
2: né?
1: Isso aí. A gente tá aqui e eu que vou te atender nesse número. Aproveitando que a gente tá falando de churrascão, eu quero mandar um alô. Posso mandar?
2: Aonde que vai ser
1: esse alô? Eu quero mandar um alô pro Alexandre lá do Botequim, ó. Faz um churrasco no almoço, uma beleza, viu? Bom.
2: Sim, hein?
1: Alexandre, um abraço pra você, obrigada pelo carinho. E manda mensagem aqui pra mim pra eu colocar você aqui no churrascão. Ó, fica bom? Combina, não combina?
2: Super!
1: Oh, aí sim!
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1: Chegou a hora dos parabéns. Ai. E o bolo?
2: Ai, nossa. Cara, até tanto que eu tô ficando com vontade.
1: Eu tô com vontade de um bolo de abacaxi, gente, pelo amor de Deus. Eu acho que se eu não comer esse bolo de abacaxi molhadinho com... Nossa, eu tô com muita vontade.
2: Vamos comprar hoje pra nós tomar café de tarde? Ou, né, se alguém quiser mandar, fazer uma graça aqui, né?
1: Bolinho de abacaxi molhado com guaraná.
2: Ó. É, Rádio Tropical, Rua Casemiro.
1: Ah, pode falar, por favor. Vou até aumentar, vou até diminuir o BG no último aqui pra todo mundo ouvir.
2: Ó, Rua Casemiro Avelar Filho, Sobreloja, 143, Centro de Três Corações.
1: Isso aí, se não achar, pode ligar que a gente busca onde mesmo, hein? Eu mando o motoboy. Ó, vamos dar o parabéns hoje, vamos apagar as velinhas. Hoje tem gente completando aí mais um ano de vida e a gente quer mandar aquele abraço, aquele beijo bem... Não, eu ia falar aquele abraço, aquele beijo bem apertado, é o contrário. É aquele abraço apertado e aquele beijo.
2: Isso.
1: Troquei. Hoje é aniversário da Ana Paula Arantes Rosendo, lá no Odilon Resende. Parabéns, Ana Paula!
2: Isso, quem comemora também é a Fabiana Alves, lá no Jardim Eldorado.
1: Oh, e também a Dilza Severino, no Parque Jussara.
2: E pra você que não tá na lista, sinta-se abraçado por nós.
1: Isso aí!
2: E manda aqui, porque ainda tem uma programação do resto do dia que a gente pode incluir você.
1: Isso aí! E ó, que esse dia seja recheado de muita saúde, momentos felizes, boas surpresas. O cash, o money.
2: Tling, tling, tling.
1: É isso aí, que você aproveite muito o seu dia e tem muitos motivos pra comemorar. Ó, parabéns.
2: Boa.
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1: Ó, oh, e dança.
2: É no ritmo.
1: É, eu vou fazer no ritmo. Eu falei pra você, esses negócios, igual você fica falando esses negócios de português, seu, uns trem. Eu pra escrever coisa não sou muito boa, não. Mas pra fazer essas coisas assim, essas bobeiras, eu sou boa.
2: Mas pra falar.
1: Pode falar, pode botar que eu falo.
2: Ô, irmão, é assim, ó. Pra escrever, nós não somos muito boas, não. Mas pra falar,
1: nossa,
2: nós somos.
1: Não, você é bom pra escrever. Leonardo é bom pra escrever, Leonardo é certinha. Se tiver alguma coisa fora da linha, ela... Nossa, o couro come.
2: Ó, oh, pô, vai fazer mal de mim.
1: Tô brincando, a Leonardo, ela é muito boazinha.
2: Ah, ela... Ai, ninguém vai acreditar que você já tá no deboche.
1: Aqui, você tinha perguntado o negócio da mãe, deixa eu falar uma coisa pra você.
2: Ah, é, vamos voltar. Falar pra galera.
1: A mãe tinha falado que eu ia almoçar lá na casa dela, cadê ela? Aí ela falou assim, deixa eu ver aqui, cadê? Deixa eu procurar aqui.
2: Pesquisa, isso.
1: Eu tinha falado que ia almoçar na casa dela, mandei mensagem e tal. Aí ela colocou assim, ó, talvez o almoço hoje vai ser tatashi e um torresmin. Aí a gente leu, falei, escreveu errado, né? É. Mandei mensagem pra minha mãe, você não tá conseguindo, vou falar pra ela te dar uns áudios português, tal, não tá louco. Aí ela, não, sua boba, sabe o que que é? Você sabe o que é tatashi?
2: Não sei, conta.
1: Tatashi é ovo. Porque ela falou assim, que você bate na frigideira e faz tatá, e a hora que você põe, faz shhh.
2: Ó, vamos mandar essa pro ouvinte. Quem conhecia essa expressão?
1: Quem conhecia essa expressão da Dona Aline? A Dona Aline é... Dona Aline, é só ela
2: cheio
1: mesmo.
2: Cheio das pérolas.
1: Cheio das pérolas. Um abraço, mãe, daqui a pouco tô indo almoçar. Um abraço pro meu paizão que tá lá também. Vamos ver. Ô, o Carlão já mandou um áudio aqui, você viu, né?
2: Ai, o Prosa já chegou.
1: Ai, Carlão, fala comigo, Carlão.
4: Ô, vocês duas, bom dia! Como é que você está?
1: Nós está bem.
4: Leonara, Léo e Dani, as duas prosas ruins da rádio.
1: Olha!
4: Toca aí pra nós uma hoje, Raridade, do Anderson Freire.
1: Eita!
4: Né? Agradecer pra todo mundo aí que tá ouvindo. E o programa de vocês, sabe como é que ele tá? Tá bonito!
2: Tá bonito!
1: Ê, Carlão, um abraço, Carlão. Ô, Carlão, tô com saudade de você. Faz tempo que eu não vejo Carlão, Léo.
2: É?
1: Faz tempo, nossa. Muito tempo.
2: Tá trabalhando demais.
1: Ah, trabalhando demais. Nós não saímos da rádio.
2: Já encontra.
1: É, já a gente encontra. Deixa eu ver quem mais tá mandando mensagem pra nós, Léo. Vamos ver.
2: Ó,
1: vamos
2: a gente
1: ver.
2: Quer mandar um abraço aqui também. Sabe quem que apareceu aqui?
1: Quem?
2: A dona Filhinha, a dona Maria José. Ela mandou um videozinho, só que não tem como a galera ver, mas de qualquer forma a gente deixa aqui nosso abraço. Muito obrigada pela audiência aí, dona Filhinha.
1: Um abraço, dona Filhinha. Obrigada pelo carinho, pela audiência. Eu gosto da dona Filhinha, viu? Eu gosto muito.
2: Ela
1: da
2: é uma
1: da
2: gracinha.
1: Filhinha. Muito bom, muito bom. Eu vou tocar a música agora do...
2: Do Carlão?
1: Carlão.
2: Raridade, Carlão, pra você.
1: Aí, Carlão, essa é pra você, Carlão.

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2: Hoje o Tropis contou um pouco da história da Arca de Noé, principalmente falou sobre cuidado, acolhimento e proteção. Desde 1979 a instituição faz parte da história de Três Corações, apoiando famílias e ajudando a construir novos caminhos.
3: Muitas têm depressão pós-parto e elas não sabem identificar. Elas amam a criança, mas elas não conseguem cuidar bem. A gente tem que lembrar que a cultura delas é diferente da nossa. Tipo assim, é uma cultura que a irmã mais velha vai criando a mais nova e assim vai. Mas não é que elas não amam, elas não têm aquela... não é amor, não tem aquela atenção, às vezes, porque às vezes são muitos filhos, ela tem que dividir a atenção para todos. Então, assim, a gente dá esse apoio para elas entenderem como cuidar, para elas entenderem que muitas não sabem o que é maus tratos com crianças, porque muitas acham que maus tratos é só bater. Não, mas eu não bato no meu filho. Não, não é. Você tem que dar maus tratos, é você não alimentar a criança, não dar banho, não mandar pra escola, são várias coisas. Então, assim, a gente tenta ajudar elas no todo. A gente tem na saúde, por exemplo, dos bebês. Tem mãe que não sabe dar banho no bebê. Ela chega lá adolescente. Como que ela vai saber dar um banho no bebê? Nunca fez isso. Então, a gente dá esse apoio. A amamentação, o cuidado que ela tem que ter na gravidez. Depois, como que cuida dessa criança. Então, tem todo um apoio psicológico e físico mesmo, sabe? Além do acolhimento da psicologia, né? Da saúde mental dessa mãe, o

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1: E a resposta é buraco. Isso mesmo. Quanto mais você tira, maior ele fica.
2: Eu achando que era dinheiro.
3: Não, e sabe o que é o melhor? Eu
1: e aí,
3: não sabia a resposta.
1: Ou ficou na dúvida?
3: E aí eu falei assim, nossa, amanhã na hora tem mais, que a gente tá pensando, fica um buraco como? Na programação.
2: É.
3: Se fosse do Chaves,
2: nossa, verdade, você falou. Fica um buraco. Nossa,
3: mas não era a resposta.
2: Era. Tem alguém da que acertou aí?
3: Tivemos. Ó, hoje o número de acertos, ele foi menor do que ontem. Três pessoas. Adivinha quem acertou? Chuta um.
2: Quem?
3: Guaraciaba, como sempre.
2: Ô, Guaraciaba, eu tenho certeza que você tá nesse chat GPT. Não é possível, não é possível, não é possível.
3: E aí, também a dona Erotildes acertou. E também a Yasmin.
2: Olha,
3: três acertos hoje.
2: Que isso, tá? Conta aqui pra mim, vocês estão no chat GPT ou vocês estão indo pela lógica?
3: Então, porque, gente, como.
2: Agora
3: como
2: se abre, ela acerta todo dia.
3: Então, como que sabe, cara? Até hoje eu não acertei nenhuma.
2: O Garacia, você não é muito experiente nessas áreas de charada, de...
3: É.
2: Eu também não acertei nenhum.
3: Ah, oh, não, nossa, eu também queria saber.
2: Mas tá ótimo, tá bom. Amanhã tem mais, será?
3: Amanhã tem mais, o Gutinho traz mais.
2: Já tô curiosa.
1: Isso mesmo. Quanto mais você tira, maior ele fica. E aí, acertou ou ficou na dúvida?
3: Errou.
1: Amanhã tem mais no Pergunta Pra Você com o Guto.
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2: O que temos para hoje?
4: Ó, o de hoje é muito legal. Muita gente tem dúvida. A gente junto ou a gente separado? Como se escreve?
2: A gente?
4: Isso. Mais uma vez, a pronúncia é a mesma, mas a escrita é totalmente diferente, hein?
2: Eu já falei, eu só falo, não escrevo.
4: Ó. Então vamos ver. Se a gente tá usando uma frase... eu consigo substituir por nós. Então, se o agente tiver sentido de nós, é o agente separado. Por exemplo, ela vai ao mercado com a gente, separado. Certo? Agora, se na frase o sentido do agente for uma função, uma profissão, aí é junto. Por exemplo, agente de trânsito, agente penitenciário. Esse agente é junto. Então, resumindo, sentido de nós, agente separado. Uma função, uma profissão, agente junto. Simples.
2: Caraca.
4: Pronto, acabou.
2: Por que que pra você parece tão simples, não, que eu vou escrever e sai tudo errado? No WhatsApp, pra quem conversa comigo, sabe?
4: Mas o corretor também joga no mato.
2: Ah, eu tirei o corretor, me dá nervoso.
4: Ah, melhor.
2: Tem hora que eu escrevo umas coisas e fico colocando outra.
4: Não. Outra nada a ver.
2: Não, nada a ver, nada com nada. Cara, bom, quando a gente penitenciário junto.
4: Isso.
2: De pessoa, quando estamos falando de pessoa.
4: Uhum. Quando estiver falando de função.
2: De função. Isso. A gente, de a
4: no
2: gente
4: sentido
2: está
4: de
2: aqui,
4: nós.
2: É a espaço gente.
4: Isso.
2: Ah,
4: pronto. Viu? É só substituir na frase. Nós vamos ao mercado. Então a gente pode usar aí o agente. Entendeu?
2: Entendi.
4: Agora nós eu quero falar. O agente de trânsito me multou. Junto.
2: Nós, bonita essa frase, nós vamos ao mercado.
4: Viu?
2: Nós
4: vamos,
2: vai no mercado.
4: Tá com uma fome?
2: Vamos, demorou. Muito bom, muito bom. Papo de português hoje. É uns pequenininhos, coisinhas bobas.
4: Aham, mas faz muita diferença. Principalmente para os concurseiros de plantão, hein? Isso cai muito.
2: Isso aí, adorei.
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18: Agora são 10h53 e lá vem ela, Daniele Leite, bom dia.
19: Bom dia, Dani.
20: Bom dia, Léo.
21: Bom dia, Dani.
18: Bom dia.
20: Nosso assunto hoje do Cidade em Revista, pra você. Você motorista que está com a CNH vencida, preste muita atenção, viu, essa informação. As regras mudaram. Você que gosta de viajar, é tão gostoso viajar, não é verdade?
19: Sim.
20: O lazer é importante, mas sem preocupação. Então fica ligado nessa informação hoje aqui do Cidade em Revista, viu? Conversamos com a autoescola que vai esclarecer algumas coisas que aconteceram aí nas novas regras. Mas afinal, que regras são essas?
0: Que regra?
20: Que regras?
0: Qual regras? Da onde?
20: Então, ouvintes, ó, fica, presta muita atenção nessas regras, viu? Posso adiantar uma coisa, viu? É uma coisa muito boa pra quem tem CNH, viu?
0: Olha.
20: Ó, pra você conseguir viajar tranquilo, preste muita atenção hoje aqui no Cidade em Revista. Fique ligado com a gente, porque já já o Cidade em Revista começa.
0: Eu fiquei curiosa.
21: Eu também, eu já tô curiosa. Tem como já...
0: Já pode, nos bastidores você conta pra gente.
21: Fala, né? Igual eu falo, tem como pular o bloco?
20: Meninos, posso adiantar, é muito bom. Muito boa.
0: Oh. Eu já
20: muito boa, viu? Essa informação é ótima.
0: Então a gente já aproveita, já pede pro ouvinte já emendar aqui com a gente, ó. Nós já estamos finalizando o programa, mas já já o Luiz já tá chegando e toda a equipe de jornalismo.
21: Já vamos emendar.
0: Eu com
21: já
0: muitas informações.
21: Eu já vou ficar aqui dentro do estúdio, me já ouvi. É isso aí, Daniele, muito obrigada.
20: Obrigada a vocês, meninas. Obrigada, ouvintes.
0: Isso aí.
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21: É isso aí, agora são 10h55. Ai, tá chegando aquela hora, né? Aquela hora triste.
0: A hora triste do manhã da Tropical.
21: Hora, como se diz, é a hora que o filho chora e a mãe não vê. Oh, meu Deus do céu.
0: No nosso caso vai ser, é a hora que nós choramos e o ouvinte não vê.
21: Isso mesmo.
0: Ah, gostou, né?
21: Aqui, a gente tá finalizando, mas antes eu quero mandar um abraço pra mais algumas pessoas que falaram aqui que a gente não falou. Vou rapidinho que vai dar tempo.
0: Isso.
21: Alô, Jane do Feira de Gado, ela mandou aqui. Bom dia, meninas, tudo bem com vocês? Jane, tudo certo, graças a Deus. Obrigada pelo carinho, pela audiência.
0: Isso aí, Jane, um abraço, viu? Obrigada aí pela sintonia.
21: Isso aí, e também o nosso ouvinte fiel, Mercinho.
0: Mercinho, bate cartão aqui na rádio, viu?
21: Mercinho, a gente gosta do Mercinho. Mercinho, um abraço pra você. Ele colocou aqui, ó, manda uma música pra mim do Thales Roberto, Eu Escolho Deus. Escolho Deus e oferece pra todos os ouvintes da Tropical hoje. Ó, eu vou colocar ela pra você, viu? A gente vai depois encerrar com ela. E também, sabe quem mandou também aqui uma...
0: Ah.
21: Pediu uma música aqui?
0: Você
21: sabe que a gente guarda segredo, né? Mas eu vou ter que mandar.
0: Lá vai entregar.
21: Alô, Dona M! Um abraço pra você. Eu sei que você pediu uma música aqui. Tem ouvinte que são sigilosos.
0: É.
21: Eles estão só no sigilo.
0: É,
21: eu vou mandar.
0: Absoluto, é.
21: Eu vou mandar pra senhora aí a menina veneno. A gente vai se despedir com ela.
0: Isso.
21: Porque senão ela olha nós. Dona Maura é brava.
0: Você não sabe guardar segredo.
21: Dona M! Nossa, peraí, eu acho que eu fiquei assim, ó.
0: Agora já era, vamos embora. Tá,
21: vamos embora. Aqui, um abraço pra todo mundo que tá ficou nos ouvindo, né? Fazendo
0: isso,
21: companhia com a gente aqui. A gente vai ficando por aqui, amanhã a gente tá aqui novamente das 6 às 11, né? Fazendo companhia aí pra vocês. Obrigada pela audiência, obrigado pelo carinho. Deus abençoe, né?
0: É isso mesmo, nós estamos aqui amanhã, depois de amanhã. Então a gente já deixa o convite para os ouvintes ficarem conosco aqui e também com toda a nossa programação. Um abraço, obrigada pela paciência, obrigada pela preferência. Um beijo e até amanhã.
21: Tchau, tchau. Até amanhã. Fui. Eu voltei rapidinho só para mandar pra Dona M de novo. Alô, Dona M, um abraço pra senhora, desculpa falar o nome. Fui, agora foi de verdade.

0: 13 horas.
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0: 11:01, bom dia, muito bom dia. Está no ar Cidade Revista, na edição do dia 8 de outubro de 2026. Eu, Luiz Carlos de Freitas, e junto com toda a nossa equipe, vamos levar até os principais fatos, informações e reportagens que são destaque em nosso município e também na região. Acompanhe o trabalho de entrevistas e reportagens de Graziela Mello, Daniele Leite, Elison Gonçalves e Zezinho Rodrigues, trazendo os assuntos que movimentam a cidade. E nas notícias do Complexo Policial, a apuração é com o repórter Donizete de Almeida. Aquele grande abraço a você que nos honra com a sua audiência em qualquer lugar da cidade ou da região. Hoje, dia 8 de outubro, parabéns para Ana Paula Arantes Rosendo no Odilon Resende, Fabiana Alves no Jardim Eldorado e Dilza Severino no Parque Jussara. A todos votos de muitas felicidades. Vida longa às nossas homenageadas.
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0: Bom, você acompanha a previsão do tempo para Três Corações. Vamos conferir a previsão do tempo. Nesta quinta-feira, o tempo fica mais estável na cidade, com temperaturas variando entre 17 e 29 graus. A previsão indica períodos de sol e aumento de nuvens ao longo do dia, mas sem expectativa de chuva significativa. Para quem está saindo de casa agora e vai acompanhar a tarde hoje, a tendência é de temperaturas mais elevadas, com o tempo permanecendo firme. Ah, e já olhando para amanhã, sexta-feira, amanhã começa com temperaturas mais amenas, em torno dos 17 graus. A presença de sol também entre nuvens. Ao longo do dia, as temperaturas sobem e podem chegar a 31 graus. A previsão do clima indica aumento de nebulosidade durante a sexta-feira, mas sem previsão de chuva para Três Corações. Tá, então, com certeza, as previsões climáticas, né? De com certeza aí, passando.

aberto para você de quinta, hoje e amanhã, dia 9, sexta-feira. Manchetes de hoje. Pastorinhas, estrela guia, iniciam ensaios para mais uma peregrinação de fim de ano e mantém viva a tradição de 28 anos em Três Corações. Motoristas de Três Corações devem ficar atentos ao prazo da CNH vencida. Estudantes de Três Corações e região devem confirmar participação no Enem 2026 até o dia 18 de outubro. Grupo de motociclistas Águias de Cristo amplia trabalho social e promove campanha para ajudar clínica resgatando vidas. Nova carteira de identidade pode ser entregue pelos Correios em Três Corações e cidades da região. E mais, no Rádio Notícia, moradora do Parque São José reclama do buraco na rua Professor Lúcio Santos e pede solução definitiva à prefeitura. O uso excessivo de telas pode prejudicar a visão de crianças e adolescentes? Confira a matéria especial no Momento Saúde. Ouvinte do bairro Santa Teresa cobra manutenção de ruas e alerta para transtornos causados pelo desgaste dos paralelepípedos. Giro do Esporte, Ronaldo do Nascimento, vem falar sobre treinos na chuva, competições e próximo desafio nas corridas de rua. E as ocorrências policiais no final dessa edição. Se liga, está no ar Cidade em Revista.

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2: Vamos ao primeiro assunto do dia. Os concluintes do ensino médio das escolas estaduais de Três Corações e região têm até o dia 18 de outubro para confirmar a participação do Enem 2026. Neste ano, os estudantes da rede pública foram inscritos automaticamente no exame. A Secretaria de Estado de Educação orienta que ainda tem pendências a acessar a página do participante. A diretora do ensino médio em Minas, Daniele Trindade, falou ao Cidade em Revista sobre este procedimento. Quem traz os detalhes é o repórter Elison Gonçalves. Começando com o Elison, por aqui, nos trazendo mais detalhes dessa matéria. Bom dia, Elison.
3: Bom dia, Luiz Carlos, e um ótimo dia também para a nossa audiência que nos acompanha aqui na Tropical. Pois é, Luiz, uma informação importante e que merece a atenção dos estudantes que estão concluindo o ensino médio nas escolas estaduais de Três Corações e também nas cidades da nossa região. Principalmente para aqueles que vão fazer o Enem este ano, precisam ficar atento a uma etapa importante antes da realização da prova. Este ano 2026, os estudantes concluintes da rede pública de ensino foram inscritos automaticamente no Exame Nacional do Ensino Médio pelo INEP. Essa é uma novidade, né, deste ano, e significa que o aluno não precisa fazer uma nova inscrição. Mas é aí que vem um detalhe importante. A inscrição automática não encerra o procedimento. Agora, os estudantes precisam confirmar a participação no exame. E a Secretaria de Estado de Educação de Minas Gerais está mobilizando as escolas para orientar os alunos que ainda têm alguma pendência. Até o momento, mais de 85% dos concluintes da rede estadual já realizaram esse procedimento. E para explicar o que ainda precisa ser feito por quem não concluiu essa etapa, nós conversamos com a diretora do Ensino Médio da Secretaria de Estado de Educação de Minas Gerais, Daniele Trindade.
4: Então, esse processo agora de mobilização, que aconteceu no mês de setembro e acontece no mês de outubro, é referente aos nossos estudantes concluintes do ensino médio. Todos foram inscritos automaticamente esse ano e precisa do processo de que o estudante entre na página do participante, escolha a prova de língua estrangeira e responda ao questionário socioeconômico. Aí sim ele confirma a participação, mas lembrando que todos os nossos estudantes já estão inscritos. Então esse movimento pode acontecer até o dia 18 de outubro, e nesse mês de outubro as escolas seguem mobilizando estudantes, tirando

0: inscritos automaticamente, não é necessário fazer uma nova inscrição no Enem. A orientação da Secretaria de Educação é que os estudantes não deixem essa confirmação para os últimos dias e procurem também a escola em caso de dúvida. Então, quem está concluindo o ensino médio nas escolas estaduais de Três Corações e da região deve conferir a situação na página do participante e garantir que todas as etapas estejam concluídas até 18 de outubro. Luiz Carlos, então, reforçando, esse é o prazo aí para os estudantes regularizarem essa etapa e garantirem a participação no Enem em 2026. O prazo é até dia 18 de outubro. Antes de voltar com você no estúdio, uma rápida atualização da previsão do tempo para quem nos acompanha. Manhã de céu limpo, sem nenhuma nuvem e com a presença do sol. E segundo o Climatempo, vai esquentar hoje, viu? A máxima pode chegar aos 29 graus. Luiz Carlos, é com você no estúdio, meu amigo.
1: Muito obrigado, Elison Gonçalves. É, hoje calor mesmo em toda a cidade. 11 horas e 10 minutos. Bom dia, mais uma vez. Agora vamos para o quadro Momento Saúde aqui no Cidade Revista.
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1: O uso excessivo de celulares, tablets, computadores e outros aparelhos pode prejudicar a visão das crianças e aumentar o risco da miopia. A repórter Daniela Leite conversou com a oftalmologista doutora Daniela D'Alessandro e traz orientações muito importantes para proteger a saúde dos olhos dos nossos pequenos.
3: Essa informação para você, mãe, para você, pai. Hoje é muito difícil manter as crianças totalmente afastadas das telas. Por isso, a principal orientação não é proibir a tecnologia, mas prestar atenção ao tempo e à forma como esses aparelhos estão sendo utilizados. Quando uma criança passa muito tempo olhando para uma tela de perto, ela pisca menos e mantém os olhos em esforço constante. Para explicar os efeitos desse hábito e os riscos para a visão a longo prazo, nós conversamos com a especialista em saúde ocular, Daniela Alessandro.
4: Hoje as telas fazem parte da vida das crianças. Então, não se trata de dizer que celular ou tablet são proibidos. A preocupação maior está no excesso e na forma como eles estão sendo utilizados. Quando a criança passa muito tempo olhando para perto, principalmente uma tela, ela pisca menos e mantém os olhos fazendo um esforço contínuo. Isso pode causar cansaço visual, ardência, sensação de olho seco, dor de cabeça e até visão embaçada. Mas existe uma preocupação maior quando pensamos a longo prazo, que é o aumento da miopia. Uma revisão publicada no JAMA 2025 com 45 estudos e mais de 335 mil pessoas estimou que cada hora adicional de tela por dia está associada a cerca de 21% mais chances de miopia. E por que que isso é tão importante? Porque miopia não significa apenas precisar de óculos para enxergar de longe. Quanto maior o grau de miopia, maior o risco de alterações graves na retina, como descolamento e maculopatia miópica. Então, quando falamos em prevenir ou controlar a miopia na infância, não estamos falando apenas em evitar que a criança fique dependente de um grau maior de óculos. Estamos pensando em preservar a saúde ocular no futuro. As principais medidas de prevenção são fazer pausas durante as atividades de perto, evitar longos períodos contínuos de tela e garantir que a criança brinque, se movimente, passe tempo ao ar livre todos os dias.
3: Como explicou a especialista, o uso prolongado dessas telas pode provocar ardência, ressecamento aos olhos, dor de cabeça. A preocupação também envolve o aumento na miopia, que podem trazer outros problemas para a saúde dos olhos. Você pai, você responsável, sabe quanto tempo a criança pode passar diante dessas telas? A nossa especialista traz orientações.
4: Não existe um número mágico que torne o uso de telas seguro. Hoje, a Sociedade Brasileira de Pediatria recomenda limites diferentes de acordo com a idade. E é importante lembrar que estamos falando de tempo total de telas. Televisão, celular, tablet, computador, videogame e outros dispositivos, não apenas o celular. Então, para crianças menores de 2 anos, a recomendação é evitar a exposição a telas totalmente, inclusive até de forma passiva. Dos 2 aos 5 anos, o limite é de no máximo 1 hora por dia, sempre com supervisão dos pais. Dos 6 aos 10 anos, a recomendação é de 1 a 2 horas por dia. E de 11 aos 18 anos, a orientação é de 2 a 3 horas por dia, também com a supervisão. Como eu já disse, a distância importa muito na prevenção da miopia e na saúde ocular. Então, os pais sempre devem dar preferência para TV e até videogame em relação ao celular e aos seus joguinhos. Além disso, a criança não deve passar 2 horas seguidas olhando para o celular a 20 centímetros do rosto. É importante fazer pausas, olhar para longe, manter uma distância adequada e,

0: principalmente equilibrar esse tempo com brincadeiras, atividade física e tempo ao ar livre. Então, para mim, a pergunta dos pais não deveria ser apenas quantas horas o meu filho pode ficar no celular, mas também o que ele está deixando de fazer por causa desse celular. Existe uma coisa muito simples que protege os olhos das crianças, que é o brincar ao ar livre. A ciência mostra de forma bastante consistente que passar mais tempo ao ar livre reduz o risco da criança desenvolver miopia. Então, eu sempre digo aos pais, não basta simplesmente tirar o celular da mão da criança, é preciso colocar outra coisa no lugar. Brincar, correr, andar de bicicleta, jogar bola, ir ao parque, ficar no quintal, tudo isso é importante. E não precisa ser uma atividade física esportiva estruturada. O benefício parece estar relacionado ao tempo de ambiente externo e exposição à luz natural, e não necessariamente a algum esporte específico.
1: A orientação é evitar totalmente as telas para as crianças menores de 2 anos. Dos 2 aos 5 anos, o limite recomendado é de até 1 hora por dia. Entre 6 a 10 anos, de 2 horas. E dos 11 aos 18 anos, de 2 a 3 horas por dia. Sempre em acompanhamento dos pais. Também é importante fazer pausas, manter o aparelho a uma distância adequada e reservar tempo para brincar, correr, andar de bicicleta, jogar bola e aproveitar os ambientes ao ar livre. Doutora Daniela, como os pais conseguem identificar que o filho está com dificuldade para enxergar?
0: O problema é que muitas crianças não vão dizer, eu estou enxergando mal, porque elas nem sabem que estão enxergando mal. Para elas, aquela é a visão que elas sempre tiveram. Então, os pais precisam observar alguns sinais. A criança apertar os olhos para enxergar de longe, aproximar muito o rosto da televisão ou do caderno, reclamar de dor de cabeça, esfregar ou coçar os olhos, piscar em excesso, dificuldade ou queda no rendimento escolar, fechar um dos olhos para enxergar ou então eventualmente apresentar um olho torto, né, algum desvio no olhar. E mesmo sem nenhum desses sinais, a avaliação oftalmológica é importante porque algumas doenças podem ser silenciosas. Hoje, a Sociedade Brasileira de Pediatria recomenda que todas as crianças, com sintomas ou não, façam uma avaliação oftalmológica com fundo de olho no primeiro ano de vida e outra avaliação entre 3 e 5 anos. Então, se eu puder deixar uma mensagem para os pais, seria: a gente não precisa demonizar a tecnologia, mas devemos evitar que ela ocupe o lugar do brincar, do movimento, do sono e, principalmente, do tempo ao ar livre. Cuidar da visão da criança começa muito antes dela precisar de um óculos.
1: Lembrando, você pai, você mãe, deve observar se a criança aperta os olhos para enxergar de longe, aproxima muito o rosto para a televisão ou para o caderno, reclama de dor de cabeça, coça os olhos, pisca excessivamente ou está apresentando queda no rendimento escolar. Fechar os olhos para enxergar ou apresentar algum desvio no olhar também são sinais de atenção. Mesmo quando não existem sintomas, a avaliação ocular é importante. A recomendação apresentada pela especialista é que todas as crianças façam uma avaliação ocular, como um exame do fundo do olho, durante o primeiro ano de vida e uma nova avaliação entre os 3 e 5 anos. A tecnologia não precisa ser tratada como inimiga, mas não pode tomar lugar das brincadeiras. O sono também de qualidade é importante e as brincadeiras ao ar livre é essencial para a criança. Daniele Leite para o Cidade em Revista.
2: Muito interessante essa matéria hoje, né? Sobre proteção dos olhos devido às tecnologias que a gente convive no dia a dia, no cotidiano, que nossas crianças também utilizam. Eu tenho certeza que esse tipo de problema pode estar aí na sua casa, na sua residência. O simples ato de piscar os olhos, que é um reflexo automático, serve para lubrificar e proteger a nossa visão, não é verdade? E tá, o que foi dito na matéria, quando nós estamos concentrados em tarefas como assistir TV, usar computador e celular, né? Com certeza, isso diminui a frequência de piscar, o que pode levar os olhos secos e ardor, né? Então a gente sabe que a gente paga um preço muito alto por não saber usar com equilíbrio a tecnologia, principalmente as nossas crianças. Que nós tenhamos aí ciência do que foi dito hoje e passemos com certeza a fiscalizar mais de perto o costume errado das nossas crianças. 11:18, bom dia.
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2: A gente vai para o intervalo comercial e já já estamos voltando.
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2: Agora são 11h20. Vamos dar continuidade aqui às matérias. No Cidade em Revista, vamos falar agora de uma tradição que há quase 3 décadas encanta Três Corações durante as festas de fim de ano. Estamos falando do grupo de pastorinhas Estrela Guia, que há 28 anos mantém viva essa manifestação cultural e religiosa, levando música, alegria e emoção por onde quer que passe. Mesmo diante das dificuldades, a tradição continua firme. A presidente do grupo, Rosana Rosa, conta que os ensaios com as crianças já começaram e que neste ano o público poderá conferir um novo repertório. Ela também fala sobre uma preocupação que acompanha o grupo todos os anos, que é o transporte para as apresentações, principalmente quando surgem convites de municípios vizinhos. A Rosana reforça também um pedido para que as pastorinhas possam aceitar esses convites e representar Três Corações também fora do município. A peregrinação deste ano começa no dia 26 de dezembro. Então vamos ouvir agora a Rosana Rosa. Ela vem falar sobre a alegria de preparar mais um ano de apresentações com as pastorinhas Estrela Guia.
9: Estamos começando com os ensaios, com as crianças, né, com músicas novas, esperando sempre assim, o apoio da Prefeitura de Três Corações, para o transporte dessas crianças, né, para outras cidades. Todos os anos a gente procura sempre apoio dos comerciantes, da população, e de vocês na rádio, sempre divulgando a gente.
10: E você tem tido apoio assim, para este ano? Já começa, alguém já começa a dar as mãos para vocês?
9: Ainda nós não temos retorno ainda, né? Porque eles deixam para dar o retorno e agora em novembro. Mas a gente já está procurando, já está caminhando para que tudo esteja perfeito na nossa saída.
10: Financeiramente, teve assim algum benefício para vocês aí este ano?
9: Não, este ano não teve não. Já teve para algumas pessoas, né, da Liga, né, da Casa Cultura, mas nem por isso a gente deixa de sair, né? A gente sempre está encantando com as nossas músicas, né, os nossos louvores. A gente procura sempre estar procurando apoio, mas é muito difícil.
10: E você chegou a procurar alguém na Casa Cultura?
9: É, na Casa Cultura sempre eles apoiam a gente, né, de divulgação, essas coisas, mas eu estou pensando mesmo procurando os vereadores da cidade para que nos dê algum apoio, né? Principalmente na parte de transporte.
10: O transporte é mais necessário, quer dizer, jovens de bairro a bairro e com crianças fica difícil, né?
9: Não, de bairro a bairro, Zezinha, até que a gente dá um jeito, mas a gente fala em cidades vizinhas, né? Como nós fomos convidados para Ia Machado, São Cidade das Letras, Cambuquira, que todos os anos nos acolhe. Então a gente não pode deixar de estar festivando essa cidade, né? Então para que a gente cobre das crianças, isso é impossível. Aí a gente procura sempre estar vendo se consegue, a gente está de braços abertos para receber essa doação.
10: Agora, há quanto tempo que existe esse curso de pastorinha seu aí?
9: Hoje assim, esse ano nós vamos para 28 anos.
10: E sempre foi assim, sempre pelejando, querendo ajuda?
9: É, sempre nós fomos assim, através de doações, né, das pessoas que têm um bom coração, que creem nos três reis. Então a gente sempre está procura está pedindo, né, ajuda aos supermercados, aos comerciantes, que poucos, né, apoiam, né? Mas a gente vai sempre caminhando, sempre no final a gente consegue.
10: A data certa de saída de vocês?
9: A nossa dia 26 de dezembro. A gente sai dia 26 e a gente caminha até dia 6 de janeiro.
10: É engraçado também, mas tudo é arrumado antes?
9: É, os almoços, cafés, tudo organizado, tudo certinho, para que não deixe as crianças, né, passarem necessidade das coisas, tudo, a gente já deixa tudo organizado antes de sair.
10: José, agora para sair com crianças e ter apoio dos pais, os pais apoiam você?
9: Completamente, me apoia, sempre nos apoia, a gente está junto, é uma parceria da pastorinha com as famílias, né? Sabem também, né, que a nossa caminhada é uma caminhada com fé, uma caminhada com dignidade, não tem bebidas, não tem farra, então é sempre uma caminhada cansativa, né, devido ao sol, à chuva, mas nada nos impede de estar levando a nossa fé adiante.
10: Algumas pessoas querem saber se nem exige aquele encontro de pastorinhas com as pastorinhas de reis.
9: Sim, quando encontra, assim, é muito bonito a saudação da pastorinha para as folhas de reis, as folhas de reis para com a pastorinha. É muito, muito bonito. Se alguém tiver o privilégio de ver, vai se encantar, porque é uma coisa muito bonita.
10: E sucesso para vocês nessa nova caminhada, hein?
9: E pode ter certeza que a pastorinha Estrela Guia, 28 anos na cidade, com essa tradição, não deixando morrer, a gente gostaria de ter o apoio da população para que nos recebam de braços abertos. E vejam como é a nossa caminhada, como é nossos cantos, que não vai se arrepender, tá? Eu agradeço a todos da Rádio Fiscal e a população de Três Corações.
2: Esta então é Rosana Rosa, presidente do grupo As Pastorinhas. Outro assunto agora, vamos acompanhar a participação de Antônio de Pádua Lima. Ele é do grupo de motociclistas Águias de Cristo. Ele traz novidades sobre a organização, o trabalho social desenvolvido pelo grupo. O Antônio explica até que, com o crescimento das ações e das campanhas solidárias, o grupo passou a contar com CNPJ, sabia? Buscando ampliar a transparência e a organização das iniciativas realizadas em benefício da comunidade. Foi para isso que foi criada a Associação de Motociclistas Evangélicos Atalaia de Cristo. É isso? Vinculada ao motoclube. Ele também destaca algumas dessas ações realizadas ao longo deste ano e a participação de motociclistas em outras campanhas solidárias. Agora o grupo está mobilizando em uma nova campanha para arrecadar produtos de higiene pessoal e também materiais de limpeza para a clínica de recuperação Resgatando Vidas, que é localizada na comunidade rural do São Bentinho. Se você deseja contribuir, ou para quem quiser contribuir, entre em contato. É, pode obter mais informações aí, viu? É 35 99745 1230. Vamos ouvir as informações com o Antônio de Pádua Lima. Fala, Antônio.
11: Temos a notícia que nós conseguimos aqui montar, tirar um CNPJ, né? Para ajudar nós nesse trabalho social que a gente tem desenvolvido aqui. E nós montamos então uma associação que ela está vinculada ao Águia de Cristo. Chama-se Associação de Motociclistas Evangélicos Atalaia de Cristo. Nós montamos o CNPJ, inclusive eu quero deixar aqui o número do CNPJ, que é a nossa chave PIX também, para aqueles que estão nos ouvindo aqui, que quer contribuir, que quer ajudar no trabalho social que a gente faz aqui, que a gente está sempre divulgando. É, a sua ajuda é muito importante. Ninguém faz nada sozinho, nós dependemos uns dos outros, né? E, então, aquela pessoa que sentir ajudar, que querer ajudar, e outra, pode estar nos acompanhando nas redes sociais, ou pode entrar em contato pelo telefone, né? A gente não fica publicando muita coisa nas redes sociais para não ser taxado de achar que a gente quer aparecer. Mas a gente divulga alguma coisa para mostrar para as pessoas que nos ajudam que a gente está realmente fazendo trabalho, né? Mas se a pessoa tiver mais informação, pode entrar em contato direto com a gente aqui. O telefone é o 35, né, o DDD 35, é o 99745-1230. 9745, meio dia e meio, 1230, fica mais fácil aguardar. 9745-1230. De trabalho, gente, você falou, nós demos um apoio aqui ao Motoclube Voraz, que fizeram um trabalho bonito também, de arrecadação de leite para o Hospital do Câncer, lá em Barretos. Nós demos ali uma nossa contribuição, mas foi um trabalho bacana que eles fizeram. E neste sábado agora a gente estava na cidade de São Bento Abaixo, que inclusive, para quem não sabe, é minha terra natal. Eu sou São Bentense. E teve uns amigos meus, uns missionários, que estavam fazendo um trabalho lá, tanto de evangelismo como de trabalho social. E nós, através de uma ajuda aí da Marlubas Calçados, nós conseguimos doar lá 205 pares de calçados. Então foi um trabalho bonito, gratificante, né, de ver as pessoas ali que estavam passando por alguma dificuldade, conseguir adquirir o sapato ali, foi uma benção. E assim, o projeto que nós temos agora para a nossa própria próxima ação é para ajudar a resgatando vida ali de São Bentinho, que é uma clínica de recuperação, né, para pessoas com problemas de dependência química, né? Então nós estamos fazendo uma arrecadação aqui de produtos de limpeza e de higiene pessoal. Então se você puder ajudar, né, eu vou colocar aqui, tem meu telefone que eu já falei, é o 99745-1230. Se a pessoa quiser entrar em contato para saber mais informações, ou se a pessoa quiser ajudar fazendo um Pix, pode mandar já para o CNPJ da nossa associação. Nossa associação se chama Associação de Motociclistas Evangélicos Atalaia de Cristo. E o CNPJ é 60546-291-00040. Repetindo, 60546-291-00040. Essa aí é a chave Pix da nossa associação. Quem puder ajudar, quiser mandar um valor, mas se a pessoa também falar, ah, não, eu quero comprar e entregar o produto. Produto de limpeza e de higiene pessoal para homem. Pode me chamar aqui e falar que a gente também dá um jeito de passar na sua casa e pegar com você aí. Alho de Cristo, nós abrimos a unidade aqui no ano de 2020. Mas o Alho de Cristo, ele existe desde 2000, do ano de 2000. Ele foi criado na cidade de Novo Friburgo. E desde então, esse trabalho que a gente faz aqui, cada sua sede faz na sua cidade. Não só na cidade, mas também com a cidade vizinha, né? Onde há assim, uma necessidade. Nós já ajudamos a cidade de São Gonçalo, já ajudamos a cidade de Santo Antônio do Amparo, São Tomé das Letras, né, São Bento Abade, entre outras que a gente está apoiando quando tem uma necessidade de tempestade ou enchente, alguma coisa assim. Sempre que a gente pode, a gente levanta aí uma ajuda.
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2: Intervalo comercial 11:32.
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3: 11:36. A nova carteira de identidade nacional, assim, pode ser recebida em casa pelos Correios, desde que a opção seja disponível no momento do atendimento. Prazo estimado para emissão e entrega até de 15 dias úteis. E o andamento de entrega pode ser acompanhado pelos canais digitais do governo de Minas Gerais. Acompanhe os detalhes.
4: Moradores de Três Corações e de cidades da nossa região que solicitarem a nova carteira de identidade nacional, assim, pode ter o documento entregue diretamente em casa pelos Correios. A opção de entrega domiciliar utiliza o endereço informado pelo cidadão durante o atendimento para a emissão da carteira. Segundo o governo de Minas e a Polícia Civil, responsável pelo serviço de identificação no estado, o prazo estimado para emissão e entrega é de até 15 dias úteis. Mas atenção, o envio pelos Correios depende da disponibilidade do serviço no momento do atendimento. Depois que a carteira é confeccionada, ela é encaminhada para postagem com o endereço completo do destinatário e código de rastreamento. Esse código permite acompanhar a entrega. O prazo de 15 dias úteis pode ser maior caso seja necessário resolver alguma pendência no cadastro do cidadão. Os Correios fazem até 3 tentativas de entrega. Se nenhuma delas for concluída, é deixado um aviso informando que a carteira está disponível para retirada em um centro de distribuição de documentos, o CDD mais próximo. Assim, fica nesse local por até 20 dias depois da última tentativa de entrega. Se o titular não retirar o documento dentro deste período, a carteira retorna para o posto onde a emissão foi solicitada. Depois disso, a retirada pode ser feita pelo próprio titular. No caso de menores de 16 anos, pais ou representantes legais podem fazer o recolhimento. Terceiros também podem retirar, desde que apresentem a documentação exigida. E para quem quer acompanhar onde está o documento, o governo de Minas disponibiliza a consulta pelos canais digitais. É possível acessar o MG App ou portal Cidadão MG, fazer o login e procurar o menu Carteira de Identidade. Depois, basta selecionar a opção, consultar situação de entrega de carteira de identidade e informar o número do RG antigo ou nome completo. Para solicitar a nova SIM, é necessário fazer o agendamento pelo MG App Cidadão ou pelo portal MG quando essa opção estiver disponível no município. Locais onde não houver agendamento online, o cidadão deve procurar diretamente o posto de identificação. No atendimento, é preciso apresentar o CPF e a certidão de nascimento ou de casamento de acordo com o Estado Civil. Outros documentos podem ser solicitados conforme a situação de cada pessoa. A fotografia é feita digitalmente no próprio posto, então, na maioria dos casos, não é necessário levar foto 3x4. Outro ponto importante, quem ainda não tem CPF pode fazer a inscrição durante o próprio atendimento da Carteira de Identidade Nacional. A primeira via da SIM é gratuita, inclusive para quem já tinha o modelo antigo da carteira. Já a segunda ou demais vias tem a taxa de R$ 115,80 em Minas Gerais, com possibilidade de isenção em situações previstas na legislação, como nos casos de furto ou roubo, e para cidadãos de baixa renda inscritos no Cade Único que atendam os critérios exigidos. Depois que a carteira impressa e emitida, também é possível acessar a versão digital pelo aplicativo gov.br, desde que o cidadão tenha uma conta nos níveis prata ou ouro. E uma última informação para quem ainda utiliza o documento antigo. Não é preciso fazer a troca imediatamente. A carteira de identidade antiga emitida em Minas Gerais continua válida até 23 de fevereiro de 2032, desde que as condições do documento permitam a identificação do titular. Então, para quem vai solicitar a nova identidade em Três Corações ou em outras cidades da nossa região, vale conferir no momento do atendimento se a opção de entrega pelos Correios está disponível e manter o endereço atualizado para evitar problemas na entrega. Direto da redação, para o Cidade Revista, repórter Elison Gonçalves.
3: Obrigado, Elison, pelas explicações. Rádio Notícia agora, 11:40, vamos nessa.
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3: No Rádio Notícia, nós vamos acompanhar agora o relato de uma ouvinte moradora do Parque São José. Ela faz um apelo à prefeitura para que seja tomada uma providência em relação a um buraco que está localizado na rua Professor Lúcio Santos. Segundo ela, uma grande quantidade de pedra brita foi colocada no local para uma tentativa de amenizar o problema e a situação da cratera. Porém, quando chove, o que é que acontece? O transtorno aumenta, principalmente em frente ao portão de sua residência. As pedras acabam ficando soltas e acabam espalhadas pela rua e, com a passagem dos veículos, são arremessadas em direção ao portão da moradora. A ouvinte pede atenção do setor responsável para que esse problema seja solucionado de forma definitiva e que os moradores não continuem enfrentando esse tipo de transtorno. Acompanhamos aí o relato.
5: A prefeitura vindo tampar o buraco aqui no Parque São José, na rua Professor Lúcio Santos. Tem um buraco aqui que eles colocaram pedra brita, mas quando chove, os carros passam aqui com a velocidade, espalha pedra brita para tudo quanto é lado no portão da casa, na minha casa, e aquela lamaiada está acabando com o meu portão e ele ninguém toma providência. Ninguém toma providência desse buraco. Eu queria que colocasse aí na rádio aí pra prefeitura vir tapar esse buraco aqui na rua Professor Lúcio dos Santos. Tem muitos buracos aqui, principalmente na frente da minha casa aqui, porque o carro passa com a maior velocidade. Pessoa, se alguém estiver saindo ali e espirrar esse barro e essa pedra na pessoa, vai machucar.
3: Bom, a moradora da rua Walter Borges teme queda do galho de galho sobre a sua residência e cobra avaliação de uma árvore de grande porte. Deixa eu explicar mais essa história. Nós vamos acompanhar mais uma reclamação enviada por um ouvinte através do nosso grupo de WhatsApp. Ela encaminhou imagens de um vídeo gravado à rua Walter Borges, lá na rua, no final do corredor, e ela mostra a situação que vem causando preocupação, principalmente nos dias de chuva e também de temporais. Segundo a moradora, existe uma árvore de grande porte em frente à sua residência. E ela, naturalmente, teme que durante uma tempestade, galhos possam se desprender e atingir o telhado da casa. A ouvinte afirma que já solicitou o setor responsável a fazer uma avaliação da árvore e também um possível serviço de poda. Mas até o momento não teria recebido retorno algum. Diante do risco que ela relata, a moradora faz um apelo para que a situação seja avaliada e que uma providência seja tomada antes que o eventual problema aconteça de fato. Agora temos mais uma participação. Nosso ouvinte do bairro Santa Teresa, que enviou um vídeo mostrando as condições de algumas ruas da região, nas imagens ele chama a atenção para trechos onde os paralelepípedos apresentam desgaste ao longo do tempo e sinais da falta de manutenção. O morador questiona por meio esse tipo de serviço que não vem sendo realizado e relata o transtorno enfrentado para quem precisa passar diariamente por essas vias, principalmente motoristas e moradores da região. Ele aponta ao setor responsável para que as ruas sejam avaliadas e que os serviços de manutenção sejam realizados, garantindo melhorias e condições de circulação para a comunidade. Acompanhe o relato aí do ouvinte.
6: Bom dia, tudo bem? Eu sou morador aqui do Santa Teresa. O asfalto tem um tampo buraco, mas o paralelepípedo em Três Corações não tem manutenção. Eu já moro aqui há muito tempo, ó. Esse buraco aqui, ó. Ele já tem anos que ele está aqui nessa travessa aqui da Baduí Allen, aqui no Santa Teresa, com a tabelião Antônio de Avelar Fonseca. O ônibus da Tractor passa aqui, ó, fica só afundando, já estão desviando, não tem manutenção. Igualzinho o asfalto a gente vê, está sempre tampando buraco, paralelepípedo aqui no Santa Teresa, e não tem manutenção nunca. Aí, ó, vai fazendo os buracos já faz tempo, não é de hoje.
3: Complicada a situação, né? Bom, o seguinte, esse é o morador do Santa Teresa reclamando aí sobre este buraco. Minha gente, 11:45, boletim Rádio Notícia termina por aqui e lembrando que a sua voz em destaque traz uma importância muito grande para esse quadro. Eu vou explicando para você ao longo dos jornais da importância de você participar do boletim Rádio Notícia. Saiba da importância desse quadro e que a sua voz pode virar notícia.
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3: Bom, tem coisa que a gente reclama uma vez, tem coisa que a gente reclama todo dia. O buraco que ninguém arruma, a lâmpada que não acende ou que ninguém troca, o lixo que fica ali sem ser recolhido, espalhado pelas calçadas, pelas ruas, um serviço que não funciona como deveria servir. Aí eu te faço uma pergunta: tem alguma coisa assim acontecendo perto de você? Aí na sua rua, perto da sua casa, no bairro onde você mora ou na cidade que você tanto ama? Então mostre pra gente. Manda mensagem, áudio, foto, vídeo, seja o que for. O Rádio Notícia aguarda, porque aquilo que incomoda você pode estar incomodando muita gente também. Mas ficar ali sem resolver não é a solução. WhatsApp é 3532393606. 3239-3606. Se você viu, fotografou, gravou, manda pra gente. Rádio Notícia, reclame aqui. Eu repito, a sua informação pode virar notícia. 11:47.
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3: Cidade Revista volta amanhã no Cidade, dentro deste mesmo horário. 11:47, breve intervalo e a gente volta com mais notícias.
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3: 11:51. Olha só que matéria interessante essa. Você motorista que está com a CNH, a Carteira Nacional de Habilitação, vencida e ainda não renovou o seu documento, atenção para essa informação. Uma nova regra prorrogou o prazo de algumas habilitações. Ah, mas atenção, nem todos os condutores têm direito a esse benefício. A nossa reportagem, então, conversou com Euclídia Lohane. Ela é recepcionista da Autoescola Solução de Três Corações. Vamos conferir esses detalhes, curiosamente, aí, porque queremos entender isso. A repórter Daniele Leite tem informações. Fala, Dani.
14: Você que é motorista em Três Corações, atenção para essa informação. Algumas carteiras de habilitação vencidas em 2026 tiveram prazo prorrogado. Mas importante, essa regra não vale para todas as CNHs. Para explicar quem tem direito à prorrogação e até quando poderá continuar dirigindo, nós conversamos com o representante da Autoescola Solução.
15: Olá, eu falo em nome da Autoescola Solução. Existe uma regra, porém não é qualquer habilitação vencida que entrou nessa prorrogação. Entrou apenas as habilitações que venceram entre 5 de junho e 8 de dezembro de 2026. Se a habilitação venceu de 4 de junho para trás, ela não se encaixa nessa prorrogação e é necessário fazer o procedimento de renovação normalmente para não ter nenhum tipo de penalidade. Se por acaso sua habilitação venceu nesse período de 5 de junho a 8 de dezembro, ela se encaixa nessa regrinha e o condutor pode dirigir normalmente até 9 de dezembro e não precisa emitir nenhum novo documento que comprove a prorrogação. Lembrando que essa regra não vale para quem está com o direito de dirigir suspenso ou cassado.
14: Então, motorista, fique atento a essas datas. Essa prorrogação vale somente para habilitações que venceram entre o dia 5 de junho e 8 de dezembro de 2026. Nesse caso, será possível dirigir normalmente até o dia 9 de dezembro, sem precisar emitir outro documento para comprovar o novo prazo. Agora, se a sua CNH venceu até o dia 4 de junho, ela não está incluída nessa prorrogação e precisa ser renovada. A regra também não vale para quem está com o direito de dirigir suspenso ou com habilitação cassada. O que acontece depois do dia 9 de dezembro? A representante da autoescola nos traz todas as informações.
15: Muita gente às vezes não sabe, mas mesmo depois que a CNH vence, o condutor ainda tem o prazo de 30 dias para renovar ela. É um prazo que o Detran dá para poder entrar com todo o trâmite de renovação. E depois do dia 9 de dezembro, o condutor vai ter o prazo de 30 dias para regularizar essa habilitação. E durante esses 30 dias ele vai poder dirigir sem nenhuma penalidade. Mas mesmo tendo esse prazo de um mês, a gente sempre aconselha a não deixar para a última hora, porque às vezes demora um pouquinho, questão do, às vezes para agendar a clínica, lançamento no SEMA, às vezes para atualizar a habilitação digital, chegar a física. A física, o Detran dá um prazo, geralmente ela está chegando em torno de 15 dias, mas eles dão um prazo de até 30 dias também para poder chegar a habilitação física em casa. Então, o quanto antes venceu, já entra com a renovação, ou antes, uma semaninha antes mesmo de vencer, já começa com esse prazo, essa questão da renovação, para não correr risco mesmo de andar com ela vencida.
14: Então, motorista de Três Corações, confira a data do vencimento da sua CNH e não espere o prazo terminar para procurar a renovação. O primeiro passo é pagar a taxa de renovação e realizar um exame médico para os motoristas da categoria C, D e E. Também é obrigatório fazer um exame. E atenção, você que dirigir com a CNH vencida há mais de 30 dias é uma infração gravíssima. O motorista pode receber multa e o veículo ficar retido até a apresentação de uma pessoa devidamente habilitada. Se ainda ficou alguma dúvida, procure a autoescola e peça orientações sobre os procedimentos e renovação da sua habilitação. Daniele Leite para o Cidade em Revista.
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3: Vamos a elas. 11:55. No Giro do Esporte de hoje, o destaque é para a participação de um corredor de rua que vem se destacando nas competições e colecionando medalhas. Ronaldo do Nascimento conversou com o repórter Zezinho Rodrigues e contou como tem sido manter a rotina de treinos, mesmo com dias chuvosos. Será que a chuva atrapalha a preparação dos atletas? O Ronaldo explica como se adapta às condições do tempo e mantendo os treinamentos. Ele também comenta as competições das quais já participou recentemente e vai falar sobre o próximo desafio, que será em Cambuquira. Ronaldo, que é uma inspiração para muitos amantes da corrida, também deixa uma mensagem para quem deseja começar ou continuar praticando o esporte. Acompanhe a entrevista.
16: Eu vou conversar aqui com o Ronaldo Nascimento. Ele é atleta de rua e vai falar para nós sobre as atividades, porque esse temporal sempre está chovendo, se vem atrapalhando os treinamentos. Você tem uma boa equipe e acho que pode atrapalhar ou não? Bom dia.
17: Bom dia, Zezinho. É um prazer mais uma vez estar falando com você. Sobre a chuva, o tempo, assim, mudar muita coisa não muda não, Zezinho, porque nosso treinamento a gente já tem foco naquilo que a gente gosta de fazer, né? Acaba que às vezes a gente até pode mudar o horário, às vezes de sair do treinamento, mas o foco no treino a gente não pode perder, senão acaba que a gente, né, você acaba saindo daquilo que você está focado, né? Que é às vezes a gente treinar para participar de uma prova ou continuar a vida cotidiana, né? De estar sempre treinando. Então, o que pode atrapalhar, às vezes, é o momento do treino, mas a gente procura manter o foco no dia a dia.
16: As competições têm acontecido?
17: Sim, Zezinho. As competições, inclusive, a gente tem visto que tem até aumentado. O pessoal está gostando de participar de provas de rua. A gente até gosta disso, porque a gente não perde, assim, dias de prova, né? Todo final de semana a gente olha que tem corrida para participar, depende da gente querer. Nós participando de corrida de rua ou participando de algum esporte, uma das coisas que a gente mais gosta é a gente ir lá acumulando algumas medalhas, alguns troféus, né? E acaba que a gente monta nossas vitrines e é um prazer pra gente estar chegando em casa, vendo tudo aquilo, passa a relembrar aquilo que você fez há algum tempo e

0: e até as de momento, né? E a gente vai assim, cada dia tentando melhorar o painel, né? E é para que a gente também possa se animar no momento que, até de chegar em casa, chegar do treino e mostrar para os amigos também, né?
1: Qual foi a última competição que você disputou?
0: Então, Zezinha, a última competição que eu participei foi a Corrida da Fé, lá em Brasópolis. Uma corrida de primeira, assim, foi a última prova que eu participei. E também lá foi a primeira das provas que prometem ser uma todo ano. Uma Corrida da Fé, um nome simbólico até, que veio marcar o momento. E eles tentam marcar fazer uma prova, fizer uma prova de uma forma que vão tentar fazer todo ano. Muito boa prova, viu, Zezinho? É uma corrida onde foi feita no local onde transita o pessoal que vai para Aparecida, então é a Rota da Fé que eles falam lá. Então, inclusive no dia que a gente estava correndo lá, a gente encontrou com vários romeiros que estavam indo para Aparecida.
1: Para terminar, qual é a próxima competição?
0: Próxima agora é dia 18, assim, lá em Cambuquira, uma corrida também que já é a segunda prova ou terceira que eles fazem lá, são 10 quilômetros e 5 quilômetros. É, a gente tenta passar um pouquinho dessa energia, né, de quem gosta desse esporte, mas que todos saibam participar é importante, né, porque praticar esporte é bom demais.
2: Daqui a pouquinho a gente volta a falar de esporte. Primeiro, gostaria que você atualizasse os ponteiros com a Rádio 3FM.
3: 12 horas. 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
2: Bom, continuando a falar sobre esporte, agora no Giro Esportivo, o bate-papo é com o coordenador de vôlei, Murtieri Salles. Ele é responsável pelo vôlei feminino da Secretaria Municipal de Esportes. Ele fala sobre a rotina de preparação da equipe e explica que por quê, né, que as chuvas têm atrapalhado um pouco a realização dos treinamentos. Mesmo com essa dificuldade, a equipe segue a todo vapor, intensificando a preparação para os compromissos e competições previstas para este segundo semestre. Vamos ouvir as informações e saber como anda o trabalho do vôlei feminino. Murtieri.
4: Infelizmente, rapaz, o temporal, ele atrapalhou muito as atividades do vôlei feminino, né? Inclusive, a gente tinha as equipes se preparando aí pro Dozu, e a gente tentou outros locais para estar efetuando treinamento, mas foram poucos locais que a gente teve disponibilizado. E, então, realmente houve um prejuízo grande, principalmente para as equipes de competição, né? Duas semanas praticamente sem treinamento, isso aí prejudica muito no ritmo, né, de uma equipe. O problema é que veio o calor junto, eu não sou muito fã de calor não, né? Mas a gente vai, já está retomando as atividades, né? Com todas as categorias. E a gente espera que não aconteça mais isso, né? Foi muito prejudicial para a população e para nós do esporte aqui também.
5: As meninas já estão preparadas ainda para outras competições, já
4: disputando o Jozu, né? Os Jogos da Juventude, que é a principal competição agora do segundo semestre. A gente tem também uma competição em Cachoeira Paulista, onde a gente foi classificado para a semifinal. Aí, nesse caso, já não é a equipe de base, não são as equipes de base, não. É a equipe adulta de Três Corações, que no dia 13 de dezembro joga a semifinal lá em Cachoeira Paulista.
6: É um tradicional Jogos Abertos de Cachoeira Paulista, Zezinho. É um dos mais tradicionais jogos ali do Vale do Paraíba, tá?
4: Se eu não me engano, são 27 anos que tem esse evento lá em Cachoeira. A gente já foi duas vezes vice-campeão. Bateu na trave duas vezes. Vamos ver se esse ano a gente consegue trazer o título pra cá.
5: E aqui de Três Corações, vem treinando aí essa competição. Quantos clubes que disputam esse evento?
4: A fase classificatória são 8 equipes.

0: ali do estado de São Paulo, Rio de Janeiro, que participaram, né, da fase classificatória. E aí saíram quatro equipes, duas de cada grupo, para a semifinal. No dia, a gente joga contra uma equipe de São José dos Campos, no dia 13.
1: E, por sinal, São José dos Campos tem uma boa equipe, né?
0: Do estado de São Paulo, do Vale do Paraíba, do interior, são muito fortes, né, Zezinho? E, além disso, eles fazem uma seleção ali das cidades ali, sabe, do entorno. São José não tem somente atleta de São José, tem atleta de Pinda, de Guará, de Taubaté, entendeu? Então as equipes ficam muito fora. Mas, graças a Deus, a gente sempre foi, a gente representou bem com a equipe AIS, né? Só atletas formadas em Três Corações. E vamos para cima. Para nós, jogar com um time mais forte é até mais gostoso, né?
1: Uma grande novidade aqui na cidade e a garotada está encarando com seriedade.
0: Com certeza. É como eu já te falei, já bateu na trave duas vezes, né? Mas vamos ver esse ano. Tomara que dê certo. E o vôlei crescendo. O vôlei feminino crescendo muito. A gente, toda semana, a gente tem atleta entrando nas categorias na iniciação, toda semana, não tem uma semana que a gente não tem uma, duas atletas começando a praticar o voleibol. E isso para nós é muito bom e gratificante. É um sinal que a gente está trabalhando de uma maneira correta, né? E tendo reconhecimento da população. Então, isso para mim é muito gratificante. A iniciação, os treinamentos são quartas e sextas, de 14 às 15 horas no Poliesportivo Telesão, tá bom? Então, assim, quem quiser mais informações, procura lá no meu Instagram, @murtieri, e aí me chama lá no direct, lá que eu passo as informações certinhas, tá bom? E agradeço sempre o apoio da Rádio Tropical e o seu apoio pro voleibol feminino. 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
2: Ok, Murtieri, muito obrigado. 12:06. Agora vou falar dos resultados dos jogos do Bairrinho realizados ontem. Ontem foi o quê? Quarta-feira, dia 7. Jogos realizados ontem. Bom, o Cotia, ou melhor, a Cotia, enfrentou a Coab e ganhou de 5-1. Cotia 5, Coab 1. O Tubia enfrentou o Jardim Primavera e saiu também com a vitória. 5 Tubia, 0 Jardim Primavera. O Jardim Tropical também venceu o jogo contra o Jardim Universo e o placar foi de 5-0. Já o Morada do Sol goleou São Francisco por 9-0. Resultados de ontem do Bairrinho, quarta-feira, dia 7 de outubro.
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2: Estamos no ritmo final do Cidade Revista. Daqui a pouquinho temos as ocorrências policiais com o repórter Donizete Almeida. Bom, quem que eu vou chamar agora? Chegou o momento do quadro Em Tramitação.
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4: No episódio de hoje do Em Tramitação, vamos acompanhar o andamento de um projeto de lei que interessa diretamente a você, morador do bairro Feira de Gado, e também, claro, as pessoas que utilizam o campo da comunidade para atividades esportivas e eventos. Você lembra daquela proposta que buscava autorizar a Prefeitura de Três Corações a abrir um crédito adicional especial de até R$200 mil no orçamento de 2026? E o objetivo desse recurso é bem específico: incluir no orçamento municipal o projeto de construção de um vestiário no campo Feira de Gado. Mas antes de falar em obra, dinheiro e próximos passos, vamos entender o que esse projeto significa e como ele chegou até aqui. A proposta foi encaminhada pelo Poder Executivo Municipal à Câmara de Vereadores. E quando um projeto como esse chega no Legislativo, ele precisa passar por uma série de etapas antes de virar lei. Neste caso, a Prefeitura pediu autorização para incluir uma nova ação no orçamento municipal.

0: chamado crédito adicional especial. O nome pode parecer complicado, mas nós vamos simplificar. Quando o orçamento municipal é aprovado, ele estabelece onde o dinheiro público poderá ser utilizado ao longo do ano. Só que durante a execução do orçamento, podem surgir novas necessidades ou recursos destinados a uma finalidade que não estava prevista originalmente naquela estrutura orçamentária. Nesse caso, é necessário criar uma nova dotação. É isso que o crédito adicional especial permite fazer. E o projeto apresentado à Câmara estabelece justamente essa autorização no valor de até R$200 mil. Na justificativa apresentada aos vereadores, a prefeitura afirma que a construção do vestiário pretende melhorar a infraestrutura esportiva do local, oferecendo melhores condições para atletas, equipes técnicas e demais usuários. O executivo também argumenta que a obra poderá contribuir para o lazer, para a realização de eventos comunitários e para o incentivo à prática esportiva. E agora vem a parte mais importante para entender em que pé está esse projeto. A proposta passou por todas as etapas legislativas necessárias dentro da Câmara Municipal. O projeto foi analisado, discutido e colocado em votação. Foram duas votações, como determina o processo legislativo para esse tipo de proposta, e nas duas oportunidades, o projeto foi aprovado por unanimidade pelos vereadores. Então, qual que é o status de agora? O projeto já foi aprovado pelo Poder Legislativo. Agora ele está na etapa seguinte, que é aguardar a sanção do prefeito Dimas Abraão. E o que significa essa sanção? Sanção é o ato pelo qual o prefeito confirma a aprovação do projeto pelo legislativo e transforma a proposta em lei. Depois da sanção e da publicação, a autorização passa a produzir seus efeitos legais. Então, resumindo o caminho desse projeto até aqui, a proposta foi apresentada pelo Executivo, encaminhada para a Câmara Municipal, passou pelas etapas de análise e votação, foi aprovada por unanimidade nos dois turnos e agora aguarda a sanção do prefeito. O que foi aprovado pelos vereadores é autorização para inclusão dessa ação no orçamento e a abertura do crédito adicional especial de R$200 mil para essa finalidade. Para os moradores do bairro Feira de Gado e para quem utiliza o campo, o ponto principal agora é acompanhar os próximos passos: a sanção da proposta, a formalização da ação no orçamento e, posteriormente, os procedimentos para execução da obra. E é justamente o objetivo da intermitação: explicar não apenas o que os vereadores estão votando, mas também mostrar cada etapa em que o projeto está e o que ainda precisa acontecer até que uma proposta saia do papel. Então fica registrado. Esse foi a intermitação de hoje. Na próxima edição, nós voltamos com mais projetos e principalmente para explicar para você o que acontece na nossa política municipal. Porque você já sabe, né? Aqui é o espaço onde a cidade se encontra. Até a próxima.
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2: Até a próxima, Elison Gonçalves, até a próxima equipe do Cidade Revista, mas o Cidade Revista terminou não, agora as ocorrências policiais. Da minha parte, despeço por aqui, prometendo voltar amanhã a partir das 11 horas com a permissão de Deus, tá bom? Às 11, depois as ocorrências policiais, sempre finalizando o nosso rádio, a nossa Cidade Revista. Lembrando que temos encontro marcado logo mais à noite, às 19 horas, temos um encontro com Flash Hits, clássicos nacionais e internacionais. Músicas escolhidas a dedo, do jeito que você gosta. E lembrando que o nosso encontro de todos os sábados é de 15 às 17 no Junto e Misturado. Dois programas musicais em que você também me encontra aqui na 95 FM. Tenham todos uma ótima tarde de quinta-feira, uma boa quinta para todo mundo e a gente volta amanhã, conforme combinado. Grande abraço. E daqui a pouco as ocorrências.
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0: Polícia Civil prende investigados por homicídio em Poços de Caldas. Operação do GAECO mira quadrilha de roubos de carga na rodovia Fernão Dias. Polícia Civil prende suspeito de tentativa de roubo a uma fazenda em Serrania. Operação da Polícia Civil prende 4 por tráfico de drogas em Guaranésia.
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0: Polícia Civil prende investigados por homicídio em Poços de Caldas. Ontem, a Polícia Civil prendeu 3 suspeitos da morte de um homem de 42 anos com golpes de taco no último dia 14 de setembro em um estabelecimento comercial no bairro Jardim Kennedy, em Poços de Caldas. Além do mandado de prisão pelo assassinato da vítima, um dos investigados tinha outro mandado de prisão por violência doméstica. Os presos foram encaminhados ao presídio de Andradas. Operação do GAECO mira quadrilha de roubos de carga na rodovia Fernão Dias. O Ministério Público, através do GAECO de Pouso Alegre, com apoio das forças de segurança, deflagrou ontem a operação denominada Piratas do Asfalto, para desarticular uma organização criminosa investigada por furtos e roubos de carga de caminhões na rodovia Fernão Dias. Foram cumpridos 6 mandados de prisão preventiva, 14 de busca e apreensão e prisões em flagrante por tráfico de drogas, porte ilegal de arma de fogo e receptação nos municípios de Extrema, Camanducaia e Cambuí. Levantamentos apontam atuação do grupo criminoso em furtos e roubos em sítios em Camanducaia e Cambuí, aqui no sul de Minas, e no município de Joanópolis, no interior de São Paulo, com uso de armas e violência contra as vítimas. As pessoas presas e o material apreendido foram levados para a delegacia de plantão em Pouso Alegre. Polícia Civil prende suspeito de tentativa de roubo a uma fazenda em Serrania. Ontem, a Delegacia Especializada de Repressão a Crimes Rurais de Alfenas prendeu um homem de 41 anos envolvido em uma tentativa de roubo a uma fazenda em Serrania. Durante a tentativa de invasão da propriedade, os assaltantes atiraram contra os vigilantes, mas ninguém se feriu e os criminosos fugiram sem conseguir levar as sacas de café. Além da prisão, os policiais cumpriram 2 mandados de busca e apreensão. No sítio do investigado, a Polícia do Meio Ambiente apreendeu 48 galos e materiais de rinha. O suspeito foi recolhido ao sistema prisional. Operação da Polícia Civil prende 4 por tráfico de drogas em Guaranésia. Uma operação da Polícia Civil resultou na prisão de 4 suspeitos de tráfico de drogas ontem pela manhã no município de Guaranésia. A equipe cumpriu o mandado de busca e apreensão e de prisão. Foram apreendidos um tablete de maconha, uma balança de precisão, materiais para embalar drogas e celulares. Depois dos procedimentos de polícia judiciária na delegacia local, os investigados foram recolhidos ao sistema prisional. E assim nós encerramos o programa Cidade em Revista desta quinta-feira, agradecendo a sua audiência e desejando uma boa tarde. Cidade em Revista volta amanhã às 11 horas.
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0: Muito obrigado.
1: 12 horas e 59 minutos.
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4: Nota de falecimento. É com profundo pesar que a família comunica o falecimento de Edna Aparecida da Silva. Seu corpo será velado na Plamaf, de onde sairá o féretro às 15 horas, hoje, 8 de outubro, para enterro no cemitério São João Batista. A funerária Três Corações Plamaf comunicou o falecimento de Edna Aparecida, filha do senhor Expedito da Cotia. Residia na fazenda Serra das Abelhas. Antecipadamente, a família enlutada agradece.
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1: Cidade em Revista, 8 de outubro de 2026. Pastorinhas Estrela Guia iniciam ensaios e mantém viva a tradição de 28 anos em Três Corações. Estudantes de Três Corações e região devem confirmar participação no Enem 2026 até 18 de outubro. Nova carteira de identidade pode ser entregue pelos Correios em Três Corações e cidades da região. Uso excessivo de telas pode prejudicar a visão de crianças e adolescentes. Grupo de motociclistas Águia de Cristo amplia trabalho social e promove campanha para a clínica Resgatando Vidas. Motoristas de Três Corações devem ficar atentos ao prazo da CNH vencida. Moradora do Parque São José reclama de buraco na rua Professor Lúcio Santos e pede solução definitiva. Moradora da rua Walter Borges cobra avaliação de árvore de grande porte após risco de queda de galhos. Ouvinte do bairro Santa Teresa cobra manutenção de ruas e alerta para desgaste dos paralelepípedos. Ronaldo do Nascimento fala sobre treinos na chuva, competições e próximo desafio nas corridas de rua.
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0: 14 horas.
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3: Nota de falecimento. É com profundo pesar que a família comunica o falecimento de Edna Aparecida da Silva. Seu corpo será velado na Plamaf, de onde sairá o féretro às 15 horas, hoje, 8 de outubro, para enterro no cemitério São João Batista. A funerária Três Corações Plamaf comunicou o falecimento de Edna Aparecida, filha do senhor Expedito da Cotia. Residia na fazenda Serra das Abelhas. Antecipadamente, a família enlutada agradece.
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6: Hoje o Tropis contou um pouco da história da Arca de Noé, principalmente falou sobre cuidado, acolhimento e proteção. Desde 1979, a instituição faz parte da história de Três Corações, apoiando famílias e ajudando a construir novos caminhos.
7: Do nosso querido capitão Morbello Vendramin, que foi de fato o grande idealizador dessa obra, era um sonho, através de um sonho dele, que ela veio existir, né? Porque ela passou a existir através de uma necessidade na época, né? A Casa da Sopa, o Centro Espírita, ele via assim a necessidade de ter uma nova casa que fosse um braço social, que tivesse ali um trabalho social em cima da doutrina, do que se estudava. Então, o capitão já rezava muito, pedia orientação, e ele passou então a ter uns sonhos. E ele, através desse sonho, ele sonhava com uma arca muito grande chegando, e essa arca, ao invés de animais, trazia crianças. E ele então foi instruído através disso, né? Na época, as creches ainda existiam poucas unidades, era uma ou duas, eu não sei dizer bem ao certo.
6: Uhum.
7: Mas a necessidade de fazer um local onde a gente pudesse cuidar de crianças. Então isso veio através de um sonho que ele teve.
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0: Obrigado.
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2: Cidade em Revista, 8 de outubro de 2026. Pastorinhas Estrela Guia iniciam ensaios e mantém viva a tradição de 28 anos em Três Corações. Estudantes de Três Corações e região devem confirmar participação no Enem 2026 até 18 de outubro. Nova carteira de identidade pode ser entregue pelos Correios em Três Corações e cidades da região. Uso excessivo de telas pode prejudicar a visão de crianças e adolescentes. Grupo de motociclistas Águia de Cristo amplia trabalho social e promove campanha para a clínica Resgatando Vidas. Motoristas de Três Corações devem ficar atentos ao prazo da CNH vencida. Moradora do Parque São José reclama de buraco na rua Professor Lúcio Santos e pede solução definitiva. Moradora da rua Walter Borges cobra avaliação de árvore de grande porte após risco de queda de

0: Ouvinte do bairro Santa Teresa cobra manutenção de ruas e alerta para desgaste dos paralelepípedos. Ronaldo do Nascimento fala sobre treinos na chuva, competições e próximo desafio nas corridas de rua.
1: E esses foram os destaques do Cidade em Revista de hoje. Para ouvir na íntegra, acompanhe a reprise à meia-noite aqui na Tropical.
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0: Aí sim, hein? Que coisa mais linda, né?
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1: 15 horas. 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
3: Hoje o Tropis contou um pouco da história da Arca de Noé, principalmente falou sobre cuidado, acolhimento e proteção. Desde 1979 a instituição faz parte da história de Três Corações, apoiando famílias e ajudando a construir novos caminhos.
4: E muitas têm depressão pós-parto e elas não sabem identificar. Elas amam a criança, mas elas não conseguem cuidar bem. A gente tem que lembrar que a cultura delas é diferente da nossa. Tipo assim, é uma cultura que a irmã mais velha vai criando a mais nova e assim vai. Mas não é que elas não amam, elas não têm aquela... não é amor, não tem aquela atenção, às vezes, porque às vezes são muitos filhos, ela tem que dividir a atenção pra todos. Então, assim, a gente dá esse apoio pra elas entenderem como cuidar, pra elas entenderem que muitas não sabem o que é maus tratos com criança, porque muitas acham que maus tratos é só bater. Não, mas eu não bato no meu filho. Não, não é. Você tem que dar maus tratos, é você não alimentar a criança, não dar banho, não mandar pra escola, são várias coisas. Então, assim, a gente tenta ajudar elas num todo. A gente tem na saúde, por exemplo, dos bebês. Tem mãe que não sabe dar banho no bebê. Ela chega lá adolescente. Como que ela vai saber dar um banho no bebê? Nunca fez isso. Então, a gente dá esse apoio. A amamentação, o cuidado que ela tem que ter na gravidez. Depois, como que cuida dessa criança. Então, tem todo um apoio psicológico e físico mesmo, sabe? Que além do acolhimento da psicologia, né? Da saúde mental dessa mãe, o físico mesmo, como que cuida, como que dá banho, como que dá comida.
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Bom, muito boa tarde pra você, tudo bem? Salve, salve! Quinta-feira, sua linda, maravilhosa. E aí, tá tudo bem com você? Chega mais, eu sou Moísa Mesquita, sou sua companhia nas tardes da Tropical. Que delícia estar com você, que delícia fazer parte aqui, dar o play com você. Trazendo as melhores músicas. Músicas atuais, músicas do passado, nostalgia, junto e misturada. A gente fala de cinema, do audiovisual, séries de entretenimento. E eu coloco você pra cima, aliás, eu procuro colocar você pra cima. Bora sacudir esse corpo, que hoje é quinta-feira. Final de semana tá chegando. Aliás, tem feriado à vista. Tem feriado à vista, hein, segunda-feira. Quem vai curtir o feriado? Levanta a mão. Chega mais. Vamos aí curtir o Dá o Play, sendo a sua companhia, você que tá trabalhando, você que tá no foninho, você tá em casa, tá no trabalho, tá no carro, tá no busão, onde você estiver. Pessoal das fazendas também, que estão sempre ligadinhos na Tropical, ó.

0: e bora começar o nosso Down Play Top 3, que eu gosto de trazer ele pra você. Hoje, comandando o nosso cenário música nacional, Vitor Clay abre o Top 3 com o terceiro lugar.
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0: Lembrando que tá rolando promoção, hein, criançada? Já mandou seu áudio lá no aplicativo? Já vem falar.

0: Sucesso, hein, Lineker? Regravando aí, Maria Maria de Milton Nascimento. Vamos a mais uma regravação?
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0: Olha só, Jota Quest tá aí com um álbum inteirinho, homenagem a Tim Maia. E essa regravação tá muito boa. Esse álbum tá excelente. E é o seguinte, prepare que essa semana eu vou trazer mais novidades de Jota Quest com Tim Maia, que aliás, eles estão surgindo aí com uma turnê. Jota Quest e Tim Maia, aumenta o seu som.

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2: Cidade em Revista, 8 de outubro de 2026. Pastorinhas Estrela Guia iniciam ensaios e mantém viva a tradição de 28 anos em Três Corações. Estudantes de Três Corações e região devem confirmar participação no Enem 2026 até 18 de outubro. Nova carteira de identidade pode ser entregue pelos Correios em Três Corações e cidades da região. Uso excessivo de telas pode prejudicar a visão de crianças e adolescentes. Grupo de motociclistas Águia de Cristo amplia trabalho social e promove campanha para a clínica Resgatando Vidas. Motoristas de Três Corações devem ficar atentos ao prazo da CNH vencida. Moradora do Parque São José reclama de buraco na rua Professor Lúcio Santos e pede solução definitiva. Moradora da rua Walter Borges cobra avaliação de árvore de grande porte após risco de queda de galhos. Ouvinte do bairro

0: Santa Teresa cobra manutenção de ruas e alerta para desgaste dos paralelepípedos. Ronaldo do Nascimento fala sobre treinos na chuva, competições e próximo desafio nas corridas de rua.
1: E esses foram os destaques do Cidade em Revista de hoje. Para ouvir na íntegra, acompanhe a reprise à meia-noite aqui na Tropical.
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0: 4,68.
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11: 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E você do outro lado, uma perguntinha básica relacionada ao tempo de criança. Qual o tempo de criança que é aquela memória afetiva que você não esquece, hein? Fala pra mim. Eu vou falar a minha. O meu tempo afetivo são vários, né? Tempo de criança. São vários, né? Vou contar cada dia um. mas um deles é as minhas férias em janeiro, que eu passava lá na casa da minha tia Mônica, lá em Lavras, minha titia. Em janeiro, ela ficava ansiosa pra me esperar e eu ficava ansiosa pra ir. Eu passava janeiro inteiro. E a minha tia morava num prédio onde tinha muita criança. E as crianças desse prédio ficavam me esperando chegar janeiro pra eu chegar e brincar com eles janeiro inteiro. Era uma delícia. Fora os meus primos também ficavam ansiosos pra me esperar. Então, janeiro era sempre uma farra ir para Lavras pra ficar na casa da minha tia. Minha memória afetiva e a sua. 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Beijo pra vocês, bora participar e vamos curtir Unidunité!

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1: Este som tem história. Hoje vamos aí viajar. Encontro com a música Casinha Branca, de Gilson. Que é uma música que fala do desejo, né? De encontrar paz quando a vida parece ter perdido, sabe, a alegria. E uma das curiosidades mais bonitas dessa canção é a casa que inspirou a canção, que existe. O cantor Gilson chegou a levá-la à televisão, sabia? Vou contar pra você agora. Gilson também é compositor, ele canta a canção que você ouve agora. E ele escreveu também ao lado do parceiro musical Rorão. E essa é uma música autoria registrada pelo Memória Globo na trilha de Marrom Glacê, da novela Marrom Glacê.
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1: Sabe que Casinha Branca existiu, né? Em uma reportagem em 2016, a reportagem da TV Record foi até a Casinha Branca de Gilson da Canção, que é uma casa lá em Magé, na Baixada Fluminense, no Rio de Janeiro. Apresentada por Gilson como a inspiração da sua música. E há um detalhe ali precioso, aquela imagem que tanta gente guarda na imaginação tinha uma referência concreta, olha só. E há também um relato de que Gilson teria escrito a letra deitado numa rede, no sítio da família de Rohan, em Piebetá, lá na região de Magé, e que ele teria surgido em cerca de 10 minutos. O próprio Gilson contou em entrevista à Tribuna do Norte que gravou a Casinha Branca em 1978 e viu a música estourar em 79, permanecendo por mais de um ano nas paradas. E essa distinção ajuda a entender por que a música costuma ser lembrada como um sucesso de 79. A canção foi um grande ponto de virada na carreira do cantor Gilson. Na entrevista na Rádio Nacional, ele recordou que foi justamente nesse período que seu nome ganhou projeção nacional. E um detalhe, a televisão na época ajudou muito na carreira musical de Gilson. Casinha Branca, na voz de Gilson, entrou na trilha sonora da novela Marrom Glacê, novela das sete da Rede Globo, exibida em 79. E era tema de Otávio, personagem do ator Paulo Figueiredo. E não era uma música de abertura, ela acompanhava o personagem dentro da história. Então causava uma grande comoção, né? O personagem principal com essa música linda. Imagina a força dessa combinação. A música tocava no rádio, voltava a aparecer na televisão, ligava as emoções de uma novela. Essa exposição ajudou a transformar uma canção de linguagem simples em uma lembrança compartilhada por muita gente. Na novela Eta Mundo Bom, em 2016, Maria Bethânia regravou a canção e tocou a música também. Roberta Campos também trouxe a regravação da canção e foi para Malhação Viva a Diferença. Na novela Cúmplice de um Resgate, no SBT, também levou a canção. E por que que o público se identificou tanto com a canção? A aceitação aparece na duração do sucesso, na quantidade de novas interpretações, de renovações, né?
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1: E a casa funciona como um retrato da paz que está faltando na vida da pessoa. Ou simplesmente um acolhimento, né? Por isso mesmo que quem nunca desejou morar num campo pode se reconhecer nela. O ouvinte pode imaginar a sua infância, a casa dos avós, um quintal conhecido, um futuro em que consiga respirar com mais calma, né? Uma paz. A música traz uma paz.
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1: E também chama a atenção o fato de ser uma canção que é tão associada à ternura, embora tenha uma tristeza profunda no começo, né? A melodia, ela é um sonho de uma vida simples, tornando essa tristeza acolhedora. Bom, Gilson falava com satisfação sobre a circulação internacional da música. Um dos admiradores da música foi o músico inglês Jim Capaldi, que adaptou para o inglês como Road Photographs. Segundo Gilson, Capaldi pediu autorização a ele, que ficou muito feliz ao perceber que sua composição alcançava outros países. Bom, uma ótima curiosidade para você também é que, para despertar a atenção para você, a melodia brasileira que o público conhece como Casinha Branca também ganhou uma vida em inglês.
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1: E recebeu outras interpretações, como Maria Bethânia, eu falei pra você, Fábio Júnior, Maurício Matar. Cada voz apresentou a música, novos ouvintes, ajudando a mantê-las viva através das gerações.
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1: É, essa música traz muita ternura, né? Muita ternura. Vamos ouvi-la?
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0: 16 horas.
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4: Vou repetir.
3: 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Tá acontecendo alguma coisa aí que tá te incomodando? Sabe aquele vazamento na rua? Que nada melhora? Vão lá, arruma, mas quando vê, na outra semana tá de novo. Ou se não, nem arruma. Então, manda pra gente. 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
7: Hoje o Tropis contou um pouco da história da Arca de Noé, principalmente falou sobre cuidado, acolhimento e proteção. Desde 1979 a instituição faz parte da história de Três Corações, apoiando famílias e ajudando a construir novos caminhos.
8: Do nosso querido capitão Morbello Vendramin, que foi de fato o grande idealizador dessa obra, era um sonho, através de um sonho dele, que ela veio existir, né? Porque ela passou a existir através de uma necessidade na época, né? A Casa da Sopa, o Centro Espírita, ele via assim a necessidade de ter uma nova casa que fosse um braço social, que tivesse ali um trabalho social em cima da doutrina, do que se estudava. Então, o capitão já rezava muito, pedia orientação, e ele passou então a ter uns sonhos. E ele, através desse sonho, ele sonhava com uma arca muito grande chegando, e essa arca, ao invés de animais, trazia crianças. E ele então foi instruído através disso, né? Na época, as creches ainda existiam poucas unidades, era uma ou duas, eu não sei dizer bem ao certo.
7: Uhum.
8: Mas a necessidade de fazer um local onde a gente pudesse cuidar de crianças. Então isso veio através de um sonho que ele teve.
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9: Que cheirinho bom!
3: Olha só, ele é muito pedido aqui na programação, então a gente vai variando. E eu vou trazer pra você Fábio Júnior. Romântico, Fábio Júnior.

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1: Cidade em Revista, 8 de outubro de 2026. Pastorinhas Estrela Guia iniciam ensaios e mantém viva a tradição de 28 anos em Três Corações. Estudantes de Três Corações e região devem confirmar participação no Enem 2026 até 18 de outubro. Nova carteira de identidade pode ser entregue pelos Correios em Três Corações e cidades da região. Uso excessivo de telas pode prejudicar a visão de crianças e adolescentes. Grupo de motociclistas Águia de Cristo amplia trabalho social e promove campanha para a clínica Resgatando Vidas. Motoristas de Três Corações devem ficar atentos ao prazo da CNH vencida. Moradora do Parque São José reclama de buraco na rua Professor Lúcio Santos e pede solução definitiva. Moradora da rua Walter Borges cobra avaliação de árvore de grande porte após risco de queda de galhos. Ouvinte do bairro Santa Teresa cobra manutenção de ruas e alerta para desgaste dos paralelepípedos. Ronaldo do Nascimento fala sobre treinos na chuva, competições e próximo desafio nas corridas de rua.
0: E esses foram os destaques do Cidade em Revista de hoje. 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

0: 17 horas.
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3: Hoje o Tropis contou um pouco da história da Arca de Noé, principalmente falou sobre cuidado, acolhimento e proteção. Desde 1979 a instituição faz parte da história de Três Corações, apoiando famílias e ajudando a construir novos caminhos.
4: Muitas têm depressão pós-parto e elas não sabem identificar. Elas amam a criança, mas elas não conseguem cuidar bem. A gente tem que lembrar que a cultura delas é diferente da nossa. Tipo assim, é uma cultura que a irmã mais velha vai criando a mais nova e assim vai. Mas não é que elas não amam, elas não têm aquela... Não tem aquela atenção, às vezes, porque às vezes são muitos filhos, ela tem que dividir a atenção para todos. Então, assim, a gente dá esse apoio para elas entenderem como cuidar, para elas entenderem que muitas não sabem o que é maus tratos com criança, porque muitas acham que maus tratos é só bater. Não, mas eu não bato no meu filho. Não, não é. Você tem que dar maus tratos, é você não alimentar a criança, não dar banho, não mandar pra escola, são várias coisas. Então, assim, a gente tenta ajudar elas num todo. A gente tem na saúde, por exemplo, dos bebês. Tem mãe que não sabe dar banho no bebê. Ela chega lá adolescente, como que ela vai saber dar um banho no bebê? Nunca fez isso. Então, a gente dá esse apoio, a amamentação, o cuidado que ela tem que ter na gravidez. Depois, como que cuida dessa criança. Então, tem todo um apoio psicológico e físico mesmo, sabe? Além do acolhimento da psicologia, né? Da saúde mental dessa mãe, o

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4: E vamos ao nosso Rádio Notícia, sua voz em destaque é: você motorista que está com sua CNH vencida e ainda não renovou o documento, atenção para esta informação. Uma nova regra prorrogou o prazo de algumas habilitações, mas nem todos os condutores vão ter direitos ao benefício. A repórter Daniele Leite conversou com Euclídia Lohane da Autoescola Solução de Três Corações. Vamos ouvir um trecho da reportagem deste boletim e para mais informações acesse o nosso site radiotropical.net. Agora sim, vamos ouvir Daniele Leite.
5: Existe uma regra, porém, não é qualquer habilitação vencida que entrou nessa prorrogação. Entrou apenas as habilitações que venceram entre 5 de junho e 8 de dezembro de 2026. Se a habilitação venceu de 4 de junho para trás, ela não se encaixa nessa prorrogação e é necessário fazer o procedimento de renovação normalmente para não ter nenhum tipo de penalidade. Se por acaso sua habilitação venceu nesse período de 5 de junho a 8 de dezembro, ela se encaixa nessa regrinha e o condutor pode dirigir normalmente até 9 de dezembro e não precisa emitir nenhum novo documento que comprove a prorrogação. Lembrando que essa regra não vale para quem está com direito de suspenso ou cassado.
4: Este é o nosso boletim Rádio Notícias, sua voz em destaque. Para participar, 3239-3606.
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1: Cidade em Revista, 8 de outubro de 2026. Pastorinhas Estrela Guia iniciam ensaios e mantém viva a tradição de 28 anos em Três Corações. Estudantes de Três Corações e região devem confirmar participação no Enem 2026 até 18 de outubro. Nova carteira de identidade pode ser entregue pelos Correios em Três Corações e cidades da região. Uso excessivo de telas pode prejudicar a visão de crianças e adolescentes. Grupo de motociclistas Águia de Cristo amplia trabalho social e promove campanha para a clínica Resgatando Vidas. Motoristas de Três Corações devem ficar atentos ao prazo da CNH vencida. Moradora do Parque São José reclama de buraco na rua Professor Lúcio Santos e pede solução definitiva. Moradora da rua Walter Borges cobra a avaliação de árvore de grande porte após risco de queda de galhos. Ouvinte do bairro Santa Teresa cobra manutenção de ruas e alerta para desgaste dos paralelepípedos.

0: Ronaldo do Nascimento fala sobre treinos na chuva, competições e próximo desafio nas corridas de rua.
1: E esses foram os destaques do Cidade em Revista de hoje. Para ouvir na íntegra, acompanhe a reprise à meia-noite aqui na Tropical.
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0: som de Oasis por aqui na Tropical.
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0: É isso aí, você ligadinho na Tropical 95,7. 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E aí, o seu tempo de criança? Deixa eu lembrar meu tempo de criança. Meu tempo de criança, eu tenho uma memória afetiva muito gostosa ali perto de onde eu cresci, aqui em Três Corações. Eu cresci ali perto dos apartamentos oficiais, sabe? E ali tinha uma criançada ali nos apartamentos oficiais e todo fim de tarde, depois da aula, eu ia lá brincar com a criançada. E a criançada chamando pra brincar. E eu adorava, adorava. Memória gostosa, viu? Crescer ali naquele ambiente cheio de criança. Tinha uma quadra ali, tem uma quadra até hoje ali nos apartamentos oficiais. A gente jogava muita bola, queimada, vôlei. Brincava muito, sabe de quê? Eu adorava brincar de boneca. Ah, sim, eu fui uma criança que brinquei muito de boneca. Barbie, adorava a Barbie. Sim, eu ganhei uma vez como é que eu posso dizer? Um armáriozinho de madeira. Ixi, nesse armáriozinho de madeira veio cheio de roupinha de boneca de Barbie. Ai, eu fiquei encantada. Eu sempre gostei de brincar de boneca. E você, gostava de brincar de boneca? Eu sim. Depois eu vou contar mais uma história da minha infância pra você, tá?
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0: 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Matheus de Varginha ligadinho com a gente. E aí, Matheus, tudo bem, meu amigo? Um abraço pra você. E olha, meu amigo Aloysio.
3: Boa tarde, mãe. Eu trouxe a Afonso. Por favor, dá um alô pra nós, tá bom? Boa tarde. Com Deus aí. Boa tarde. Com Deus.
0: Com Deus também, meu amigo. Um abraço pra você, viu? Ô, Matheus, um abraço pra você, meu querido. E bora de sucesso.

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6: 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Olha só, vou lembrar aqui mais um tempo de criança. Olha só, tempo de criança, eu lembro de quando eu ganhei meu videogame Super Nintendo. Ai, eu adorava. E foi uma surpresa muito grande, porque eu não imaginava que o Papai Noel, entre aspas, né, Papai Noel, ia me dar um videogame, um Super Nintendo, que eu tanto queria. E aí eu ganhei, eu fiquei tão, mas tão feliz. É uma lembrança muito boa. Aí sabe, quando a criançada tá esperando, o que vai ganhar do Papai Noel? O que vai ganhar do Papai Noel? Aí o Papai Noel passa e deixa os presentes todos na porta. Tava eu lá com os meus primos, eu nem imaginava que eu ia ganhar um videogame. Aí quando vê, eu ganhei um videogame. Ah, eu tenho uma boa lembrança de quando eu ganhei meu videogame, viu? Meu Super Nintendo. Aí, Mario Bros, nossa, como eu joguei Mario Bros. Aí tem uma outra história que eu vou contar pra você depois com o meu videogame, com os primos, tá? Daqui a pouquinho. É o Dá o Play. Tempo de criança.

0: 18 horas.
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2: Hoje o Tropis contou um pouco da história da Arca de Noé, principalmente falou sobre cuidado, acolhimento e proteção. Desde 1979, a instituição faz parte da história de Três Corações, apoiando famílias e ajudando a construir novos caminhos.
3: Do nosso querido capitão Morbello Vendramin, que foi de fato o grande idealizador dessa obra. Era um sonho, através de um sonho dele, que ela veio existir, né? Porque ela passou a existir através de uma necessidade na época, né? A Casa da Sopa, o Centro Espírita, ele via assim a necessidade de ter uma nova casa que fosse um braço social, que tivesse ali um trabalho social em cima da doutrina, do que se estudava. Então, o capitão já rezava muito, pedia orientação, e ele passou então a ter uns sonhos. E ele, através desse sonho, ele sonhava com uma arca muito grande chegando, e essa arca, ao invés de animais, trazia crianças. E ele então foi instruído através disso. Né? Na época, as creches ainda existiam poucas unidades, era uma ou duas, eu não sei dizer bem ao certo.
2: Uhum.
3: Mas a necessidade de fazer um local onde a gente pudesse cuidar de crianças. Então isso veio através de um sonho que ele teve.
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0: 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Bom, deixa eu lembrar de algo meu da infância. Eu falei pra vocês que eu ia dar continuidade no videogame, né? Então é o seguinte, lembra que eu já contei aqui a história durante a semana, que a minha lembrança, meu tempo de criança, eu recordo muito que toda sexta-feira minha tia aqui em Três Corações me pegava lá em casa, e me levava pra casa dela. Aí eu passava o final de semana todo lá, né? Passava o final de semana todo na casa da minha tia, com os meus primos. E aí, lá era uma farra. A gente nadava. E aí, quando eu ganhei videogame, eu levava o videogame todo final de semana. Meus primos falavam, ô Moisa, traz o videogame, traz o videogame. E a gente jogava muito Street Fighter. Street Fighter e Mortal Kombat. Mortal Kombat, quem lembra, né? E aí, nos jogos, gente, a gente tinha um caderno, eu com os meus primos, é prima e primo, tá? Minha prima Jaqueline e meu primo Júnior. Contando os nomes também. A gente tinha um caderno que a gente colocava os, como é que chama? Os poderes ali no videogame, sabe? No controle. Oh, tá demorando pra sair a palavra. Sabe no controle? Então a gente tinha um High Look do Street Fighter, por exemplo, né? Tinha a Chulin, não tinha? Então, todos esses. Então, no Street Fighter, a gente tinha um caderno só com falando qual que era os botões que a gente apertava. Tem um nome. Tinha uns botões que a gente apertava pra sair o poder daquele lutador. Street Fighter. Então era assim, demais. A gente nadava de manhã. E aí na hora do almoço, né? Não podia nadar depois do almoço. Íamos jogar videogame. Era uma farra. Que delícia, que época boa. Então todo final de semana, a partir do momento que eu ganhei videogame, Super Nintendo, eu levava o videogame lá pra casa da minha tia. Época boa, né? Oh, coisa boa. É tempo de criança. E aí coloca o seu pequeno pra contar pra gente, viu?
4: 5, 4, 3, 2, 1. Parem. Espera aí. Onde é que vocês pensam que vão? Hã?

0: Boa viagem, meninos. Boa viagem.
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3: Nota de falecimento. A família de Israel de Oliveira Ramos comunica o seu falecimento ocorrido hoje, dia 8 de outubro, e convidam parentes e amigos para o férito velório Parque das Palmeiras. O seu sepultamento será amanhã, dia 9 de outubro, às 10 horas da manhã. O Plano Familiar São Domingos comunicou o falecimento de Israel de Oliveira Ramos, conhecido como Sargento Ramos, que residia na rua Carijós, no Santana.

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1: Cidade em Revista, 8 de outubro de 2026. Pastorinhas Estrela Guia iniciam ensaios e mantém viva a tradição de 28 anos em Três Corações. Estudantes de Três Corações e região devem confirmar participação no Enem 2026 até 18 de outubro. Nova carteira de identidade pode ser entregue pelos Correios em Três Corações e cidades da região. Uso excessivo de telas pode prejudicar a visão de crianças e adolescentes. Grupo de motociclistas Águia de Cristo amplia trabalho social e promove campanha para a clínica Resgatando Vidas. Motoristas de Três Corações devem ficar atentos ao prazo da CNH vencida. Moradora do Parque São José reclama de buraco na rua Professor Lúcio Santos e pede solução definitiva. Moradora da rua Walter Borges cobra avaliação de árvore de grande porte após risco de queda de galhos. Ouvinte do bairro Santa Teresa cobra manutenção de ruas e alerta para desgaste dos paralelepípedos. Ronaldo do Nascimento fala sobre treinos na chuva, competições e próximo desafio nas corridas de rua.
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1: Bora de dar o play na pipoca, eu tô atrasada, meu Deus do céu. Olha só, já vou trazer as notícias do Mercinho por aqui com Leandro Leonardo, que vem aí. João Guilherme revelou que sonhava em viver o seu tio Leandro como homenagem ao seu pai. Mas os protagonistas já estão definidos, Eduardo Borelli e André Luiz Frambach. O André Luiz Frambach, inclusive, eu vi uma foto, eu vi, né, falando sobre que ele foi escolhido para viver o Leonardo, e eu achei que foi uma boa escolha, viu? Para viver o Leonardo, André Luiz Frambach, eu achei que ele parece muito, ele vai lembrar muito o Leonardo, tá? Achei muito bacana. Bom, o Exorcista Mártires, primeiro teaser já chegou, né, Mercinho? Dirigido por Mike Flanagan, estrelado por Scarlett Johansson. Trailer completo sai nessa sexta-feira pra galerinha que gosta de cinema. Cidade de Deus, a luta não para. A segunda temporada chega dia 8 de novembro na Max. É, olha que maravilha. E Godzilla Minus Zero. O Rei dos Monstros da IMAX. Sessão dos antecipados. É, dia 3 de novembro. Estreia oficialmente dia 5 de novembro. Primeiro filme japonês gravado inteiramente na IMAX. Obrigado aí pelas informações, Mercinho. E olha só, vou trazer uma notícia aqui sobre Scorpions. Cadê os fãs de Scorpions por aí? Vou até colocar eles aqui no fundo já já. Uma das maiores bandas de hard rock da história ganhou um tratamento cinematográfico. O trailer da cinebiografia de Scorpions, Wind of the Change, foi lançado nesse último sábado. E o filme, que sai dia 28 de janeiro de 2027 na Alemanha, ainda não tem data prevista para o Brasil, tá? E a história conta a trajetória do grupo alemão. O vídeo prévio foca em especial no seu período de sucesso internacional nos anos 80, quando se tornaram o segundo conjunto ocidental a fazer um show na União Soviética durante o Moscow Music Peace Festival. E o título do longa é tirado da canção Wind of the Change, um apelo pela reunificação da Alemanha ao fim da Guerra Fria. Eu já contei a história de Wind of the Change no Este Som Tem História, né? Que legal! Então vamos torcer pra vir logo pro Brasil, né? Então bora curtir! Essa vai especial, sabe, pra quem? Pra Carmen Corredora, que é fã de Scorpions. Ô Carmen, um beijo, sua linda! Saudade de você, viu? Um beijo também pro Heloísio do Santa Fossa.

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Olha, uma coisa certa. Se você deixar de viver por causa do que vão pensar ou vão falar, você vai perder momentos bons demais tentando caber na expectativa de quem nem vive a sua vida, sabia? Se você deixar de viver por causa do que vão pensar, que vão falar, vai perder momentos bons demais tentando caber na expectativa do outro. Então, faça suas coisinhas, estude, leia, aprenda algo novo, cuide de você, trabalhe para os seus planos, viaje quando puder, comece aquele projeto que você tá, ó, só falando, só pensando que vai começar e não começa, sabe? Muda de ideia quantas vezes você quiser, tá tudo certo, recomece, sonhe grande, tá? Mesmo que alguém ache exagero demais aquele sonho. E brilhe muito. Você perde muita vida quando começa a diminuir seus sonhos para não incomodar ninguém, não fazer barulho, sabe? Faça isso não, tá? A sua vida é única. O tempo da sua vida também. Você vai acertar algumas vezes e errar outras vezes, né? Você vai escolher caminhos que vão dar certo e outros que vão ensinar você. E faz parte. Tá tudo bem, tá tudo certo. Só não entrega a direção da sua história pra quem não vai lidar com as consequências dela, tá? Viva a sua vida, faça as suas coisinhas, corra atrás. Essa vida é sua, só sua, tá? Ai, essa é minha mensagem pra você. Viva a sua vida, tá bom? Viva! Beijo pra você, fica com Deus. Amanhã eu tô de volta, a partir das 15 horas da tarde. É muito bom estar com você. Eu amo estar com você, eu amo essa troca. E sacode o corpo. Faça suas coisinhas, tá? Faça suas coisinhas e viva. Um beijo, fui!

0: 19h.
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3: 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Boa noite para quem tá chegando agora, boa noite para quem tá ligando o rádio. Estamos na noite de quinta-feira, dia 8 de outubro de 2026. Por aqui, Luiz Carlos de Freitas e a Máquina do Som, a Tropical, Flash Hits, grandes momentos da música nacional e internacional. Estamos juntos essa noite de 25 graus, céu limpo no momento, sem possibilidade de chuva, segundo o Climatempo. E nesta quinta-feira, dia 8 de outubro, a gente deixa um abraço para quem está aniversariando hoje. Trata-se dos nossos homenageados, ou melhor, homenageadas. Ana Paula Arantes Rosendo na Odilon Resende, Fabiana Alves no Jardim Eldorado e Dilza Severino no Parque Jussara. Esses são os nomes, né? Estes são os nomes que constam na lista. Mas caso você também esteja aniversariando hoje, receba os nossos cumprimentos e votos de muitas felicidades pela passagem do seu aniversário. A gente começa com 1983. Senhoras e senhores, Air Supply abre o nosso programa. Uma boa noite. Flash Hits está no ar até às 20 horas.

Making Love of Nothing at All. Um dos grandes sucessos da banda, Air Supply, 1983. Quinta-feira, 8 de outubro. O som que você gosta. O som dos grandes amores. Olha, muito obrigado também, Luísa, no Santo Afonso. Já estacionado, ouvido colado no rádio, curte Bidis. Anos 70. I'm Standard Joke.

0: Easy Air Supply. Abrindo o nosso programa, 19:14. Um abraço e uma boa noite.
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0: Mando meu boa noite aqui pra Tereza, lá de Campos do Jordão. Tropical a longas distâncias. Sempre na querida audiência. Forte abraço também, Ana Lúcia. Obrigado pelos elogios ao programa em campanha.

0: Senhoras e senhores, Belchior. 19:28, como nossos pais. Grandes clássicos nacionais. Caçador de Mim, versão ao vivo, 14 dias, na voz de Flávio Venturini. O som que você gosta. O som dos grandes amores.
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0: Músicas que a gente não esquece. Abraço grande, Silvana. Amigos do Novo Horizonte, também sintonizado, Jardim América, Parque Bandeirantes, cidades de Luminária, São Bento, Carmo da Cachoeira, São Tomé das Letras.

0: espetacular, né? Osvaldo Montenegro. A interpretação da canção A Palo Seco.
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0: Bom, além de Osvaldo Montenegro, que acabou de ser executado, nós tivemos antes Belchior como Nossos Pais e Caçador de Mim. Ao vivo, a banda 14 Bis.
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0: 19:38. Sucessos, recordações, letras que falam de amor em música. Kiko, Leandro e Bruno formam o KLB. E a gente recorda a canção a cada 10 palavras.

0: 19:41.
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0: Muito obrigado e boa noite por telefone a Simone, pelo zap, aquele abraço também do Alexandre, da Estela e também da Patrícia. Muito obrigado, turma do Jardim América, em São Gonçalo do Sapucaí, Letícia e Estela. Forte abraço, obrigado.

0: Senhoras e senhores, Backstreet Boys, As Long As You Love Me. 19:44, o som dos grandes amores. A cada 10 palavras, KLB, e daqui a pouco tem mais.
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0: Clássicos nacionais e internacionais, muito obrigado pela sua audiência, fazendo parte aqui das nossas programações, faltando apenas 8 minutos para as 8 da noite. Lembrando que daqui a pouco você tem a voz do Brasil. I love so beautiful. Senhoras e senhores, o som de Michael Bolton. Muito obrigado aí, Thiago do Hotel Calabresa, dedicando aos pais na feira de gado.

0: Minha gente, tá chegando aí a hora da Voz do Brasil. A todos um boa noite, uma boa noite de quinta-feira, bom final de quinta-feira para todo mundo. Até mesmo para quem vai trabalhar, vai continuar trabalhando, vai virar madrugada. Bom trabalho para você. Para quem tá em casa, bom descanso. No carro, no ônibus, em qualquer lugar que você estiver. Dentro de alguns segundos, a Voz do Brasil. Uma boa noite. Até amanhã.
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2: Olá, boa noite.
3: Boa noite para você que nos acompanha em todo o país.
2: Quinta-feira, 8 de outubro de 2026.
3: Vamos aos destaques do dia.
2: Falta um mês para o primeiro dia do Exame Nacional do Ensino Médio.
3: Estudantes de todo o país se preparam para conquistar uma vaga no ensino superior. Luana Carne.
4: Os inscritos devem conferir o local de prova com antecedência e organizar os itens necessários para o exame, como documento oficial com foto e caneta esferográfica preta.
2: Flagrantes de trabalho em condição análoga à escravidão atingem setores como pecuária, construção civil e serviços domésticos.
3: O Ministério do Trabalho e Emprego atualiza cadastro de empregadores autuados do país. Gabriela Noronha.
5: Os 82 registros estão distribuídos por 21 unidades da federação. Minas Gerais concentra o maior número de ocorrências.
2: Proteção às mulheres.
3: Vítimas de violência doméstica têm direito ao afastamento remunerado do trabalho por até 6 meses.
2: A decisão garante estabilidade financeira para romper o ciclo de violência. Thaís de Araújo.
6: A mulher afastada não precisa cumprir período de carência. Também não há desconto de contribuição previdenciária e o período é computado como tempo de contribuição para a aposentadoria.
3: Na apresentação da Voz do Brasil, Luciano Seixas e Mariana Júnior.
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3: Mais de 500 trabalhadores foram resgatados em situação de exploração extrema e trabalho análogo à escravidão em 21 estados brasileiros.
2: O Ministério do Trabalho atualizou a chamada Lista Suja, cadastro que reúne empregadores responsabilizados por submeter trabalhadores a condições análogas à escravidão.
3: Nesta nova atualização foram incluídos 82 nomes entre pessoas físicas e empresas. Os casos foram identificados em fiscalizações realizadas entre 2024 e 2026.
5: 82 novos nomes foram incluídos na chamada Lista Suja, cadastro que reúne empregadores flagrados submetendo trabalhadores a condições análogas à escravidão. Desse total, 54 são pessoas físicas e 28 são empresas. A atualização do documento foi publicada pelo Ministério do Trabalho e incluiu casos identificados pela Inspeção do Trabalho entre 2024 e 2026. A coordenadora geral de fiscalização para a erradicação do trabalho análogo ao de escravizado e tráfico de pessoas, Shakti Prates Borella, explica que os registros entram no cadastro somente após o encerramento do processo administrativo, quando existe decisão definitiva pela procedência da autuação.
7: O empregador tem direito à defesa, ele vai fazer sua defesa e tem um julgamento administrativo que vai constatar que, de fato, aquela infração existiu. Quando não tem mais recurso administrativo, essa empresa vai entrar na lista, vai entrar no cadastro de empregadores.
5: Ainda segundo o cadastro, os 82 registros estão distribuídos por 21 unidades da federação. Minas Gerais concentra o maior número de ocorrências, com 19 casos, seguido pela Bahia com 8. Entre as atividades econômicas com maior número de inclusões nesta atualização, estão a criação de bovinos para corte, os serviços domésticos, a produção de carvão vegetal, a produção de café e a construção de edifícios. Os novos casos incluídos no cadastro resultaram no resgate de mais de 500 trabalhadores em situações de exploração e de trabalho análogo à escravidão. A coordenadora Shakti Prates fala sobre a importância da denúncia.
7: Nós temos dois principais canais de denúncia. Um é o sistema IP, que você encontra na internet, e o outro é o Disque 100, que você consegue via telefone. Quem faz a denúncia pode colocar seu nome, seu telefone, porque isso facilita muito para a gente conseguir mais informações, garantir que o Estado chegue a essas pessoas, garantir que essa política de Estado seja executada.
5: As ações de combate ao trabalho análogo à escravidão são coordenadas pela Auditoria Fiscal do Trabalho. As operações contam, em geral, com a participação da Polícia Federal, do Ministério Público do Trabalho, do Ministério Público Federal e da Defensoria Pública da União. Reportagem Gabriela Noronha.
2: Mulheres vítimas de violência doméstica que precisarem deixar o trabalho para se proteger, agora têm direito a um afastamento remunerado por até 6 meses.
3: O governo federal seguiu o parecer da Advocacia Geral da União após o entendimento do Supremo Tribunal Federal sobre a Lei Maria da Penha.
2: A medida não exige tempo mínimo de contribuição e o período de afastamento continua contando para a aposentadoria.
5: Mulheres vítimas de violência doméstica terão direito a afastamento remunerado de até 6 meses, mediante determinação judicial. A medida, prevista na Lei Maria da Penha, cumpre decisão do Supremo Tribunal Federal para garantir segurança financeira às mulheres que precisam se afastar do trabalho para preservar a própria integridade e romper o ciclo da violência doméstica. A medida protetiva judicial, que determina o afastamento, será suficiente para viabilizar o pagamento, como explica a presidente do Instituto Nacional do Seguro Social, o INSS, Ana Cristina Silveira.
8: Então, denunciando e tendo uma medida protetiva do juiz criminal, ela consegue solicitar o benefício pelo aplicativo no INSS, pelo 135, ou pessoalmente nas agências do INSS. Ela consegue passar 6 meses longe do trabalho para poder refazer sua vida em outro local, caso necessário.
5: A mulher afastada não precisa cumprir período de carência para receber o benefício. Também não há desconto de contribuição previdenciária sobre o valor recebido e o período é computado como tempo de contribuição para a aposentadoria. A secretária executiva do Ministério das Mulheres, Eutália Barbosa, fala sobre a importância do benefício.
9: A principal função dele é justamente garantir segurança, né? Para que a mulher não tenha que escolher entre a segurança da sua vida e a sua autonomia financeira ou acesso ao seu salário.
5: A presidente do INSS, Ana Cristina Silveira, explica que o órgão também poderá cobrar do agressor, por meio de ação regressiva, os valores pagos à vítima.
8: O parecer determina que vai haver ação regressiva para rever do agressor os valores que foram pagos pela Previdência. Então é uma medida muito positiva, porque além de acolher as mulheres, a gente faz com que os agressores eles paguem pelos seus atos também financeiramente.
5: Para as mulheres que não são seguradas da Previdência, o benefício tem natureza assistencial. Neste caso, o pagamento será feito pelo Estado, pelo Distrito Federal ou pelo município indicado pelo juiz. Com locução de Thaís de Araújo, reportagem Cleide Lopes.
3: Novas oportunidades para o setor industrial, estratégias de competitividade, inovação e os impactos do acordo Mercosul-União Europeia.
2: O encontro Conexões Produtivas, promovido pela Apex Brasil, a Agência Brasileira de Promoção de Exportações e Investimentos, mostrou aos empresários a importância da abertura de novos mercados para produtos brasileiros.
3: O evento é voltado para grandes, médias e pequenas indústrias.
10: O Conexões Produtivas apresenta aos estados oportunidades para o desenvolvimento da indústria, com atenção às vocações locais para exportações a partir do acordo Mercosul-União Europeia. Segundo a Apex Brasil, o mercado europeu reúne 27 países, com potencial de alcance de 780 milhões de consumidores. O encontro também debateu a estratégia do Brasil para expandir mercados e fortalecer a indústria diante do novo cenário internacional. O ministro do Desenvolvimento, Indústria, Comércio e Serviços, Márcio Elias Rosa, destacou a importância do país conquistar novos mercados.
11: Buscar a diversificação de

0: mercado significa buscar oportunidades para a nossa atividade industrial comercializar fora do país, né? Para além da questão simplesmente do agronegócio, que já vende muito bem, nós estamos celebrando nesse ano a abertura de mais de 700 novos mercados para o agro, para a pecuária. Agora, para o setor industrial, para a indústria de transformação, para a indústria de manufatura, que é muito relevante, nós devemos buscar a diversificação.
1: O evento também discutiu caminhos para ampliar a presença de empresas do Rio de Janeiro no mercado internacional. O presidente da Apex Brasil, Laudemir Miller, destacou o potencial do Estado nas exportações.
2: E o Estado do Rio de Janeiro tem uma diversificação da indústria muito forte, tem uma indústria de óleo e gás muito forte, tem uma indústria da moda muito forte, uma indústria metal mecânica muito forte, uma indústria automobilística muito forte. A gente está aqui para apoiar o empresário e a empresária do Estado do Rio, principalmente os pequenos e os médios empresários, também os grandes.
1: Um levantamento identificou 602 produtos no Estado com oportunidades de exportação. Em 2025, o Rio de Janeiro exportou mais de 48 bilhões de dólares para o mundo. Desse total, 20% das exportações do Estado foram para a União Europeia. Reportagem Márcia Fernandes.
3: A financiadora de estudos e projetos, a FINEP, lançou a seleção pública do Programa Nacional de Incubadoras Tecnológicas de Cooperativas Populares.
4: Até 14 de janeiro, instituições de pesquisa podem apresentar projetos para desenvolver ou adaptar tecnologias voltadas à economia solidária.
3: As propostas devem ser feitas em parcerias com cooperativas, associações, organizações sociais ou redes de cooperação popular.
5: A chamada pública PRONINC 2026 da FINEP, a financiadora de estudos e projetos, disponibiliza até 100 milhões de reais em recursos não reembolsáveis do FNDCT, o Fundo Nacional de Desenvolvimento Científico e Tecnológico. A proposta é transformar conhecimento e inovação em soluções para problemas concretos dos empreendimentos, como explica o secretário nacional de Economia Popular e Solidária, substituto do Ministério do Trabalho, Sérgio Godoy.
6: Tecnologia sociais que apoiam o combate à fome. São essas tecnologias que a gente está buscando.
5: As propostas devem estar diretamente ligadas à economia solidária e ser construídas de forma participativa. O gerente do Departamento de Infraestrutura e Tecnologias Sociais da FINEP, Guilherme Tulli, destaca o caráter obrigatório dessas parcerias.
6: Então precisa ter uma cooperativa, uma associação, uma organização da sociedade civil. Se não houver a inclusão dessas cooperativas populares, o projeto sequer é habilitado.
5: As propostas podem ser enviadas até 14 de janeiro de 2027. As regras completas estão no edital da chamada pública PRONINC 2026 no endereço finep.gov.br. Reportagem Pablo Mundi.
4: Chegar na escola, entrar na sala de aula e estudar. Essa é a rotina diária de milhões de estudantes brasileiros.
3: Daqui a um mês, estudantes de todo o país farão a primeira prova do Exame Nacional do Ensino Médio, o Enem.
4: E cruzar os portões da escola onde vão realizar a avaliação pode representar algo bem maior, o passaporte para a entrada no ensino superior.
3: A preparação se intensifica entre os candidatos nessa reta final.
7: Há 2 anos, a estudante Isabelle Carvalho se prepara para o Exame Nacional do Ensino Médio. Ela quer fazer medicina e dedica todo o tempo que tem aos estudos, inclusive quando está no transporte público.
8: E às vezes me incomoda um pouco, porque parece que eu tô perdendo tempo no ônibus, aí eu coloco umas videoaulas para rodar, mas a videoaula que eu já tô acostumada, eu meio que já revejo o conteúdo.
7: Com a condição rara de saúde, o estudante Miqueia José de Almeida Gomes vai buscar uma vaga em medicina. Ele quer ajudar pessoas que vivem em situação semelhante.
9: Eu tenho muito incentivo, não só da minha mãe, dos meus familiares, e também da médica, o qual faz o meu tratamento médico. É a eu fazer esse curso de medicina, para que eu também possa alcançar outras vidas que possuem a condição rara, que é a trombastenia de Glanzmann.
7: Daqui a um mês, milhões de estudantes como Isabelle e Miqueias realizam a prova do Enem. São 2 dias de avaliação, 8 e 15 de novembro. No primeiro domingo, os estudantes respondem a 45 questões de linguagens e códigos e 45 de ciências humanas, além da redação. Já no segundo dia de prova, são 45 questões de ciência da natureza e mais 45 de matemática. Professor de cursinho preparatório há 10 anos, Rubenilson Cerqueira

0: Instituto do INEP lembra que até o fim do mês todos os estudantes poderão conferir o cartão de inscrição.
1: Nós teremos na última semana de outubro a divulgação do cartão de confirmação de inscrição. A maioria dos estudantes concluídos escola pública já tiveram acesso, né, vão fazer o Enem na sua própria escola, mas é importante acessar o sistema de inscrição para você ver com calma, com tranquilidade.
0: O Enem é uma das principais portas de entrada para a educação superior no Brasil. As notas do exame são utilizadas para a seleção de estudantes por meio do SISU e do ProUni e também servem de requisito para o Fundo de Financiamento Estudantil. Para mais informações sobre o exame, o MEC disponibiliza o Guia do Enem, que pode ser acessado em gov.br/mec. Reportagem Luana Karen.
2: E o Ministério da Educação oferece ferramentas digitais gratuitas para essa preparação. O aplicativo MEC Enem traz simulados e dicas de redação.
3: Tem também o MEC Idiomas para inglês e espanhol e o MEC Livros com mais de 25 mil obras.
2: E estão abertas as inscrições para a edição do Enem voltada para pessoas privadas de liberdade e jovens que cumprem medidas socioeducativas.
3: As inscrições devem ser feitas de forma exclusiva pelo responsável pedagógico de cada unidade.
2: Caso o participante precise de algum tipo de atendimento especializado, o pedido deve ser feito pelo responsável pedagógico no momento da inscrição.
3: Para mais informações, acesse gov.br/inep.
2: Escolas situadas em fronteiras com outros países podem aderir ao programa Escolas Interculturais.
3: A intenção é promover o enriquecimento linguístico e cultural de estudantes que moram nessas regiões e que convivem com culturas diferentes.
4: O Brasil faz fronteira com 10 nações e as escolas situadas nessas regiões enfrentam desafios relacionados à inclusão, diversidade linguística e integração cultural. E como forma de promover a educação que atende imigrantes e refugiados, o Brasil criou o programa Escolas Interculturais e de Fronteira. A diretora da escola, Silveira Martins, em Santana do Livramento, no Rio Grande do Sul, que faz fronteira com o Uruguai, Elisângela Dornelles, fala sobre a experiência com o programa.
5: Os nossos alunos convivem com as duas culturas. A partir disso, nós realizamos visitas às escolas, intercâmbios, encontros, participando de seminários, viagens internacionais, atividades culturais.
4: A iniciativa prevê apoio financeiro para projetos pedagógicos desenvolvidos em cooperação com escolas de países vizinhos. A coordenadora geral da Secretaria de Articulação Intersetorial do Ministério da Educação, Jesuína Leclerc, explica como as escolas podem participar.
6: A partir da indicação de suas respectivas secretarias de educação, realizaram seu plano de atendimento. A escola passará a receber R$ 25 mil para poder dar início às suas atividades ou dar continuidade.
4: As cerca de 70 escolas de fronteira interessadas em fazer adesão ao programa devem acessar a página do Ministério da Educação em gov.br/mec. Reportagem Cleide Lopes.
2: A previsão é que os programas interculturais sejam desenvolvidos a partir de novembro deste ano.
3: Instituições de ensino de todo o país têm até o dia 12 de outubro para se inscreverem na primeira edição do Prêmio Brasil de Ensino de Matemática.
2: O concurso vai premiar até 20 iniciativas que se destacam por melhorar o aprendizado da disciplina nas salas de aula.
7: É a primeira edição do Prêmio Brasil de Ensino de Matemática na Educação Básica. A iniciativa busca valorizar experiências que contribuam para a aprendizagem e para a equidade na educação básica. O diretor-geral do Instituto de Matemática Pura e Aplicada, Marcelo Viana, explica que a premiação deve produzir subsídios técnicos para políticas educacionais.
8: Existem práticas que são realizadas aqui e lá por um professor, uma professora, que são exitosos e indicam caminhos, mas para isso é preciso que esses bons exemplos sejam conhecidos e sejam divulgados.
7: O prêmio vai contemplar duas categorias, docentes e instituições. Sumaia Almeida Ramos é professora de matemática em Petrolina, Pernambuco. Para ela, mais que reconhecimento, o prêmio representa a valorização do trabalho.

0: trabalho docente.
1: A partir do momento em que eu começo a mostrar que estamos vendo, estamos buscando esses profissionais, isso pode incentivar para outros professores que possivelmente estejam desestimulados a quererem desenvolver projetos também.
0: As propostas selecionadas se integrarão no Caderno Nacional de Práticas Exitosas, que contribuirá para a disseminação de práticas de referência no ensino de matemática. As inscrições estão abertas até 12 de outubro pelo endereço candidaturas.impa.br. Reportagem Luciana Colares de Holanda.
2: De flores é uma atividade que requer cuidado, experiência e atenção às condições climáticas.
3: E um projeto da Universidade Federal de Santa Maria está levando conhecimento científico e capacitação gratuita para quem quer empreender nesse ramo.
2: A iniciativa já alcançou mais de 500 famílias do Rio Grande do Sul. Confira os detalhes no quadro Ciência na Prática.
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5: Transferir conhecimento científico e técnicas de produção para aumentar a sustentabilidade e o lucro no campo. Essa é a missão do projeto Flores para Todos, uma iniciativa da equipe Fenogled do programa de pós-graduação em agronomia da Universidade Federal de Santa Maria, no Rio Grande do Sul.
6: O projeto Flores para Todos, ele tem por objetivo formar novos produtores profissionais de flores. Nós passamos dessa fase de as flores ser uma alternativa e sim uma fonte principal de renda dentro da propriedade.
5: As espécies cultivadas pelo projeto são adaptadas para o plantio a céu aberto durante todo o ano. Isso reduz os custos de produção e aproveita o alto potencial de lucro que o mercado de flores oferece, até mesmo para pequenas propriedades.
6: As flores são parte do setor da horticultura e a principal característica desse setor é uma alta rentabilidade por metro quadrado. E por isso que se encaixa perfeitamente na pequena propriedade, onde às vezes em 30 metros quadrados, a família tira um faturamento muito bom.
5: Além de movimentar o agroturismo, a iniciativa oferece consultoria gratuita que ensina o produtor a vender o seu produto, garantindo renda e reduzindo um problema antigo das comunidades rurais, a permanência da juventude no campo.
6: A gente fornece as sementes ou as patatinhas sem custo e a partir daí dá todas as orientações, desde o plantio até a colheita, pós-colheita e orientação de venda. E isso está fazendo a diferença na sucessão familiar do campo. O jovem só fica atraído se tiver renda e a partir dali ele compra novas sementes, novas batatinhas de alta qualidade genética para dar seguimento de forma independente.
5: Acompanhe os resultados do projeto Flores para Todos na página da Universidade Federal de Santa Maria. E esse foi o Ciência na Prática. Esse episódio contou com a produção de Raquel Mariano e edição de Edinaldo Júnior. E nosso encontro com o Saber Científico volta na próxima semana. Até lá.
3: Trabalha na educação infantil já pode consultar os livros que poderão chegar às escolas.
2: O guia do Programa Nacional do Livro Didático está disponível e reúne obras para o ensino e materiais de apoio aos professores.
3: Agora, escolas e professores podem se preparar para escolher os livros que vão usar nos próximos anos.
7: O Ministério da Educação divulgou o resultado final da avaliação das obras do PNLD, o Programa Nacional do Livro e do Material Didático para os anos iniciais do ensino fundamental. As obras têm o objetivo de apoiar a formação continuada e o trabalho pedagógico dos professores, principalmente em temas ligados à alfabetização. Elas fazem parte do acervo da Biblioteca do Professor e reúnem produções atualizadas sobre formação docente, além de exemplos de práticas pedagógicas em diferentes contextos. Com a divulgação do resultado final, o processo segue agora para as etapas de aquisição e distribuição, conduzidas pelo FNDE, o Fundo Nacional de Desenvolvimento da Educação. O Programa Nacional do Livro e do Material Didático é responsável pela avaliação, seleção e aquisição de livros e materiais didáticos para as escolas públicas. Após a aquisição dos materiais pelo FNDE, as obras selecionadas poderão ser disponibilizadas aos professores por meio do endereço pnlddigital.fnde.gov.br. Reportagem Talita Albuquerque.
2: E atenção, candidatos do primeiro concurso público nacional unificado.
3: Foi publicada a terceira convocação dos aprovados em lista de espera para vagas temporárias no Ministério do Trabalho e Emprego.
2: Agora, os convocados precisam cumprir a etapa documental e acompanhar a publicação da lista definitiva, prevista para novembro.
3: A documentação deve ser apresentada pela plataforma sougov.br entre 20 e 27 de outubro.
2: O candidato que não apresentar os documentos exigidos no período estabelecido perde os efeitos da convocação.
3: Para mais informações, acesse gov.br/gestão, sem o tio.
2: E essas foram as notícias do governo federal.
3: Uma realização da Secretaria de Comunicação Social da Presidência da República.
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3: Fique agora com as notícias do Poder Judiciário e do Congresso Nacional. Boa noite.
2: Boa noite, até amanhã.
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10: STF valida lei do Paraná que amplia gratuidade em estacionamentos para pessoas com deficiência.
11: TSE anula votos recebidos por Antony Garotinho na disputa pelo governo do Rio de Janeiro.
10: Força de carro com chave na ignição enquanto segurada abrir a porta de casa não afasta cobertura securitária.
12: Boa noite, eu sou Marcela Luiza.
13: Eu sou Walter Lima.
12: O Supremo Tribunal Federal decidiu que é constitucional uma lei estadual que amplia a gratuidade em estacionamentos para pessoas com deficiência.
10: A decisão foi tomada na sessão plenária desta quinta-feira. Marta Ferreira.
14: No Paraná, as regras sobre estacionamento para pessoas com deficiência são regulamentadas pela Lei Estadual 18.419 de 2015. E pelas normas de trânsito nacionais. Dispositivos dessa norma asseguram às pessoas com deficiência um período de gratuidade equivalente ao dobro do concedido aos demais usuários. Nos estabelecimentos que não prevêem tempo mínimo gratuito, a norma garante ao menos 30 minutos de gratuidade, a fim de facilitar o deslocamento dessas pessoas. A Associação Brasileira de Shopping Centers entrou com uma ação no Supremo Tribunal Federal pedindo que a lei seja considerada inconstitucional. A alegação é de violação ao direito de propriedade e aos princípios da livre iniciativa e da livre concorrência. O relator é o ministro Nunes Marques. No voto, ele destacou que a finalidade predominante da lei é promover acessibilidade e inclusão social, matérias de competência legislativa concorrente. No mesmo sentido, votaram os demais ministros. O plenário, então, validou a lei do Paraná, entendendo que a norma promove acessibilidade ao garantir o dobro do período gratuito ou, na ausência de gratuidade, 30 minutos sem cobrança.
11: O Tribunal Superior Eleitoral anulou os votos recebidos por Antony Garotinho na disputa pelo governo do Rio de Janeiro.
10: A decisão, por maioria de 5 votos a 2, determinou a retotalização dos votos da eleição para governador. Guilherme Firmino.
15: Nessa quinta-feira, o Tribunal Superior Eleitoral rejeitou por unanimidade o pedido de desistência de recurso apresentado por Antony Garotinho. O TSE também manteve o indeferimento do registro de candidatura ao governo do Rio de Janeiro. Segundo o tribunal, Garotinho não tinha as condições de elegibilidade relacionadas à plenitude dos direitos políticos e à filiação partidária. Por 5 votos a 2, os ministros determinaram a anulação dos votos recebidos pelo candidato. Com isso, o tribunal determinou a retotalização da votação para governador do Rio de Janeiro.
11: Deixar carro aberto e com a chave na ignição apenas para abrir o portão de casa não afasta direito à indenização do seguro se veículo for furtado.
10: Esse entendimento é do STJ, Fátima Uchoa.
16: Após a seguradora negar a indenização do seguro veicular, a proprietária que teve o carro furtado nessa situação entrou com ação judicial, mas o Tribunal de Justiça de São Paulo negou o pedido. Já no STJ, os ministros entenderam que a conduta da mulher, adotada para guardar o carro em segurança o mais rápido possível, mesmo deixando a chave na ignição enquanto abria o portão de casa, não representa agravamento intencional do risco previsto em contrato que justifique a perda da cobertura do seguro. A relatoria foi do ministro Ricardo Vilas Boas Cueva.
12: O Tribunal Superior do Trabalho manteve uma indenização que uma faculdade terá de pagar a um professor e jornalista de Teresina, no Piauí.
13: A instituição de ensino usou imagens de televisão do professor sem autorização. O TST considerou o uso ilegal. Simone Moura.
17: A faculdade usou essas imagens em outdoors e nas redes sociais sem autorização. Para os ministros da oitava turma, a campanha teve alcance apenas local e por um período limitado. Foi fixado indenização de R$30 mil por danos materiais e R$40 mil por danos morais. A decisão foi unânime.
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12: Uma boa noite.
13: E até amanhã.
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19: Eu sou Paula Groba.
20: E eu sou Humberto Pinheiro.
19: E estes são os destaques de hoje do Jornal do Senado, que começa agora.
20: Senado conclui terceira sessão de discussão sobre a proposta que acaba com a escala 6x1.
19: Carros novos poderão ter alerta para evitar que crianças sejam esquecidas no banco de trás.
20: Projeto cria incentivos para startups que desenvolvem soluções de preservação ambiental.
19: Boa noite.
20: Boa noite.
19: O Senado realizou nesta quinta-feira a terceira sessão de discussão da PEC, que acaba com a escala 6x1. São necessárias 5 sessões de discussão antes da votação em primeiro turno. Se for aprovada, a proposta ainda terá de passar por discussões e votação em segundo turno. O texto reduz de 44 para 40 horas semanais a jornada máxima de trabalho sem redução de salário e garante 2 dias de descanso por semana. A mudança, no entanto, será gradual. 2 meses após a promulgação, a jornada passaria para 42 horas semanais, já com 2 dias de descanso. 12 meses depois, o limite chegaria às 40 horas.
20: Durante a terceira sessão, o senador Paulo Paim, do PT do Rio Grande do Sul, defendeu que a redução da jornada sem diminuição dos salários pode fortalecer a previdência social. Segundo ele, o fim da escala 6x1 pode estimular a formalização de trabalho e com mais trabalhadores com carteira assinada aumentar a arrecadação previdenciária. Paim também afirmou que a mudança pode beneficiar empregadores e empreendedores e defendeu que desenvolvimento econômico, valorização do trabalho, proteção social e políticas humanitárias caminhem juntos.
21: Quando reduzimos a jornada, ampliamos o emprego formal. Mais empregos formais significam mais trabalhadores contribuindo com a previdência. Mais contribuintes significam mais arrecadação previdenciária.
19: E o Senado deve começar a analisar um projeto que obriga empresas a oferecerem produtos e serviços digitais voltados a pessoas idosas, com linguagem mais simples e recursos que garantam mais segurança nas transações.
20: O texto também prevê a capacitação de idosos para que eles aprendam a identificar fraudes e golpes em operações pela internet. Repórter Alexandre Campos.
22: No caso de produtos financeiros ofertados por instituições bancárias, as aplicações de internet, quando destinadas a pessoas idosas, devem disponibilizar uma espécie de botão de pânico para interromper operações fraudulentas e canal de contestação rápida para minimizar os prejuízos. A autora do projeto, a senadora da Maris Alves, do Republicanos do Distrito Federal, acredita que essas medidas são essenciais para essa parcela da população.
23: Então a gente quer os aplicativos, especialmente de banco, do INSS, os aplicativos públicos, o do SUS, os aplicativos que a pessoa não vive mais sem eles, sejam mais acessíveis para pessoas idosas.
22: O projeto ainda prevê que essa parcela da população aprenda a identificar fraudes e golpes em operações na internet e torna crime o gerenciamento sem autorização expressa de bens de pessoas idosas e a apropriação de senha, chave criptográfica, token, assinatura digital ou qualquer outra credencial de acesso ou autenticação com o objetivo de auferir vantagem econômica.
19: Uma tecnologia simples pode ajudar a evitar uma tragédia. Um alerta no carro para lembrar pais e mães de que há uma criança no banco de trás.
20: É o que prevê um projeto da senadora Tereza Leitão, que determina a instalação do dispositivo em automóveis novos. Mais informações com a repórter Raíssa Abreu.
0: Um pai ficou de deixar o filho na creche pela manhã antes de ir trabalhar. Em vez disso, ele seguiu direto para o trabalho, estacionou o carro e esqueceu que a criança estava na cadeirinha, no banco traseiro. O bebê ficou trancado no carro fechado por horas e só foi encontrado no final da tarde, em parada cardiorrespiratória e sem sinais vitais. Tragédias como essa, que aconteceu em Santa Catarina em 2023, são mais frequentes do que se imagina. Não existem dados consolidados no Brasil, mas estudos feitos nos Estados Unidos indicam que cerca de 40 crianças morrem anualmente por terem sido deixadas em carros fechados sob altas temperaturas. Para a senadora Tereza Leitão, do PT de Pernambuco, uma das causas desse tipo de episódio é a exaustão. E aí, as mulheres que precisam acumular a vida profissional com a vida doméstica são também as que mais sofrem.
1: A carga de trabalho doméstico corresponde a 21 horas, mais de 21 horas semanais, enquanto a dos homens é de pouco mais de 11 horas. A exaustão física e mental que recai sobre essas mulheres é muito grande, porque a jornada não termina quando sai do emprego. Começa uma nova jornada.
0: Para prevenir esses acidentes, a senadora apresentou um projeto que obriga as fábricas de carros a instalarem um dispositivo de alerta contra a presença de pessoas e animais esquecidos no interior dos veículos, com sinais sonoros ou luzes de emergência. A mudança valeria apenas para veículos novos, e a indústria automotiva teria 2 anos para adaptação às novas exigências. A proposta vai ser encaminhada às comissões temáticas.
19: E ligações de números desconhecidos podem ganhar um novo filtro nos celulares vendidos no Brasil. Um projeto em análise no Senado prevê que celulares vendidos no país tenham uma função para bloquear, rejeitar ou silenciar chamadas de números que não estão na lista de contatos.
20: A proposta quer dar ao usuário mais controle sobre as ligações que recebe. A reportagem é de Yasmin Rodrigues.
4: O autor do projeto, senador Stevenson Valentim, do Podemos do Rio Grande do Norte, argumenta que as chamadas indesejadas são um problema frequente para os consumidores e podem estar associadas a práticas abusivas e tentativas de golpe. A medida valeria para aparelhos comercializados no território nacional. A ideia é permitir que o próprio usuário escolha como lidar com números desconhecidos, sem depender exclusivamente de serviços oferecidos pelas operadoras. O senador Laércio Oliveira, do PP de Sergipe, destacou o impacto desse tipo de chamada na rotina dos brasileiros.
6: A gente sofre quase todos os dias com essas empresas de telemarketing, essas companhias de telefonia importunando a vida do cidadão e da cidadã brasileira.
4: O projeto de lei foi apresentado nesta quarta-feira, dia 7 de outubro. Vai passar pelas comissões e plenário do Senado antes de seguir para a Câmara dos Deputados.
19: Um projeto pronto para votação na Comissão de Meio Ambiente do Senado pretende incentivar empresas que desenvolvem soluções para a preservação ambiental.
20: A proposta cria critérios para o reconhecimento das chamadas startups verdes e prevê prioridade no acesso a incentivos e financiamentos. Os detalhes com a repórter Marcela Cunha.
24: Empresas que desenvolvem tecnologias para reduzir a poluição, economizar energia ou reaproveitar resíduos poderão receber incentivos específicos para crescer no Brasil. É o que prevê um projeto que inclui as chamadas startups verdes na legislação brasileira. As startups são empresas jovens, geralmente ligadas à inovação, que desenvolvem novos produtos, serviços ou modelos de negócios. Pela proposta, serão consideradas verdes aquelas que oferecem soluções para problemas ambientais, como a emissão de gases que provocam o aquecimento global, o desperdício de recursos naturais e a geração de lixo. O autor da proposta, senador Fernando Dueire, do PSD de Pernambuco, explicou que a intenção é criar condições para o desenvolvimento dessas empresas.
2: Acreditamos que ao estimularmos essas startups, estamos não apenas criando novos negócios, mas investindo na qualidade de vida das futuras gerações e no fortalecimento de uma economia mais resiliente e sustentável.
24: O projeto prevê prioridade no acesso a programas de apoio técnico e financeiro, benefícios fiscais e editais públicos de inovação e sustentabilidade.
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20: Com edição de Paulo Groba e trabalhos técnicos de Eliseu Caires, o Jornal do Senado fica por aqui. Acompanhe agora as notícias da Câmara dos Deputados. Boa noite.
5: Boa noite e até amanhã.
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8: Projeto obriga postos a detalhar custo dos combustíveis nas notas fiscais.
25: Comissão aprova selo para premiar cidades com boas práticas no trânsito.
8: Câmara analisa dar à assinatura digital valor de reconhecimento de firma.
25: Boa noite. Projeto em debate na Câmara confere à assinatura digital o valor de reconhecimento de firma em cartório. A ideia é diminuir a burocracia e facilitar a vida do cidadão, sem perder a segurança nos documentos. Confira os detalhes na reportagem de Fabielle Pires.
26: Já pensou resolver pela internet uma burocracia que exige uma ida ao cartório? Um projeto em análise na Câmara dos Deputados quer facilitar esse processo e permitir que a assinatura digital tenha o mesmo valor do reconhecimento de firma. Antes de entender a proposta, é preciso entender como funciona a assinatura digital. Atualmente, assinaturas digitais são feitas com certificado da Infraestrutura de Chaves Públicas Brasileira, a ICP Brasil, um sistema oficial do país que garante a validade jurídica e a segurança de assinaturas e certificados digitais. Quando uma pessoa assina um documento usando um certificado digital da ICP Brasil, é possível verificar a identidade de quem assinou e a integridade daquele documento. O que ainda não acontece automaticamente, essa assinatura substitui o reconhecimento de firma em cartório nos casos em que ele é exigido. A proposta determina que os documentos assinados eletronicamente sejam equiparados aos documentos com reconhecimento de firma. Segundo o autor, deputado Rafael Prudente, do MDB do Distrito Federal, a assinatura digital diminui a burocracia no dia a dia do cidadão. O projeto que equipara a assinatura com certificado digital da ICP Brasil ao reconhecimento de firma foi aprovado pela Comissão de Ciência, Tecnologia e Inovação da Câmara e agora segue para análise da Comissão de Constituição e Justiça. Para virar lei, precisa ser aprovado pela Câmara e pelo Senado. Da Rádio Câmara de Brasília, Fabielle Pires.
7: Economia.
8: Sóstenes Cavalcante, do PL do Rio de Janeiro, defende proposta para limitar os juros do crédito consignado de aposentados e pensionistas que recebem até 3 salários mínimos, além de beneficiários do BPC. O projeto determina que a taxa não poderá superar o IPCA, índice usado para medir a inflação oficial do país.
25: Sóstenes Cavalcante aponta que refinanciamentos feitos sem autorização aumentam a dívida de quem já tem parte da renda comprometida com os empréstimos. O texto também restringe a concessão desses descontos às instituições autorizadas e aos bancos públicos.
8: Carlos Veras, do PT de Pernambuco, defende o projeto que autoriza a União a criar uma estatal para atuar na distribuição de combustíveis, biocombustíveis e gás de cozinha. Ele explica que a ideia é recompor a presença pública no setor para assegurar a soberania energética.
25: A proposta permite a recomposição estatal por meio da compra de ativos operacionais ou participações em refinarias e bases de distribuição. contribuição. Para Carlos Veras, o projeto combate aumentos abusivos de preços e garante o abastecimento em regiões remotas e de vulnerabilidade social.
8: Jefferson Campos, do PL de São Paulo, é um dos signatários da proposta de emenda à Constituição que estabelece um teto de gastos para órgãos da administração pública.
25: A proposta fixa limites orçamentários para despesas com publicidade institucional e determina um teto para os gastos do Poder Legislativo e dos Tribunais de Contas. Jefferson Campos entende que a medida contribui para garantir maior responsabilidade fiscal na administração pública.
8: Transportes. A Comissão de Viação e Transportes aprovou um selo para premiar cidades que adotem boas práticas no trânsito. Saiba mais sobre o assunto na reportagem de Agui Pontes.
10: A Câmara dos Deputados debate recompensar municípios que adotem boas práticas na gestão do trânsito. A Comissão de Viação e Transportes aprovou o projeto que institui o selo Município com Mobilidade Segura. O objetivo da medida é premiar as cidades que façam um bom trabalho na prevenção de acidentes. Menos de 40% dos municípios receberiam o selo hoje. O projeto de lei do deputado Amon Mandel, do Republicano do Amazonas, dá justamente um incentivo para as cidades que cumprem as diretrizes da Política Nacional de Mobilidade Urbana. Mas não só, ela estabelece duas exigências: que o município possua um plano de mobilidade urbana e que esteja integrado ao Sistema Nacional de Trânsito previsto no Código de Trânsito Brasileiro. No primeiro caso, que pede a existência de um plano de mobilidade, 1.910 municípios já são obrigados a elaborar e aprovar um plano, mas desses, 79,6% não cumpriram a determinação legal. Para além disso, 63,2% de todos os municípios brasileiros pecam no segundo ponto, que é estar integrado ao Sistema Nacional de Trânsito. Para conseguir o selo, também se exige que programas, ações, campanhas e metas adotadas pelo município estejam alinhadas com o Plano Nacional de Redução de Mortes e Lesões no Trânsito e ao conceito Visão Zero, que busca um contexto em que mais nenhuma morte aconteça no trânsito. Com a implementação do projeto, o Poder Executivo definirá o órgão responsável pela concessão, fiscalização e divulgação dos municípios certificados. Segundo o deputado Amon Mandel, autor do projeto, o selo municipal surge como um instrumento de incentivo e reconhecimento para gestões comprometidas com práticas modernas de segurança. O selo, ainda segundo o deputado, contribui para promover a acessibilidade e prevenir mortes e lesões graves. O projeto será analisado pelas comissões de Desenvolvimento Urbano e de Constituição e Justiça e de Cidadania. Da Rádio Câmara de Brasília, Agui Pontes.
25: Delegado Caveira, do PL do Pará, apresentou projeto que proíbe a exigência de vistoria veicular periódica baseada apenas no tempo de uso do automóvel. A proposta busca impedir cobranças recorrentes que penalizem motoristas e proprietários de veículos mais antigos.
8: Atualmente, a lei não estabelece a obrigação da vistoria, mas a proposta inclui a proibição de forma expressa no Código de Trânsito Brasileiro. Delegado Caveira argumenta que defeitos mecânicos representam menos de 7% dos sinistros em rodovias federais.
25: A Câmara analisa o projeto que obriga a instalação de temporizadores regressivos em semáforos que tenham fiscalização eletrônica. A autora da matéria, Gleisi Hoffmann, do PT do Paraná, afirma que a medida torna o trânsito mais seguro, evitando frenagens bruscas, acelerações indevidas e decisões de risco nos cruzamentos.
8: Gleisi Hoffmann ressalta ainda que se o temporizador estiver com defeito, dessincronizado ou com baixa visibilidade, não poderá ser aplicada multa pelo equipamento de fiscalização. A proposta dá aos órgãos de trânsito 60 dias para adequar os semáforos que já possuem fiscalização eletrônica.
11: Segurança Pública.
25: Guilherme Derrite, do PP de São Paulo, quer incluir entre os crimes hediondos as formas mais graves de homicídio, latrocínio e extorsão, cometidas por integrantes de organizações criminosas e milícias. A proposta amplia o tratamento mais rigoroso para crimes praticados nesse contexto.
8: Guilherme Derrite argumenta que esses delitos têm maior potencial de violência e intimidação e, por isso, devem receber o mesmo tratamento dado aos crimes mais graves previstos na legislação. O deputado reitera que a medida reforça reforça o combate ao crime organizado.
25: Tornar imprescritível o crime de trabalho análogo à escravidão é o objetivo de projeto apresentado por Amanda Gentil, do PP do Maranhão. Se a mudança for aprovada, o passar do tempo não poderá impedir a responsabilização de quem cometer esse tipo de crime.
8: Amanda Gentil lembra que a Corte Interamericana de Direitos Humanos já determinou ao Brasil a adoção de medidas para impedir a prescrição desses crimes. A deputada avalia que a mudança pode reduzir a impunidade de casos em que a investigação e a responsabilização demoram a avançar.
25: O projeto de defensor Stélio Denner, do União de Roraima, inclui na Lei Maria da Penha o monitoramento eletrônico do agressor como medida protetiva de urgência em situações de alto risco à mulher. Segundo o deputado, a iniciativa visa conter a escalada do feminicídio no Brasil.
8: Pelo texto do defensor Stélio Denner, o juiz deverá observar novos critérios para conceder a medida protetiva, como casos de ameaça grave, histórico de agressões e perseguição. O texto também prevê a integração da tornozeleira eletrônica com mecanismos de alerta direto à vítima.
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25: Elmar Nascimento, do União da Bahia, defende o respeito às prerrogativas do Congresso e as garantias do devido processo legal na atuação dos órgãos de controle. O deputado reclama de interferências de outros poderes e ressalta a importância do contraditório e da ampla defesa.
8: Elmar Nascimento afirma que decisões sobre orçamento, emendas e mandatos devem respeitar o devido processo legal. Ele também afirma que os órgãos de controle precisam atuar dentro das competências definidas pela Constituição, sem criminalizar a política.
12: Saúde.
25: Fernando Monteiro, do PSD de Pernambuco, sugere a criação do Dia Nacional dos Técnicos e Auxiliares em Saúde Bucal, a ser comemorado em 20 de março. De acordo com o parlamentar, o projeto busca valorizar os mais de 230 mil profissionais da área registrados no país.
8: Fernando Monteiro acredita que a data vai incentivar ações educativas e científicas, além de impulsionar políticas públicas para fortalecer a odontologia no SUS. Ele sustenta que esses profissionais têm papel importante na prevenção de doenças.
12: Educação.
25: Avança na Câmara projeto que reserva recursos de bolsas educacionais para pessoas com deficiência. Os detalhes com a repórter Silvia Munhato.
13: A Comissão de Defesa dos Direitos das Pessoas com Deficiência da Câmara dos Deputados aprovou proposta que destina um percentual dos recursos do FNDE para bolsas e outros tipos de auxílios para estudantes com deficiência. O percentual deverá ser regulado pelo Executivo. Hoje, a legislação permite ao FNDE, o Fundo Nacional de Desenvolvimento da Educação, conceder bolsas de estudo, bolsas de permanência e ressarcimento de despesas a estudantes, mas não prevê reserva para grupos específicos. A versão original do projeto destinava o benefício apenas aos estudantes surdos, mas foi ampliada durante a avaliação pela Comissão de Educação. O relator na Comissão de Defesa dos Direitos das Pessoas com Deficiência, deputado Rodrigo Hollenberg, do PSB do Distrito Federal, fez novo ajuste no texto.
14: Entendemos, porém, que não há motivo para a redação do substitutivo mencionar diretamente apenas as pessoas surdas ou pertencentes ao transtorno do espectro autista. Por essa razão, propomos o substitutivo que unifica a aplicação do dispositivo legal em benefício de todas as pessoas com deficiência, por meio de remissão simples à Lei Brasileira de Inclusão das Pessoas com Deficiência.
13: O relator citou dados do Censo da Educação Superior de 2024 que mostram que os maiores grupos de estudantes com deficiência matriculados no ensino superior são pessoas com deficiência física, 30,5%, baixa visão, 22,8% e transtorno do espectro autista, 16,7%. A proposta que reserva recursos de bolsas educacionais para pessoas com deficiência será analisada agora pelas comissões de Finanças e Tributação e de Constituição e Justiça. Da Rádio Câmara de Brasília, Silvia Minhato.
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18: Votação.
21: Deputados analisam projeto que obriga os postos a detalhar a composição do preço dos combustíveis na nota fiscal. O texto pode ser incluído na pauta de votações, como informa o repórter Antônio Vidal.
23: Está pronto para ser votado no plenário da Câmara projeto que obriga os postos de combustíveis a detalhar na nota fiscal todos os componentes do custo da gasolina, do etanol e do diesel para o consumidor. De acordo com a proposta apresentada pelo deputado licenciado Guilherme Boulos, a nota fiscal deverá conter informações como o custo inicial do combustível para o produtor ou importador, o custo do biocombustível adicionado à gasolina, o lucro da distribuidora e do dono do posto, bem como o valor dos tributos federais e estaduais. Produtores, importadores e distribuidores também ficam obrigados a fornecer as mesmas informações em suas notas fiscais. O objetivo, de acordo com o autor, é permitir identificar a composição do custo final, o que seria bom para a concorrência e para o consumidor, que poderia assim agir como fiscal em caso de abusos. O projeto ganhou regime de urgência, o que permite que seja votado diretamente no plenário da Câmara, sem passar pela análise das comissões permanentes da Casa. O regime de urgência foi aprovado de maneira simbólica, mas provocou discussão no plenário. Para o deputado Gilson Marques, do Novo de Santa Catarina, não tem como dono do posto de combustíveis saber todos os componentes do preço.
27: A transparência é sempre positiva, mas a minha preocupação aqui, entre outras, é o seguinte: informe na nota fiscal toda a composição do preço dos combustíveis e do GLP. O posto de combustível não tem essa informação, não tem como ele ter essa informação, toda a composição do custo de cada componente, de cada pessoa, de onde vem a importação, ele não tem essa informação hoje.
23: Já a bancada aliada ao governo defendeu a proposta, como disse o deputado Tarcísio Mota, do PSOL do Rio de Janeiro.
28: Ele é singelo, ele diz, na nota fiscal da produção da compra do combustível ou do gás, deverá haver discriminado aquilo que é o custo do produto que vem, né, o custo da produção daquela mercadoria, do combustível, e também os custos de impostos e os custos, inclusive o lucro que está vindo das próprias refinarias. Há que se lembrar que o processo de privatização das refinarias no Brasil resultou num processo de encarecimento do combustível.
23: Ainda não há data para votação no plenário da Câmara do projeto que obriga os postos de combustíveis a detalhar na nota fiscal todos os componentes do custo da gasolina, do etanol e do diesel para o consumidor. Da Câmara de Brasília, Antônio Vital.
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30: Esporte.
25: Boncuri, do MDB de São Paulo, defende proposta que estende a imunidade tributária às entidades esportivas sem fins lucrativos. A medida equipara organizações dos movimentos olímpico, paralímpico, clubístico e educacional às instituições de educação e assistência social.
0: A iniciativa, que tem o apoio de João Cury, visa fortalecer o desenvolvimento de atletas e contribuir com a saúde pública. Ele acredita que a imunidade sobre impostos de patrimônio, renda e serviços garante maior estabilidade financeira para as entidades formadoras.
25: O projeto de Saulo Pedroso, do PSD de São Paulo, define quem pode ser considerado representante de uma organização esportiva privada nos casos de corrupção no esporte. Entram nessa definição dirigentes, diretores, administradores e procuradores que exerçam poderes de representação.
0: Saulo Pedroso explica que a medida pretende dar mais clareza à aplicação da lei e evitar interpretações diferentes sobre quem pode responder pelo crime de corrupção privada no esporte. Ele ressalta que o projeto não institui um novo crime nem altera as penas previstas atualmente.
25: Proposta de delegado Éder Mauro, do PL do Pará, estabelece o sexo biológico registrado no nascimento como único critério para definir a categoria de atletas em competições esportivas promovidas pelo poder público.
0: O texto também inclui competições estudantis e prevê a apresentação de documentos para comprovação. Delegado Éder Mauro alerta que atletas que competirem em categorias diferentes da correspondente ao sexo de nascimento poderão ser excluídos, perder premiações e sofrer suspensão de até um ano.
25: Márcio Bioc, do MDB do Rio Grande do Sul, defende a aprovação de projeto que institui 8 de novembro como Dia Nacional do Fisioterapeuta Esportivo. Autor da proposta, ele ressalta a importância dos profissionais na prevenção de lesões e na recuperação de quem pratica atividades físicas.
0: Márcio Bioc avalia que a homenagem também pode ampliar conscientização sobre a prática segura de exercícios. O deputado

0: Explica que a data escolhida marca a fundação da Sociedade Nacional de Fisioterapia Esportiva e o reconhecimento oficial da especialidade no país.
1: Termina agora o jornal Câmara dos Deputados, produzido pela Rádio Câmara, com trabalhos técnicos de Everson Urani e apresentação de José Carlos Andrade e Márcio Aquilissardi. Uma boa noite para você.
0: Uma ótima noite. A Voz do Brasil volta amanhã.
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0: 21 horas. 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